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1: O Flamengo vai conhecer hoje seu adversário na fase quartas de final da Copa Libertadores da América. O rubro-negro carioca, que eliminou o Cruzeiro nas oitavas de final, depois de um empate na ida 1-1 e vitória no Maracanã por 2-1, vai pegar o classificado de Independiente Del Valle e Tolima. Na primeira partida, na semana passada, em jogo que aconteceu na Colômbia, o Independiente Del Valle venceu por 1-0. Por isso, hoje, os equatorianos podem até empatar o confronto que vai acontecer em Guayaquil às 9:30 da noite para passarem à próxima fase e assim enfrentarem o Flamengo. Aliás, por falar em Flamengo, o rubro-negro carioca pode negociar o atacante Plata. O Dínamo de Moscou, equipe da Rússia, demonstrou interesse na contratação de Plata. Lembrando que em 2024, o Flamengo pagou cerca de 51 milhões e 900 mil reais ao Saad do Catar para ter Plata. E agora, a equipe do futebol russo, o Dínamo Moscou, está tentando a contratação do atacante Plata. É esperar para ver. Enquanto define se vai negociar Plata, o Flamengo aguarda a definição também de seu adversário na Copa Libertadores. Ou Tolima, ou Independiente Del Valle. A resposta, daqui a pouco, a partir das 9:30 da noite, em Guayaquil. 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
29: Alô, Goiás, alô, Brasil, alô, boa gente, alô, gente boa, bom dia, bom dia. Tamo de volta, 4:02, olha a hora, 4:02. E tá no ar.

É o Galo cantando e a gente chegando de novo para comandar mais uma edição do nosso maravilhoso e gostoso Café com Leite, programaço campeão em audiência. Por aqui, seu bom e velho amigo, amigo dos amigos, Cadu Alves, feliz da vida, contente numa boa por estarmos juntos em mais uma edição desse programa que faz a diferença aí na sua vida, né? Em nossas vidas. É o programa que é muito importante, é o programa que tá com você no comecinho do dia, no nascer do novo dia, não é verdade? E você participando, interagindo, porque a sua participação, tenha certeza absoluta que é fundamental para o andamento do programa, né? Sem a sua participação não tem graça, não tem o bingo de graça. Essa que é a verdade. Então, você é o nosso convidado todo especial dessa festa, preparada com muito carinho para você, o melhor da música sertaneja desfilando no seu rádio, até ó, até logo mais às 8 da manhã. Tá bom? Tá bom demais. Então você vai participar, vai interagir através do nosso WhatsApp, que tá na sua disposição, na disposição de todo mundo, né? Vai lá, 98480-8453, para você mandar o seu beijo, o seu abraço, o seu recado, desejar uma quarta-feira especial para quem você quiser, não é? 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Ok? Vamos começar o programa? Vamos começar a nossa festa maravilhosa? Tá aprumada aí, Zé Risadinha? Já deu para perceber que você tá que tá hoje, hein?

0: ó. Vacilou, Zé Risadinha pegou, ó. Cowboy maluco, firme e forte. Galo, véi, meu amigo, é meu galinho, que ganhei de presente da finada voz Zefinha, né? Tem muita gente querendo colocar você aí na panela, hein, Galo? É, quer fazer aí um ensopado. E outras coisitas mais, né? Bora, Galo! Alô, alô, alô, alô, Brasil!
1: Brasil!
0: Começa agora o maior desfile da música sertaneja no seu rádio. Até logo mais às 8 da manhã. Bom dia, bom dia, bom dia!
2: Bom dia!
0: Bom dia!
2: Bom dia!
0: Simbora começar assim, ó, com os Cowboys da Viola, de Paulo e Paulino e Leonardo, o ladrão. 4:08 na Rádio Mais Top do Brasil.
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0: 4:08.

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0: Tá aí a moda boa do Tião Carreiro e o julgamento do João Bobo, né? Teve também Daniel Perla, Creone Barrerito e começamos bem o nosso programa com de Paulo e Paulino e Leonardo, o ladrão. Agora são 4h25 e o nosso WhatsApp está aí na sua disposição, ó, esperando o seu recadinho, o seu alô e a sua participação. Já chegando por aqui, os primeiros recados dessa manhã gostosa, maravilhosa e abençoada de quarta-feira. Hoje é quarta-feira, hein, moçada? 26 de agosto. Bom dia para o amigo Jorge Tavares, lá em São Bartolomeu, que acorda bem cedinho, já sintoniza na Serra Dourada para ficar com o dia alegre e mais feliz. Não é isso, Jorge? Bom dia, amigo!
1: Bom dia, meu amigo Caduau, bom dia para todos os companheiros da madrugada, café com leite da Serra Dourada com nosso amigo Caduau. Bom dia para o Antônio Marcos Cantalé, Goiás. Que tenhamos todos uma quarta-feira abençoada e de saúde, paz e bênção, de 0 a 100 para não esquecer de ninguém. Aqui é o Jorge Tavares, São Bartolomeu.
0: Aquele abraço, Jorge. Abraço pro amigo Matheus Borges, lá em Cristalina. Também tá ligado na nossa programação. Tá mandando aquele bom dia especial para todo mundo, né? De 0 a 100, que é para não esquecer de ninguém. Grande Matheus. Abraço pro Zé Carlos Bittencourt, em Brumado, Bahia. Lúcia, em Porangatu. Bom dia, Lúcia.
2: Bom dia, Cadu. Bom dia para você e para todos os ouvintes. Um bom dia para o Valdene, Maria Marques, Janaide Carvalho, Tom Xangai, Renatinho Caçambiro, Rogênio, São Miguel, Coelho, Acoelha, Zé Bonitinho, Joaquim Portela, Goianinho, Rei do Laço, Peixinho, Adnei, e para todos os vaqueiros e para todos os gari. Nós possamos ter excelente e abençoada quarta-feira. Fique todos com Deus na presença de nosso Senhor. Quente por cá, pensa.
0: Eita, Luciano, tá diferente aqui da Grande Goiânia, não, viu?

0: Cê tá doido. Valeu, Lúcia. Lúcia em Porangatu. Joaquim Ferreira, nosso amigo querido. Bom dia, Joaquim.
1: Bom dia, meu amigo Luiz Caldoa. Ontem nós mandei mensagem, ficou sem energia na parte da manhã.
0: Eita.
1: Aí ficou sem comunicação, mas eu tô bom, graças a Deus. Espero que você também tá bem, né? Nós estamos aí. Esperar pra oração, pra nós poder tirar o time de campo.

0: Rei da Araguarina, Chiquinho da Rua 17, Goininho Rei do Laço, Vandeir do Milho Verde em Crixá, Sargento Tavares em Tocantins, minha amiga Lúcia, minha amiga Júlia, minha amiga Dinê, meu amigo Valdeci, lá na beira do Baião, meu amigo Chico da Vetraz, Zé Bonitinho Capone, Joaquim Portela, Renatinho Caçambeiro, Coelho, meu amigo Rosimar Tolentino, lá na Bacaba, minha amiga Paola na Rodoviária. Uma boa semana, uma boa quarta-feira abençoada a todos vocês dessa dourada. Tchau e obrigado.
1: Valeu, Valdemir. Uma quarta-feira maravilhosa, produtiva, saudável e abençoada para você e para toda a família. Olha, mandar um abraço aqui para o amigo Roberto Santos em Lusiânia. Abraço também para o Walter em Cristalina. Grande Walter, gente finíssima. Alô, Edivânia Moura, a Baixinha. Bom dia, Edivânia.
2: Bom dia, Cadu. Aqui é a Baixinha do setor Gazeta Passi. Manda um abraço para a turma, só uma para trabalhar no BSA. Deus abençoe que todos tenham uma ótima quarta-feira. Manda alô também para o Renatinho Caçambeiro e para todos os ouvintes do seu programa. Tchau, obrigado.
1: Valeu, Edivânia. Obrigado pela participação, pela sintonia. Valdivino, em Campo Alegre. Chega mais, Valdivino. Fala comigo, meu amigo.
3: Bom dia, Cadu Alves. Bom dia, ouvindo a Serra Dourada. A quarta-feira abençoada para nós todo mundo. Valdivino da Campo Alegre.
1: Valeu, Valdivino. Abraço para Maria Marques, sempre acompanhando a gente. Bem no comecinho do dia, né, Maria Marques? Bom dia, amiga.
4: Boa quarta-feira abençoada para você, sua família, o Cui mais a esposa, Zé Bonitinho, Renato, Carequinha, o Peixinho, a Luz, a Dinê, Goianinho Glass, meu amigo Zé, de Minas Gerais. E Jesus abençoa todos.
1: Valeu, Maria Marques. Um beijo nesse coração, querida. Uma quarta-feira abençoada. Agora 4h28. Toca o berrante, seu moço. Toca o berrante. Toca, toca, toca. Alô, alô, alô, alô, Brasil!
5: Brasil!
1: Ele vem aí, nosso amigo querido Zé Humberto Caçambeiro, de Ituiutaba, Minas Gerais. Tá na estrada, tá na pista, tá feliz da vida. Né, Zé? Grande abraço, fala comigo, meu nobre amigo!
6: Do pequeno para o maior... Bom dia, meu amigo Cadu Alves. Aqui quem fala é Zé Humberto Caçambeiro, da cidade de Ituiutaba, Minas Gerais. Ei, Cadu Alves, tá de parabéns aí pela sua programação. A cada dia aumenta mais e mais seus ouvintes aí. E o povo tá mandando alô aí pra você aí, hein? Mandando WhatsApp. O povo começa cedo, hein, Cadu Alves? Cadu Alves, vamos mandar um alô aí pro nosso amigo Ricardo. Ricardo aqui na fazenda Buriti 2, município de Piaçu, Minas Gerais, já tá aqui, incomodando os bezerros aqui. Ricardo sofre de insônia, acorda cedo os bezerros lá para dar mamar, fazer higienização lá no bezerreiro, né? E mandou um alô também pro Renatinho Caçambeiro, seu Antônio Xangai, pra dona Aparecida aqui de Chaveslândia, pra dona Lúcia, pra dona Maria Marques, pra dona Marcinha. Para todos os ouvintes aí que já estão acordados e sintonizados na Rádio Serra Dourada, essa rádio que é bom ouvir, um forte abraço a todos aí, do Zé Humberto Caçambeiro, da cidade de Ituiutaba, Minas Gerais.
1: Valeu, Zé, um grande abraço, querido, gente boníssima, guerreiro, valente, trabalhador, e o Ricardão tá lá, né? Ô, Ricardão! Diz que o Ricardo, meu amigo, dá nó em rabo de sucuri, né? Não é brinquedo, não. Grande Ricardo. Gente finíssima também. Vanusa, em Paraona. Bom dia, Vanusa. Manda beijos e abraços aí, ó. Para o esposo Antônio César e para a mãe Eva, lá em Paraona. Rapaz, a gente não leu o recadinho do Walter tudo, não, né? Então vamos lá. Vamos voltar lá para trás, lá, ó. Nosso amigo Walter em Cristalina. Manda bom dia aí, ó, para o Zé Alberto Caçambeiro, que falou com a gente agorinha. Renatinho Caçambeiro, Tião de Lusiânia, para Marcinha Pinheiro e para todos que estão aí ó, na Puxada do Tomate em Cristalina. E a Marcinha Pinheiro mandou para a gente aqui cedinho. Ela pediu off, ela pediu segredo. Sabe guardar segredo, Zé Risadinha? Sabe, né? Vocês não sabem qual é o prato que ela vai fazer hoje. Hoje é especial. Ela especializou

0: pisou nesse prato. Não sei se falo. Fala ou não falo? Fala ou não falo? No decorrer da programação a gente vai falar.
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0: Galo cantando, a hora chegando. São 4 horas e 32 minutos. 4 e 32, Brasil. Do Brasil ao estrangeiro, é Irmãs Freitas.
2: Brasil.

0: Vai pra lá, demorou! Do Brasil ao estrangeiro, as Irmãs Freitas, aqui no programa Café com Leite. A moçada tá querendo saber o que que a Marcinha vai fazer hoje. Gente do céu! Será que eu tenho coragem de saborear isso? Sei não, hein? 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
0: Serra Dourada. Muito bem, de volta. Olha a hora, são 4h35. Todo mundo ligado aqui, ó.
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0: E eu.
2: Ricardo Alves.
3: Bom dia.
2: Bom dia!
0: Ah, eu tô aqui, no mínimo excelente, feliz da vida, desejando pra você, meu amigo, pra você, minha amiga do novo dia, uma quarta-feira maravilhosa, especial e abençoada. É, deixa eu agradecer o carinho da audiência do DJ Felipe, na cidade de Itapaci, Francinaldo, na cidade de Itapaci. Fala comigo, Francinaldo. Bom dia, amigão!
4: Bom dia, meu amigo Cardoso, aqui é o Francinaldo da cidade de Itapaci. Tamo por cá, meu parceiro Cardoso, já na escuta do programa Café com Leite. Cardoso, meu parceiro, gostaria que você tocasse para nós a música com Milionário José Henrique, Gangorra. Quero oferecer para minha mãe Luzinha, meu parceiro Cardoso. Tá aqui já na quadra do café, para daqui um pouco a gente tomar aquele velho cafezinho para esquentar o frio, a tripa daquele jeito, meu parceiro Cardoso Alves. Quero oferecer também para meu colega o Emerson Teles, que não perde o seu programa Café com Leite. Ele que é o ouvinte número 1 do programa Café com Leite, meu parceiro Ricardo Alves. Quero oferecer também para meu colega Gis, popular galera da Vila Santana também, que está na escuta do programa também, já com o radinho ligado lá. Quero oferecer também para meu irmão Francisco, também está na escuta também no programa, que não perde o seu programa também. E aí, filho?

0: meu parceiro Cardo Alves, para toda a equipe aí da Rede Sadradal, que é meu amigo Cardo Alves, tenha um bom dia de quarta-feira. Quarto, meu parceiro Cardo Alves.
1: É isso, Francinaldo, falou bonito. É o Francinaldo da cidade de Itapaci, sempre com a gente, né, Francinaldo? Alô, Elson Paixão em Cristalina, aquele abraço, Elson. Um abraço também pro Roberto Santos em Lusiânia, né? Tá lá ouvindo o nosso programa. Você tá bom ou não, Roberto? 2022, é isso? Ei, Roberto, é nóis, amigo. Antônio, em Campo Alegre, de Goiás. Mandando abraço aí, ó, pra Marcinha Pinheiro, a Mônica Alves, professor Marcos Flamenguista e também pro Jorge Tavares. Essa é a risadinha. Daqui a pouquinho a gente fala qual é que vai ser o prato de hoje, quarta-feira. A da Marcinha Pinheiro. Não era nem 4 horas. Ela mandou essa mensagem aqui no PV. Roda das 3 da manhã. 3 horas da manhã, a mulher tava acordada. Tava lá, né? Pensativa. Você quer saber, Cadu? Hoje, quarta-feira, além da brusqueta que eu estou fazendo essa semana, vou incrementar mais um prato para combinar com a brusqueta. Sabe o que vai ser? Vai ser isso aqui, Cadu. Mas eu não vou falar agora, não. Vamos segurando o mistério. Você gosta, né, Zé Risadinha? Abraço para Edilene Moreira, lá em Cristalina. Bom dia, Edilene.
2: Bom dia, Cadu.
1: Bom dia.
2: Abençoado seja o nosso dia.
1: Amém.
2: Gostaria de pedir para você lembrar do meu esposo José, que está aí na tirada do leite todos os dias.
1: Lembro sim, amiga.
2: Que Deus abençoa a todos os tiradores de leite. E se for possível, você tocar a boiada cuiabana para ele.
1: Essa é boa, hein, Dilene? Muito obrigado aí pelo carinho da amizade e da audiência, minha querida. Pra você, pro maridão, né? Pra toda a família. Tá ouvindo a gente aí, ó, em Cristalina. Já estou acordadinha. Quem é? É a professora Idalícia, lá do Oriente. Tá firme e forte aí pra mais um dia, professora? Tudo certinho? Vamos embora? Então é isso aí. Uma quarta-feira abençoada pra você aí. A Mari tá em Cristalina. Bom dia, Cadu. Olha, quero mandar bom dia para todos que estão aí, ó, na sintonia da Serra Dourada. E a reflexão de hoje, Cadu, quero dedicar e quero que você dedique também a todos nós da Escola Paroquial São Vicente de Paula, em especial para nossa querida companheira de trabalho, Aline Gomes e família. Deixa comigo, Mari. Alô, Vandeir José em Crixás. Bom dia, Vandeir.
3: Bom dia, Cadu. Bom dia para todos os companheiros nossos da madrugada aí. Bom dia para todos do Grupo Serra Dourada. Estamos juntos aqui, Cadu, no Milho Verde, Pamonharia, Caipiras, às margens do Rio Vermelho, nosso Rio do Ouro. O homem mais bonito aqui da Terra do Ouro, da capital do Piqui, Vandeir do Milho Verde. Estamos juntos.
1: É isso aí, Vandeir José e Crixás, o homem do milho. Eita, nós! Vamos que vamos, quarta-feira apenas começando, vai dar tudo certo. Vai ser uma quarta-feira abençoada, né, Vandeir? Alô, Tião de Lusiânia, cadê o Tião?
4: Bom dia, meu amigo Cadu, aqui é Tião Lusiânia. Bom dia, os ouvintes da Serra Dourada. E tenha uma quarta-feira abençoada para todo mundo. Tchau, obrigado.
1: Valeu, tchau. E a moçada tá aqui, ó. Cadu, pelo amor de Deus, fala o que é que a Marcinha vai fazer hoje. Daqui a pouquinho eu falo. Paciência, se acalma. Pedro Bento e Zé da Estrada, prisão de pedra. Primeiro a gente tem que ter autorização dela, né? Pode ou não pode falar, Marcinha? Diz aí. 4h41.

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São 4 horas e 43 minutos. Olha a moda bonita aí, ó. André e Andrade, Dor de Solidão. 4h43.

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1: E é isso, danadinha, não demora não. Dor de solidão é doído, é triste, é complicado, né? Tá aí, moda bonita, apaixonada, do André e Andrade, aqui no programa Café com Leite. Olha a hora, são 4 horas e 48 minutos. Tá na hora, tá na hora, tá na hora. São 4h48.
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1: Milionário José Rico, a fossa, e ela liberou aqui, ó. Cadu, pode falar, que é isso aí que eu vou fazer. Então, depois dessa do Milionário José Rico, eu vou falar pra você qual é, vai ser o prato de hoje que a Marcinha vai fazer e vai vender tudo, hein? A moçada gosta. Nunca provei, vou me arriscar. Já, já eu conto pra você.

As gargantas de ouro do Brasil, milionário José Rico, a fossa, agora 4h51. Deixa eu mandar um abraço aqui carinhoso pro amigo querido Ulisses, né? Lá em Cocalzinho, tá lá ouvindo o nosso programa, aquele abraço, Ulisses. Zé Inácio em Mauá, tá também ouvindo o nosso programa, né, Zé Inácio? Manda bom dia aí, ó, pra todos os ouvintes da Serra Dourada. E é de 0 a 100, pra não esquecer de ninguém. Abraço também, pro nosso amigo Luiz Antônio, em Caldas Novas. Tudo certo aí, Luizão? Cê tá bom ou não, Cadu? Cê tá bom ou não? Eu tô excelente. Tô no mínimo excelente. Feliz da vida, abençoado, e desejo bênçãos e bênçãos aí na sua vida, Luizão. E ele tá perguntando aqui, e aí, Cadu, qual que é a da Marcinha? Gente, a Marcinha hoje, quarta-feira, 26 de agosto, ela mandou pra gente aqui no BV. Cadu, essa semana foi a semana da brusqueta. Tá vendendo muito, muito, muito, muito. E olhando na internet, no TikTok, olha o TikTok, tudo é do TikTok. E algumas do Kawaii, né? Mas a moçada tá no TikTok. Cadu, vou fazer hoje sambiquira. Hoje tem sambiquira. Você sabe o que é sambiquira? Você que tá me ouvindo aí, você sabe, tem ideia do que é sambiquira? Pra você que não sabe o que é sambiquira, você sabe o que é, Zé Risadinha? A tal da sambiquira? Você sabe, né? Eu já dei aquela pesquisada aqui. Não sei se tenho coragem de comer. Não sei se tenho coragem de saborear. Mas dizendo ela que fica uma delícia. E ela vai preparar hoje.

tem hoje, quarta-feira, para toda a clientela lá de Cristalina. Então hoje, quarta-feira, é o dia da sambiquira. Então para você que sabe o que é, ó, para você que não sabe, dá uma pesquisada no Google aí, o que é sambiquira. Enquanto isso, a gente vai de Pedra 90. Carlos César e Cristiano. Olha a hora, Brasil, são 4 horas e 52 minutos na rádio mais gostosa da cidade, de Goiás e do Brasil, do mundo.

0: Tá aí, Pedra 90, com os amigos Carlos César e Cristiano. Vai cantar bonito assim lá longe, meu Deus do céu. Você gostou, né? Eu sei que você gostou. Eu sei que você gosta. Quem não gosta da Pedra 90, né? São 4h55.
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0: Sim, bora, bora, com o Pé na Estrada. Sula Miranda. Bom dia, minha gente querida. Bom dia, Goiás. Bom dia, Brasil. 4h56.

0: de Nazaré.
1: Tá aí, Teodoro Sampaio, Quatro Cantos da Casa, agora 5:02, está na hora da gente ao Natal, primeiro toque do celular dessa quarta-feira maravilhosa. 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Depois você vai se inscrever no nosso WhatsApp, nosso 98480-8453, são 5:02, vou até anotar aqui, ó, são 5:02, hoje, quarta-feira, 26 de agosto. 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
1: E eu volto já.
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1: Muito bem, estamos de volta às 5:03. Bom dia, bom dia. 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Sejam bem-vindos.

0: Exatamente, esse é o nosso programa, é o nosso Café com Leite, o programa campeão em audiência, o programa mais gostoso do Brasil. Olha, 5 horas e 4 minutos, deixa eu mandar bom dia para o amigo José Luiz. Bom dia, bom dia, bom dia, amigo querido José Luiz. Fala comigo.
1: Ô, Cadu, bom dia, José Luiz, aqui do município de Araguaçu. Bom dia aí para vocês, todo mundo, ouvinte. O meu bom dia vai para o Vandão, na Fazenda Cajazeira. Positivo.
0: E o galo cantou lá, e o galo também canta aqui. Canta lá, canta aqui. Canta acolá, canta aqui também, né, galo? Ó o nosso galo aí, ó. Ei, galo danado. 5 e 5, 5 e 5. Valeu, Zé Luiz. Alô, Bruno Ramos, em Minas Sul. Aquele abraço, querido. Manda especial aí pra companheira Vanderleia. Marcelo, em Nova Iguaçu. Bom dia, Marcelão.
2: Oi, Cadu Alves, bom dia. Aqui é o Marcelo, da panificadora Essência do Trigo. Manda um alô pra Marcinha Pinheiro, pro Renatinho Caçambeiro, pro Tom Xangai, pro Valdene. E se possível, rodar pra nós caminhoneiro com milhares, é rico. Tenha um dia abençoado. Manda um alô especial pra Janaína de Carvalho, digníssima do Pimentinha, e pra ele também ter um bom dia abençoado.
0: Valeu, Marcelo, grande abraço, querido. Abraço aqui, ó, pro Gibrail em Minas Sul. Ei, Gibrail, uma garapinha com a sambiquira, hein? É uma delícia. Sambiquira, sambiquira, é o prato que a Marcinha Pinheiro vai fazer nessa quarta-feira maravilhosa, né, Marcinha? Vai combinar perfeitamente aí com a brusqueta e agora a sambiquira. Ela vai fazer dois tipos, né? De molho e fritinha. Então vamos ter a sambiquira, fritinha e de molho. Né, Marcinha? Então tá aí, ó. Tá liberada aí pra moçada fazer o pedido com a Marcinha lá de Cristalina. Rapaz, eu vou provar esse negócio. Lá ele. Né, Marcinha? Bom dia pra Jane, lá em São Simão, Jane. Bom dia, querida. João da Cobra, em Bela Vista de Goiás, está lá acompanhando o nosso programa.

0: Ah, Maré João, abraço também pro Edilson Queiroz. Bom dia, Edilson.
1: Bom dia, Cadu Alves. Mandou um pro nome da Fazenda Barra União. Jaqueline Queiroz, pro Maria Queiroz, Roberto Queiroz, o L na Fazenda Barra União, o Ronaldo, sou demais na saída dos idosos, o Carequinho, Tec, Renatinho Caçambeiro. Tá com modão pra nós, Zé Rico.
0: Valeu, Edilson. Forte abraço. Alô, Fábio em Cristalina. Bom dia, Fábio. Fala comigo.
2: Bom dia, meu amigo Cadu. Aqui é o Fábio Cristalina. Bom dia. Boa quarta-feira pra nós, pra todo mundo que tá ouvindo a rádio. Aqui de Cristalina, de Goiânia, do Brasil, né, que tá ouvindo a rádio. Bom dia pra todo mundo aí. Uma boa quarta-feira pra nós.
0: Valeu, Fábio. Grande abraço, querido. Abraço pro Júlio César, da cidade de Itarumã. Tá lá ligado ao nosso programa, né? Isso, Júlio César. E abraço também pra Camila, que tá ouvindo a gente na Cidade Boa de Trindade, pelo nosso aplicativo. Valeu, Camila. Alô, alô, alô, Brasil.
3: Brasil.
0: É hoje, hein? A Sambiquira da Marcinha Pinheiro. Zé Carreira e Carreirinho Canoeiro. Então você que gosta de sambiquira, dá uma pesquisada aí na internet antes de pedir, pra ver se você encara. Hã? 5 e 8.

0: Tá aí, do Glacial, Lágrimas. Lágrimas, que moda bonita essa, hein? Lágrimas de Sangue. Teve também a dupla Paixão do Brasil, Gino e Geno e Matão e Monteiro. Eu disse não, agora são 5h19. Deixa eu mandar bom dia para nossa amiga querida Silvia, que tá ouvindo a gente em Anápolis, né? Aquele abraço, Silvia. Tá lá ouvindo o nosso programa através do aplicativo. Super beijo para você aí, amiga querida Silvia. Abraço também para o amigo Pedro Henrique, motorista de aplicativo em Caldas Novas, também acompanhando aí a nossa programação nessa manhã gostosa e especial de quarta-feira. Manda um abraço aqui para o amigo Lázaro do Bar, lá em Crixás. Tá ligado com a gente? Alô, Lázaro, bom dia. Fala comigo, meu amigo.
1: Bom dia, Cadu. Bom dia, ouvinte da Serra Dourada. Uai, pois é, Cadu, essa sabuqueira da... Mas a Laína aí de Carvalho aí eu não conhecia não, eu conheço a Cambuquira. Sambiquira, não lembro, é a mesma coisa ou é diferente? Explica pra mim aí.
0: É a mesma coisa, amigo. Sambiquira, Cambuquira, né? É lá, é lá. E hoje ela tá fazendo ela fritinha e ao molho, né? Fritinha, durinha, sequinha, crocante e no molho, molinha, né? Com aquele caldinho maravilhoso. Aí fica a pedido do freguês, né? E ela entrega rapidinho aí a sambiquira. Aí, se quiser levar também a brusqueta, aí já leva o combo, né? Tem o combo. É a brusqueta e a sambiquira. Ê, Marcinha, rapaz, mas Marcinha é uma figura. Claudiron em Goianésia, bom dia, Claudiron. Emerson Teles, na cidade de Itapaci, bom dia, Emerson.
2: Bom dia, meu amigo Cadu. Manda um alô também para meu grande amigo Ronaldo Rodrigues, falou para você, para Fernando, para o Francinaldo, e toca aquela moda para nós dar, Eduardo Costa.

0: resposta, dez mandamentos do amor. Valeu, meu amigo. 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
1: Tá aí o amigo Emerson, Emerson da cidade de Itapaci, é o nosso cantor do novo dia. Senhoras e senhores, salva de palmas pra ele, né? Nosso amigo querido Emerson Teles, na cidade de Itapaci. Do cinema, meu pedaço de sertão, 5h23.
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5h26. Olha a hora, minha gente querida. 5h26. Deixa eu mandar um beijo carinhoso assim, ó. Assim, ó. Pra nossa amiga querida Sandra. É a Sandrinha dos Coquetel, né? Lá de Luzia.

0: Por isso, ando de carona com a saudade. Chico Rei Paraná, de carona com a saudade. Moda boa, boa, boa, boa. Teve também do Cinema, do Glacial e Genigeno, Chore por mim, violão. E a hora certa, 5:30, volto já. É um pulinho lá e outro cá.
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2: 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Aí tinha uma casa lá, com os dizer lá, forró do Gerson.
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0: Muito bem, de volta. Aqui, ó. Esse é o nosso programa.
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6: Bom dia.
0: Muito bem, agora 5:32, 5:32, deixa eu mandar bom dia pra ela, nossa amiga Marcinha Pinheiro em Cristalina, que tá super mega ocupada lá nesse exato momento, né? Preparando aí a Sambiquira pra essa quarta-feira maravilhosa, né Marcinha? Bom dia, amiga!
7: Bom dia, Cadu, tudo bem?
0: Tudo.
7: Que Deus abençoe a nossa quarta-feira. E hoje então quer dizer que pra acompanhar a Brusqueta, apareceu a tal da sambiqueira. Então aí você pode passar o ingrediente aí pro pessoal, igual você fez ontem, viu? É pra eu não poder, pra eu não precisar de fazer sozinha, né? Então quem quiser, é só você passar a receita, tá bom? E você é bem esperto, né, Cadu? Pra aliviar a barra aí, você colocou a música que eu gosto, né? Pedra 90. E Cadu, abraços, viu? Manda um abraço aí pra todos os amigos do grupo da Serra Dourada.
0: Valeu, Marcinha.
7: Fica com Deus. Marcinha Pinheiro.
0: Ei, Marcinha Pinheiro. A risada dela aqui é o mais saboroso, né? Ó. De novo.

0: Já pensou você aí acordando bem cedinho, às 5h34, com essa risada aí, ó? Você tá doido? E o pessoal trocou o nome aí da comidinha hoje, né, Marcinha?
1: Ó. Ai, Cadu. Já trocaram até o nome, foi?
0: Pois é. Aqui, ó, nosso amigo João Paulo de Caldas Nova, Tranquira. Dizendo ele que é Tranquira, né? Sambiquira não, é Tranquira. Mas no fim de tudo tem Kira, né? Sambiquira, Tranquira, com uma Kira. E por aí vai, o negócio é bom. Tá terminando lá, daqui 20 minutinhos fica pronto, né, Marcinha? Então é isso aí, querida. Aí você manda foto aqui pra gente. Abraço pro Nenê Engenheiro, eletricista, e o Pedro eletricista, é os meninos bons lá da Megawatt Serviços Elétricos, em Luiz Alves, Heber Júnior, em Campo Alegre. Aquele abraço, Heber. A Sônia tá aí na cidade de Seara ouvindo a gente. Valeu, Sônia. Maria Lúcia em Cristalina. Pro Vicente, que tá lá, ó, na Tirada do Leite, em Santa Rita, no PA 3 Barras, em Cristalina. Cadu mandou um abraço aí também pra Marcinha Pinheiro, da Sambiquira, lá em Cristalina. Mandado um abraço aí, então, aí, ó, pra Marcinha Pinheiro e sua Sambiquira, Cristalina. Marcilon, em Santa Maria, no Distrito Federal. Fala comigo, Marcilon.
2: Bom dia, Cadu. Bom dia, Serra Dourada. Marcilon, de Santa Maria. Ligado aqui no seu programa. Hein, Cadu? Já passou aí lágrimas de sangue. Tem como passar aí lágrimas com Roberto Meirim. Se possível, por favor. Manda um alô aí pra todos os ouvintes, pra vocês aí da rádio. Bora, bora. Quarta-feira abençoada por Deus. Deus abençoe nossas famílias e a família do mundo inteiro. Tchau,
0: valeu,
2: obrigado.
0: Marcelão. Isso aí, garoto. Pra todo mundo, né? Uma quarta-feira abençoada. Alô, Neuza, Novo Oriente. Bom dia, Neuza.
3: Bom dia, Cazu. Aqui é a Neuza, do Novo Oriente.
0: Tudo bem, Neuza?
3: Acompanhando o seu programa todo dia, 4 horas, estou acordado.
0: Seja bem-vinda.
3: E dá um alô aí.
0: Agora.
3: O Alando, o Tom Invoso, o Marli, que estão tirando leite.
0: Quem mais, Neuza?
3: E tá burradinho lá, mas o Lucas.
0: Coisa boa.
3: Tchau, Chico. Com Deus.
0: Valeu, Neuza. Fica com Deus também, amiga. Quarta-feira abençoada. Gibrail, Gibrail. E a garapinha aí, hein, Gibrail? Como é que tá? Fala comigo.
4: Oi, Cadu. Bom dia. Cambuquira é uma e Sambiquira é outra. Sambiquira é de frango. E Cambuquira é de broto de abóbora.
0: Então é Sambiquira. Tá aí, ó. Então a Marcinha acertou, é Sambiquira, não é Cambuquira então, né? Isso aí, Gibrail. Agora você pensa uma Sambiquira, bom, aí fritinha ou no molho com a garapinha, hein? E uns pinguinhos de limão. Você tá doido, vai ser bom pra lá. Alô, Rodrigo Fernandes em Lusiânia, fala comigo, Rodrigo.
5: Bom dia, meu amigo Cadu, você tá bom? Mandar um abraço pra Renatinha Caçambê, pra Gilberto, pra Otávio, pra Marcinha Pinheiro. Tá bom, Cadu? Tamo por cá, agarrado aqui, escutando você. Um abraço de Vera sempre, pra não esquecer ninguém. Tchau, obrigado. Eu vou dizer que tá fazendo Piancó, Chico Sete Mão, Recanto dos Apaixonados. Bota aí umas orações aí, viu, Cadu?
0: É nóis, Rodrigo. Pode deixar. Vamos colocar teu nome aqui, viu, na reflexão de hoje. Coloca aí, produção. Rodrigo. É o Rodrigo, gente finíssima. Lá da Fazenda Piancó, né? Fazenda Piancó, em Itapaci. É isso aí, a gente vai anotando aqui, ó, na Fazenda Piancó, em Itapaci. Às 6 horas, teremos aí a nossa reflexão do dia, tá bom? Então, pra você que quer dedicar a reflexão do dia pra alguém, fica à vontade. Manda aí no nosso WhatsApp aí, ó, 98480-8453. Lino Aparecido em Crixás, aquele abraço. Lá no Morada do Sol 3, lindo, Lucilene, Elson, o Hecton, né? O pessoal tá ouvindo a gente lá, coisa boa. Abraço também para Maria Aparecida, na cidade de Itapaci, ouvindo a gente. Sinésia, lá na cidade de Itaruã. Fala comigo, Sinésia.
6: Bom dia, Cadu. Sou Sinésia Irmã. Manda um abraço para você na rádio. Eu fiz um sucesso na Irmã. Para o Raimundo Flamenguiz, para a Nilza, a esposa do Raimundo. E para Isabel. Cuida, cuida.
0: É isso aí. Cuida, cuida. Cuida, cuida aí, Sinésia. Hoje tem Sambiquira, hein, Sinésia? Sambiquira gostosinha. Valdeir em Itapaci, motorista de caminhão lá da coleta de Itapaci, ó, abraçando com muito carinho a companheirada de trabalho Nélio Dizon Manteiga e pro Renatinho Caçambeiro. Bom, já falamos demais, já espumamos até o canto da boca, vamos tocar moda, que o povo gosta de música boa, assim, ó. Roberto e Meirinho, A Noite do Nosso Amor.

0: Alô, alô, Brasil!
1: Brasil!
0: Olha a hora, são 5h37, 5h37. Galo cantou, a hora chegou, 5h37.

0: Tá aí, Roberto e Meirinho, A Noite do Nosso Amor, aqui na programação gostosa, diferenciada e alegre da nossa Serra Dourada. É o programa Café com Leite, programa primeiro lugar em audiência, programão primeiro lugar nos quatro cantos de Goiás e do Brasil. Agora 5h40, essa é a rádio mais gostosa do seu rádio.
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0: Manda um abraço pra Sônia, lá na cidade de Jaciara. Tá ligadinha com a gente aí, né, Sônia? Que tal essa aqui, ó? 5h41. Tô sentindo falta do galo cantar. Você não tá, não? Tá, não tá? Tá preguiçoso ele hoje, não tá? Opa, cantou, a hora chegou. 5h41. Bom dia, Brasil. 5h41.

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1: E para você não perder a hora e nem o compromisso, confira comigo. Hora certinha é aqui, ó, na Serra Dourada. São 5h45. Bateu, valeu. Vai de Marcelo, 5h45.

0: Aí deu ruim, hein? Delay, Dorivan. Aconteceu comigo aqui no programa Café com Leite. 5h55. Olha, bom dia pro amigo querido Valpone Ricardo lá em Nova Glória. Grande Valpone, fala comigo, meu amigo.
1: Bom dia, meu amigo Cadu Alves. Mais uma quarta-feira abençoada e protegida pelo nosso Senhor Jesus Cristo. Que é o Valpone Ricardo, Corpo São Domingos, município de Nova Glória. Estamos mais um dia firme e forte a tirar do leite. Eu e meu parceiro Douglas Faria. Quero deixar meu abraço aqui a todos os ouvintes da Serra Dourada. Em especial a todos os meus amigos que estão na escuta da rádio todos os dias aí ligados no programa Café com Leite. Valeu, tchau, obrigado. Com Deus, até mais, meu amigo.
0: Valeu, Valpone. Quarta-feira abençoacionada para você aí, amigão. A Iracilda Alves e o José Figueiredo em Caldas Novas ouvindo o nosso programa. Muito bom dia para toda a família aí, tá, Iracilda? Dine São Miguel, abraço aí com muito carinho. Goianinho, Jair, Valdemi Coelho, Chiquinho, Maria Marques e Lúcia em Porangatu. Abraço também pro João da Cobra, né, que estava em Portugal. Agora está de volta. Achei que ele ia ficar por lá. Mas não teve jeito, né, João? Teve que vir embora, teve que retornar. Seja sempre bem-vindo. Fala comigo, João da Cobra.
2: Bom dia, Cadu Alves. Aqui é o João da Cobra de Bela Vista, Goiás. Manda um alô para todos os ouvintes da Serra Dourada.
0: Isso aí, João. Tamo junto, querido. Uma quarta-feira especial para você aí. Abraço pro Marcelão em Santa Maria. Bom dia, Marcelão. José Davi e Vânia Tavares em Cristalina, casal bonito e apaixonado, ouvindo o nosso programa. Sandra em Lusiânia, a mulher dos drinks, né? Das batidas, das bebidinhas. Sandra, beijo nesse coração aí, obrigado pela audiência. Professor Idalice no Oriente, diz que quer saborear a sambiquira aí da Marcinha, viu? Ei, Marcinha, professor Idalice lá no Oriente, hein? Quer saborear a sambiquira de hoje. Jamerson em Cristalina, bom dia, bom dia, bom dia, Jamerson. Olha, são 5h57, vem aí a música do Marciano, Apaixonado Demais. Depois tem o intervalo, que é coisa rápida. E depois tem a nossa reflexão da manhã, que tá maravilhosa e você não pode perder. Olha a hora, são 5h57. Alô, alô, Maria Elza, na cidade de Itapaci. Bom dia, bom dia, bom dia, querida. Uma excelente quarta-feira. Olha a hora, são 5h57.

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E a nossa reflexão de hoje, dessa quarta-feira, 26 de agosto, vai especial para Mari, para todos da Escola Paroquial São Vicente de Paulo e para Aline Gomes e família em Cristalina. Vai especial para Edilene Moreira e José em Cristalina, Walter em Cristalina, Zaida em Cristalina, Vander e José em Crixás, Erisvânia e o esposo José Carlos em Ipiranga de Goiás, Rodrigo na Fazenda Piancó em Lusiânia, Ilza Barbosa e família e amigos em Cachoeira Alta, Ana Maria e família em Minas Sul e Rosângela em Caldas Novas. É, meus amigos, há coisas incompreensíveis na vida. Há dores que não sabemos de onde vêm. E feridas que o tempo não explica. Há silêncios que gritam dentro da alma. E há ausências que permanecem mesmo quando o adeus já foi dito. Há encontros que parecem escritos nas estrelas. E partidas que nenhuma razão justifica. Há olhares que marcam para sempre. E lembranças que insistem em ficar. Há perguntas que nunca terão resposta. E caminhos que se fecham, sem que a gente entenda o porquê. Há escolhas que fazemos com o coração e depois a vida nos ensina de um jeito que dói. Há amores que não foram feitos para durar, mas que transformam para sempre. Há milagres que não têm explicação e há Deus que, mesmo em silêncio, continua cuidando de nós. Talvez a vida seja assim mesmo, cheia de mistérios que não entendemos, mas que nos moldam, nos ensinam e nos fazem mais fortes a cada amanhecer. Pode ser uma mera coincidência. Tudo na vida é uma questão de escolha. O ódio pesa, o amor liberta. A mentira corrói,

a verdade ilumina. Chorar alivia, mas sorrir aquece a alma. Cada caminho tem o seu reflexo, cada palavra seu oposto. A negatividade te prende, enquanto a positividade te empurra para a frente. No fim das contas, bem e mal são dois lados da mesma moeda. E você é quem decide qual lado brilha. Escolha o que faz sua alma respirar em paz. A vida é curta demais para caminhar nas sombras quando o sol está logo ali. E lembre-se, todo dia é dia de começar de novo, dia de tentar de novo. Se não deu certo, não fique triste. Você acordou hoje. Isso significa que você está ganhando uma nova chance de tentar de novo. Então, não desperdice essa chance reclamando que nada dá certo. Não vai dar mesmo se você reclamar ao invés de fazer. Sorria, distribua sorrisos. O sorriso mata a tristeza da gente. O sorriso abre portas, cura, faz bem para quem dá e para quem recebe.

meus amigos, entrega tudo nas mãos do nosso bom Deus, do nosso Pai, do nosso melhor amigo, do nosso melhor companheiro, na pessoa que a gente pode confiar de olhos fechados, porque Ele vai cuidar de você, Ele vai te abençoar. Você possa estar

0: Um vendaval em uma ventania.
1: Cristo estará contigo,
0: mas ele está com você aí, pertinho de você,
1: fazer você
0: curando
1: chorar,
0: tuas feridas,
1: mas Deus te
0: tocando
1: quer sorrindo,
0: seu coração, preparando você para mais um dia.
1: Ainda se vier,
0: e ele não quer nada em troca,
1: noites
0: ele só quer a sua presença, o seu amor, o seu aceite. Pense nisso e comece bem o seu dia, porque Deus está comigo, com você, com todos nós. Simbora, bora! Olha a hora, são 6 horas e 13 minutos, quarta-feira linda, hein, moçada? Quarta-feira maravilhosa! Vai render, hein? Vai render! Esse é o nosso programa, até às 8.
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0: E ao vivo, que é melhor.
2: Na Serra Dourada.
0: Bem melhor, não é verdade?
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3: Bom dia.
2: Bom dia.
0: Costumo dizer que ao vivo é bem melhor. Ai, ai. E mais gostoso. João Carreiro e Fardinho. Chamada Cobral, olha a hora, são 6:15, Brasil. 6:15.
4: Brasil!

0: Tony Marrone, Paris de Vidro, são 6h27, 6 horas e 27 minutos. Deixa eu mandar bom dia pro Jerônimo, na cidade de Itajá. Tá ouvindo o nosso programa aí, né, Jerônimo? Maria de Fátima em São Miguel, Deus Ouro de Leite em Montevidio, Nildinha em Cristalina. Bom dia, Nildinha. Uma excelente e abençoadíssima quarta-feira. A Maria José tá em São Simão também ouvindo o nosso programa, né, Maria José? Lá em São Simão. Para você, amiga querida Maria José, o nosso beijo. O nosso beijo. Todo especial e o nosso abraço do tamanho do Brasil. Edmilson Carneiro, Novo Gama. Alô, alô, Edmilson. Edmilson já acorda bem cedinho e faz o quê? Cuida, cuida, como sempre, né, Edmilson?
1: Bom dia, Cadu. Cuida, Cadu. Terçou, Cadu. Tô por cá. Edmilson no Gama, curtindo Serra Dourada. Serra Dourada, tudo de bom, Cadu. Cuida, Cadu.
0: Cuida, Edmilson. Bom dia, se a Cadu, gente pô. Não cuidar, quem é que vai cuidar, né, amigão? Vamos lá, são 6h27. Bom dia pro Zé Vaqueiro em Cristalina. Fala comigo, Zé.
2: Bom dia, meu amigo. Como é que você tá? Manda um alô aqui pra nós. Na Fazenda Santo Anjo. José Vaqueiro. Manda um alô pra Dona do Carmo. A moça da cantina, né? Que é dona do carro. Manda um alô pro Gabriel, Neto, Rafael, Eduardo, Divino.

0: aqui para nós na Fazenda Santo Ângelo.
1: Aquele abraço, Zé Vaqueiro, para todos aí da Fazenda Santo Ângelo. Maria Amélia em Cristalina. Bom dia, Maria Amélia.
2: Bom dia, Catu. Aqui é Maria Amélia, meu amigo. Você tá bem? Abraço meus filhos, meus netos.

0: Paz para todos, fique com Deus.
1: Estamos precisando de chuva aqui na capital, na Grande Goiânia. Que venha chuva, venha chuvinha. Ontem deu um chuvisquinho, né? Mas a gente está precisando de chuva boa. Abraço para Viviane, na cidade de Itabaci. Tudo certo aí, Viviane? Eliseu Borges em Cristalina. Aquele abraço, querido Eliseu e família. Sandra, tá em Lusiânia, tá ouvindo a gente na boa, né, Sandrinha? Sube beijo pra você. Carequinha do Boteco, na cidade de Itapaci. Fala comigo, Carequinha.
2: Bom dia, meu amigo Cadu Alves. Aqui quem fala é o rei da cocada, beleza? Famoso Carequinha do Boteco. Teco, teco, com dois T no final. Manda um alô especial para minha esposa, meu amigo Peixinho, Maria Marques, Renati Caçambeira, Edilson Queiroz, Antanguá de Setor Aeroporto. A Maria José Costa da Fazenda Beia. E manda pra nós aqui no modão do Amado Batista. Tchau, obrigado.
1: Valeu, Carequinha. O nosso abraço, o nosso carinho todo especial. Abraço pra Celinha lá em São Simão. Bom dia, Celinha. Aqui é a Celinha. É assim que ela começa o recadinho dela, ó.
3: Bom dia, Cadu. Aqui é a Celinha de São Simão. Celinha. Um bom dia pra Sônia, Valdete. E a todos os ouvintes da Serra Dourada, um bom dia, abençoado por Deus.
1: É isso aí, Celinha. Vamos ganhar beijo, Celinha? Vamos, então abre os braços aí, bem abertos. Vai, vai. E direto nesse coração maravilhoso, querida. Uma quarta-feira linda, linda, abençoada. Uma quarta-feira cheia de bênçãos aí na sua vida. 6h28. Ai, ai. Essa aqui estremece os corações apaixonados. Sérgio Reis, mais uma vez, na rádio que tanto amo e adoro.
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1: A mais gostosa. 6h29.

0: Mais uma vez, Sérgio Reis cantando bonito, bonito, bonito, aqui no programa Café com Leite. Olha a hora, 6:32, um breve intervalo e eu volto já. Fica aí, é rapidinho, é um trisquinho só.
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1: Que beleza, de volta às 6h38.
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0: Olha, bom dia pro amigo Gilson em Cristalina. Como é que tá aí, Gilson? Gilson, tac, tac, se inscreve aí na promoção, celular novo, hein? Falar nisso, já já tem mais um toque. Fica ligado aí, fica de tocar aí pra você pegar o toque do celular. Adriano Borges em São Miguel do Araguaia. Aquele abraço, Adriano. Deusmar Marques está na cidade de Crixás. Fala comigo, Deusmar.
1: Bom dia, seu menino. Bora, bora, bora pro mar, bora achar a conga. Quartou, mêsinho da semana. Aqui é dos mais magos fechados, a galera do caminhão. Mandou alô pra toda a galera na garagem, tá ligado? Ouvindo um radinho aí, a rainha. Pra todos que na garagem de Crixás. Tchau, obrigado.
0: Aquele abraço, Deusmar. Uma quarta-feira maravilhosa pra você aí. Um excelente trabalho e muita produtividade. Abraço pra Elizabeth em Montevidio. Tudo certinho aí, Elizabeth. Pra você, ó. É, pra você. O nosso beijo, o nosso abraço, o nosso muito obrigado pelo rádio ligado. Estamos combinados assim, Elizabeth? Leandro Pereira em Cristalina. Bom dia, Leandrão. É o Leandro Silva e Daniela, né? O pessoal tá ouvindo a gente lá no bairro Cristal, em Cristalina. Tamo junto, Leandro. Valdete em Crixás. Abraçando com muito carinho. Quem? Boca, Miranda, Zé de Vito, Zé Bira, Alessandra, a Elizabeth, Marcelo, Marcinha. Aliás, a Marcinha tá lá preparando a sambiquira, né? Quero ver como é que vai ficar essa sambiquira aí no final. Será que vai ficar bem assadinha? Dona Lúcia aí para todos os amigos do grupo Amigos da Serra Dourada. Valeu, Vandete, hein, Crixás? Aquele abraço. Claudimar em São Simão. Fala comigo, Claudimar.
2: Bom dia, Cadu Alves. Abençoada quarta-feira para você, para todos os ouvintes da Rede Serra Dourada. Bora, né? Partou por cá, viu? Deus abençoe sempre. Amém.
0: Valeu, Valdemar. Aquele abraço, querido. Esse é o Claudimar em São Simão. Deus abençoe a sua quarta-feira também. Não só a sua, como a de toda a família, né, Claudimar? Raimundo em São Miguel. Aquele abraço, Raimundo. Jamerson em Cristalino. Jamerson, fica tranquilo aí, que a gente vai passar pro nosso departamento técnico para dar uma olhadinha aí nesse problema aí, tá? Mas fica tranquilo que logo, logo tudo se normaliza. Continua com a gente aí de um jeito ou de outro aí, Jamerson. Tá bom, amigo? Maria de Socorro tá na cidade de Itapaci. Bom dia, Maria de Socorro. Aparecida Guiar tá em São Miguel ouvindo a gente também. Aquele abraço, Aparecida. Abraço pro Mãozinha, lá em Cristalina. Bom dia, Mãozinha.
3: Bom dia, meu amigo Cadu. Aqui quem fala é Mãozinha. Manda um bom dia para todos da torneadora Mãozinha, para meus dois filhos, Manuel e Jonathan, minha esposa Marisa, minha sogra Rosinha, minhas dois netos, Calil e Alice, e para minha amiga Marcinha Pinheiro. Tenha um bom dia, meu amigo Cadu.
0: Valeu, Mãozinha! Mãozinha, gente boa lá de Cristalina. Rapaz, a Marcinha tá lá, ó, ocupada mesmo, que ela parou até de resenhar aqui no WhatsApp aqui, ué, no PV da Serra Dourada. Deve estar lá nos preparativos da sambiquira, né? Rapaz, a última vez que ela mandou o alô aqui era 5h48. Ela falou, Cadu, tá tendo muitos pedidos aqui, aguenta um tempinho, já já eu falo com você. O pessoal tá vidrado, tá todo mundo querendo comer a sambiquira. Valdete, São Simão, bom dia, Valdete.
4: Bom dia, Cadu, aqui é a Valdete. Que Deus abençoe todo mundo da Serra Dourada e sua
0: amém,
4: família.
0: Amiga. Amém, amém, amém, amém, mil vezes amém. Cleusa em Cristalina, bom dia, Cleusa. A Maíra tá na cidade de Itajá. Bom dia, Maíra. Bom dia, professora Leone Cocãozinho. Tá mandando beijos e abraços aí, ó, pro Coelho, Antônio Xangai, Renatinho Caçambeiro, Marcinha Pinheira, mulher da Sambiquira, José Lio de Melo, Roquinho, Meio Metro Barbinha, Selmin Carlitão da Pedreira, Dito de Moura, Almina Canaleira, da Canaleta. É gente demais, hein, professor? Você tá doido? Elson do Facim e o Joãozinho Três Tiros. Um abençoado dia pra todo mundo aí. Zaida em Cristalina. Tudo bem aí, Zaida?
5: Bom dia, Cadu. Bom dia. Tudo bem?
0: Espero tudo que certo.
5: Sim. Cadu, manda um abraço bem especial pra todos nós ali do grupo, os amigos da melhor rádio que há, né? Sem dúvida. Serra Dourada. Para todos os outros ouvintes que estão aí ligadinhos na melhor programação.

0: programação que existe, porque nós estamos nas melhores companhias, né? Os melhores ouvintes que a gente podemos ter.
1: É verdade. Rapaz, a Zaida, será que ela tá correndo? É de cristalina. Acho que ela tá correndo lá pra poder pegar um bocadinho da sambiqueira da Marcinha, né não, Zaida?
0: Aqui em cristalina. E, enfim, todas as regiões do Goiás. Beijo, indo trabalhar. Né? E eu vou te contar um negócio, cara. A Marcinha falou pra você ir lá fazer, mas ninguém faz o mexidinho igual a Marcinha faz. Ela prepara o trem com muito carinho, ela assa com muito carinho, deixa tudo no ponto, entendeu? Pra todo mundo se deliciar e sair saboreado.
1: Ela faz o bem bolado, né? O colado coladinho. Hoje ela tá lá nos preparativos da Sambiquira, hein? Pois é, a gente falando aqui com a Zaida, ela tava meio ofegante no começo, né? Falando assim, eu tô achando que ela tá indo lá já pegar a encomenda da Sambiquira. Acho que ela encomendou lá 1 quilo de Sambiquira. 4 bolo mole, né? A brusqueta ela não quer não, quer não, quer não, quer não. Mas a Sambiquira ela quer, né, Zaida? Vamos de música, minha gente. São 6h44. Alô, alô, Brasil!
2: Brasil!
1: Brasil varonil. Olha o galo. Canta, galo rei. 6h45. Cadê o cowboy doidão? É quarta-feira, cowboy! Rio Negro e Solimões, nem com reza. 6h45. Vem ser feliz com a Serra Dourada, você também. Vem pra cá.

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1: Rio Negro e Solimões, nem com reza. Agora são 6h49. Deixa eu mandar um abraço aqui pra Júlia Rafaela, lá em Itapaci. Rapaz, ontem eu acho que ela tava meio brava. É, o áudio dela ontem tava dando medo na gente. Mas aí depois ela ficou tranquila, né? Hoje ela tá mais de boa, hoje ela tá suave. Né, Júlia?
2: Bom dia, Cadu.
1: Bom dia.
2: Que é a Júlia Rafaela.
1: Aí, hoje já tá tranquilo.
2: Manda um abraço.
1: Pra quem?
2: Pro meu pai.
1: Papai.
2: Olha aí, Rezende.
1: Isso, quem mais?
2: O vovô Vião.
1: Ah, o vovô Vião?
2: Vamos fazer com o cotovelo.
1: Ô, moçada boa.
2: Tchau, obrigado.
1: Tchau, obrigado. Essa aí é a Julinha Rafaela, né? Sempre acompanhando a gente. Já tá lá nos preparativos pra ir pra escola. Já tomou o cafezinho?

0: Ah, tá tudo certo, barriguinha forrada, então vamos à escola, né? Vamos aprender mais, porque a criançada é o futuro do nosso Brasil. Manda bom dia pro professor Marcos em Cristalina. Manda abraço aí, ó, para todos que estão ouvindo aí o nosso programa. Aquele abraço, professor Marcos e Dalina Querência. Bom dia!
1: Bom dia, meu nome é Cadu. Meu nome é Dalina, de Querência, Mato Grosso. Mandou um abraço pra minha mãe lá em Luiz Alves, a Jacinta, e pra minha amiga Marrussa, em São Miguel do Araguaia. Bom dia para todos.
0: Valeu, Dalina. Se não me engano, é um pincherzinho aí, né? Tá bravo, tá nervoso aí. O que que tá acontecendo aí, Dalina? Suelaine Itaguaçu, ouvindo o nosso programa, né, Suelaine? Rivaldo, em Planalto Verde, bom dia, Rivaldo. Abraço pra Rosimeire, na cidade de Itapaci. Matheus, em Baianópolis, Tocantins. E pra ele falar, a gente tem que fazer uma abertura, né? Tem que entrar o berrão.

0: Tem que entrar o cowboy doidão. E depois a gente faz o cálculo aí do quê? Do Faz Me Rir, do Cascai, né? Ó. Ah, homem que ganha folha, viu? Aí, meu amigo, aí tem muita folha pra gastar. Tem ou não tem, Matheus? Bom dia, amigo.
1: Cadu, bom dia, bom dia, bom dia, meu amigo. Fala comigo que eu sou seu amigo, Cadu. Brasil. Chama, chama. Hoje é quarta-feira, meu amigo. Eu tava meio sumido aí, porque aqui a internet na fazenda não tava muito boa não, Cadu. Mas agora eu tô de volta, vambora, chamando o 12.
0: Aquele abraço, amigo Matheus, aí, meu amigo, aí tem a folha. Aí, meu amigo, tem onça esparramada pra tudo quanto é lado, né, Matheus? Sim, bora, bora, olha a hora, minha gente, são 6h50. 60 dias apaixonados. É muito tempo, né? Chitãozinho e Chororó. Olha a hora, são 6h52.

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1: 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São 6 horas e 52 minutos. Leonardo. Sem vergonha.

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1: E você vai gostar, Mato Grosso e Matias, cantando bonito, bonito, aqui no programa Café com Leite, o programa mais gostoso do Brasil. Aqui sim, hein? O programa é diferenciado, é feito com muito carinho, né? Com muita dedicação pra você aí, ó, que tá em casa, que tá no trabalho, que tá na estrada, que tá descansando, enfim. Aonde quer que você esteja, com quem você estiver, receba o nosso abraço, o nosso beijo todo especial. 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Fica ligado, já já teremos mais um toque do celular no programa Café com Leite. Porque agora eu vou ali tomar um cafezinho, né? E volta já, segura aí.
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1: Muito bom dia, 7:05. Bom dia, gente. Tá na hora. Simbora, bora. Quartou, daquele jeito, hein?
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1: Olha o nosso programa.
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1: Tô aqui, literalmente feliz da vida, acreditando na sua sorte e na sua felicidade, querendo você sempre pra cima, né? Com energia boa. Nada de cara feia, nada de tristeza, sorriso sempre no rosto. Abraço pro amigo Zezinho em Cristalina. Bom dia, Zezinho. Gilson Matias. Tá em Cristalina ouvindo o nosso programa, né? Um grande abraço aí pra turma. Tá ouvindo a gente lá em Cristalina. Maria Divina em Cristalina também. Nilson em Cristalina. Mandando beijos e abraços aí para todos que estão ouvindo a gente, né? Abraçando aí o Rony Lobisomem e seu irmão Paulo e toda a equipe lá na Fazenda Pontinha. Aurélia Fernandes, Arizona. Ramon Morrinhos, grande garoto. Como é que você tá, Ramon? Você tá bom ou não, garotão? Uma excelente quarta-feira para você e para todos aí de Morrinhos. Viviane, na cidade de Itapaci. Bom dia, Viviane. E o esposo Otaviano, na borracharia do próprio Otaviano, lá na cidade de Itapaci. Professora Leone Cocalzinho, aquele abraço, querido. Keila, tá em São Simão. Ó, tá toda chique aqui nas fotos, né, Keilinha? Ah, mas aí a gente tem que mandar aquele beijo todo especial, né, Keilinha? Ó, Keilinha... O que você achou, Zé Risadinha? No pé de um, hein, Zé Risadinha? Ó, oh, ficou chique demais, ficou produzidíssima. Vai arrasar corações aí, hein, Quelinha? Muito bom dia, cadê o áudio, hein, Quelinha? Eu quero saber do áudio, manda o áudio pra gente aí. Marcos Firmino em Niquelândia, é o homem das linguiças, fala comigo, Marcos. Cadê o Marcos, meu Deus do céu? Ah, tá. Aqui, ó. Tá no canal 7. Deixa quieto aí no canal 7, Zé Risadinha. Você fica mexendo na mesa toda aqui e desprograma a rádio. Aí não pode. Deixa quieto aí no canal 7. Fala, Marcos Firmino.
3: Bom dia, meu amigo Cadu. Tudo bem? Bom dia, pessoal aí do Café com Leite, todos os ouvintes, né? Cadu, aqui é o Marcos, da Casa das Linguiças, de Niquelândia, Goiás, passando aqui para deixar nosso alô. Manda um abraço aqui com o pessoal de Niquelândia, viu, Cadu? Cadu, pensa num produto bom, uma linguiça picada na faca, na tripa natural de porco. É a linguiça da família nossa, Cadu. E ó, lembrando que eu estou aqui ligadinho com vocês todos os dias, hein? Um forte abraço aí do seu amigo Marcão e tchau, obrigado!
1: Que...

0: abraço, Marcos. Uma quarta-feira maravilhosa, especial e abençoada para você aí, para toda a turma aí de Niquelândia. Já estivemos aí, né? Na festinha do Muquém. Enfim, a gente conhece muita gente boa aí, ó, de Niquelândia. Principalmente o amigo querido, já tem tempo que não vejo ele, né? É o Márcio Rocha, lá da Rádio Mantiqueira, Rádio Mantiqueira, aí da cidade boa de Niquelândia. E agora, o que, é que a gente faz? A gente fala o que, que é a tal da sambiquira, né? Que a Marcinha lá tá fazendo, mas antes tem aquele recadinho dela, né, Marcinha?
1: Bom dia, Cadu, tudo bem? Que Deus abençoe a nossa quarta-feira, né? Abraço para todos os ouvintes do programa Café com Leite, em especial os amigos do Grupo Serra Dourada. Né, abraço também para minhas companheiras de trabalho aqui do Colégio Ágora, Maria, Luciene, Paulinho, Marlúcia. Para outras amigas também que ficam lá ligadinho em você no Colégio Adelvina, a Rosa, boa. Janete, Lucimar, Gabriela e todos que estão na escuta. O Cadu, e aí, tá tendo muita encomenda?
0: Demais.
1: Me diz aí.
0: Demais.
1: E aí, você já passou a receita? Passa aquela receitinha lá que só você sabe. Abraços, Marcinha Pinheiro.
0: É, Marcinha, tá congestionando aqui, ó. O pessoal tá pedindo um pedido atrás do outro. A gente vai ter que mandar aí por delivery, hein? Vai ter que mandar por delivery. Primeiro a gente vai saber o que que é essa tal de sambiquira, né? E a minha secretária virtual aqui descobriu tudo. E o detetive Caracol, o que que é sambiquira?
2: Sambiquira é o nome popular da parte final da coluna vertebral do frango, ou seja, a ponta do rabo da ave. Uma comida muito gostosa.
0: Uau.
2: Principalmente para tira-gosto. E só a Marcinha saber fazer como ninguém. Pensou em sambiquira, lembrou de Marcinha Pinheiro.
0: Aí, ó, é a Marcinha fazendo a sambiquira, sambiquirada para todo mundo. Puxa o rabo do galo. Pro galo cantar, senão ele não canta. Puxa, puxa, puxa. Fica dando sopa aí, viu, galo? Fica dando sopa aí que já espega a sua sambiquira. Gustavo Mioto e Murilo Ruf, novo sozinho. Aqui na rádio que a gente tanto ama.
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0: É bom ouvir a mais gostosa. 7:10.

0: Tá aí, Daniel e Henrique Juliano, Só Dá Você na Minha Vida. São 7h22, 7h22, deixa eu mandar bom dia pra ela. Nossa amiga querida Keila, Keilinha, lá de São Simão. Bom dia, amiga querida, gente boa toda vida, né? Esse é risadinha. Pode parar, viu? Bom dia, Keilinha.
1: Ô, Cadu, esse risadinha ri mesmo, hein?
0: Ele não tem mau tempo, não. Toda hora rindo, sorrindo.
1: Cadu, que Deus vai abençoar essa emissora sempre, sempre,
0: amém,
1: sempre. Porque abençoar você, seus passos, de você, de toda essa equipe maravilhosa que tem na Serra Dourada. E Deus vai iluminando cada vez mais, que essa audiência cada vez mais possa crescer. Eu fico muito feliz pelo seu carinho e pelo carinho de todos da Serra Dourada, viu? Principalmente do Risadinha, que pra mim é uma honra. Tchau, Cadu. Um abraço. É a Keilinha aqui de São Simão.
0: Valeu, Keilinha. Rapaz, eu tô achando que a Keilinha se arrumou toda desse jeito aí, rapaz. Mas a mulher, você tá doido. Ficou só ouro, hein, Keilinha? Ela vai lá tocar o berrante de acordo, né, Keilinha? Ó.

0: tem tocador e tocadora de berrante, tem Keilinha lá de São Simão, tem tudo que você precisa. Quer mais? Vem pro Goiás, meu filho. Olha, mandar um abraço pra Eva Ferreira em Caiapônia, Gilson Matias em Cristalina, abraço aí pro Zé da Onça e pessoal do Rally, né? Pessoal lá do Rally. Um grande abraço. Rapaz, eu li outra coisa aqui, meu Deus do céu. Eu sem os óculos, meu amigo, não funciona. Agora você imagina eu dirigindo de noite sem óculos, hein? Se durante o dia já dá o que fazer. Oh, meu Deus do céu. Então, um abraço para todos aí, ó, de Cristalina em especial, para amigo querido Gilson Matias, Zé da Onça e do Rally. Deve ser Rally mesmo, né, Gilson? Se não for, corrija a gente aí, por favor. Nego, tá ouvindo o nosso programa? Aquele abraço, Nego. Marquinho, lá de Cristalina. Bom dia, Marquinho.
1: Bom dia, meu amigo Cadu. Aqui é o Marquinho da Vila Andrade, de Cristalina. Tô com a mosquinha do Ginigênio pra nós. Eu ofereço pra essa galera animada aqui da Vila Andrade, o Gordinho, o Tatuzinho, o Gaúcho, e Zoca, e o Preto e a Maria lá no Pesque Pague, na Carroeira. E um bom dia pra nós, meu amigo. Chama que é pressão.
0: Chama que é no 12. Alô, Marquinhos, Cristalina. É pancada, hein? Quarta-feira, boa abençoada pra todo mundo aí. Anitta Maria em Chaveslândia. Bom dia, Anitta.
2: Bom dia, Cadu. Anitta aqui de Chaveslândia, Josi. Manda uma luzinha pra dona Lúcia Bina, beira do Rio Paranaíba. E pra vocês, pra quem estiver ouvindo, essa adorada é bom ouvir. Tchau, obrigado.
0: Valeu, Anitta. Super beijo, um abraço pra você e toda a família. Gleiden Carpônia. Moço, moço. Já encomendou a sambiquira lá da Marcinha, Cleibe? Você não sabe o que você tá perdendo, hein? A fritinha é gostosa. A de molho também nem se fala. Aquele molho gostoso, cremoso, né? Zé Bonitinho, Caiapônia, bom dia, Zé.
3: Bom dia, sou o Cadu, tudo tranquilo por aí?
0: Tudo certinho, amigo.
3: Tô achando que a chuva tá chegando por aqui, que tá, o negócio aqui tá bonito, seu Cadu.
0: Manda pra Goiânia chegar aí.
3: Tô achando que nesses dias chove.
0: Tem que chover.
3: Se desce, eu toco aí com Chico Rei Paraná, alma transparente pra
0: essa
3: nós,
0: é boa, seu
3: Cadu. Bom dia pro senhor.
0: Bom dia, Zé Bonitinho, quarta-feira maravilhosa. Que possa cair uma chuvinha bem gostosa, bem tranquila aí, né? Pra dar uma refrescada. E se cair aí, manda um bocadinho pra gente aqui, divide, viu? Abraço pra Adriana Pereira, em Cristalina. Bom dia, Adriana. Valdivino, em Montevidio. Fala comigo, Valdivino.
4: Bom dia, Cadu. É o Valdivino aqui de Montevidio.
0: Fala, caboclo.
4: Eu queria mandar um abraço pra toda a equipe aí da Serra Dourada, né? É, deixar uma

0: Alô aí pra Grazi Tavares, gente boa demais, né?
1: Demais.
0: Locutora de todos os dias, graças a Deus, né? Que ela é gente boa.
1: Demais.
0: Um abraço pro meu filho Eder Valdirino Claudemir, minha esposa.

0: Amigo, Lucas e Luan cantando Bonito, Bonito aqui no programa Café com Leite. 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Bora pro intervalo? Coisa rápida, é um coicinho de pulga. Você já viu o coicinho de pulga? Pois é, de tão rápido que é, a gente não vê. E eu volto já, segura aí.
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3: Olá torcedor, olá torcedora, bom dia, uma excelente quarta-feira para todo mundo. Hoje tem Copa do Brasil, dois confrontos de

0: na fase quartas de final. Às 9:30 da noite, em São Januário. Lembra que o Vasco tentou levar esse jogo para o Maracanã? Mas Flamengo e Fluminense atrapalharam as intenções do Vasco? Pois é, a equipe da Cruz de Malta joga em casa, em São Januário, contra o Vitória. É o jogo de ida da fase quarta de final da Copa do Brasil. A decisão da vaga para a semifinal vai ser na semana que vem em Salvador. Hoje também, 9:30 da noite, no Nubank Park, na capital paulista, tem Palmeiras e Santos. É o jogo de ida. As duas partidas, às 9:30 da noite. Lembrando que amanhã tem o clássico Grenal, fechando esses confrontos de ida da fase quartas de final da Copa do Brasil. 9:30, Vasco e Vitória, Palmeiras e Santos. 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

0: aqui, eu tô por aqui ainda. Até logo mais às 8 da manhã. Aguenta nós, segura nós, ouve nós aí. 19 minutos faltando para as 8. Deixa eu mandar bom dia pro Sansão Pintor em Montevidéu. Alô, Sansão, bom dia, querido. Seja sempre bem-vindo à programação maravilhosa e gostosa da nossa Serra Dourada. Fala comigo, Sansão.
1: Bom dia, Cadu. Bom dia, Cadu. Aqui é o Sansão Pintor, pintando 7, lembrecando 8 aqui em Montevidéu, Goiás.
0: Aí, é o homem do bordão.
1: Quarta-feira, não é sexta-feira, não, galera. É quarta. Sexto ainda não. Bora, bora. Vamos ralar.
0: É verdade, ainda estamos na quarta.
1: Um abraço para você, Cadu, e para todos os ouvintes da Serra Dourada FM e para nossos amigos de farda da Construção Civil. Valeu, valeu. Fui. A rocha. O tempinho aqui tá bom demais, menino. Só gratidão a Deus.
0: Coisa boa, Sansão. Sempre agradecendo a Deus, né? Então tá aí, ó. É pintando 7, lambrecando 8. Tá xerba, eu falei pra você que eu ia achar o caboclo que falou esse negócio. E eu já revirei aqui, ó. Esse WhatsApp, menino do céu. Aí quando a gente menos preocupa, quando a gente menos procura, dá o ditado, quanto mais a gente procura, a gente não acha. Quando a gente esquece, deixa pra lá, o trem parar na mão. Aí, ó, é o amigo Sansão Pintor em Montevidéu. Achei muito bacana aí, ó. Que é Sansão Pintor, Montevidéu, Cadu, pintando 7, lambrecando 8. Muito bom. E essa aqui eu vou ter que anotar na minha agenda, você tá doido. Leandro em Caiapone, aquele abraço querido. Gorete em Cristalina. Maurão Pedrão tá em Cristalina, juntamente com o filho Kaique, lá no bairro JK. Abraço pra ela, né? Ela não quis se identificar, não. Ela deixou só um áudio aqui. Vamos ver o que ela tá falando nesse áudio aqui. Eu não sou curioso, né?
2: Irmão Cida perguntou. Hã? O Cadu perguntando. Aí você tá muito ocupado. Que até agora você não mandou um bom dia. Você tá fazendo... Tem muito pedido de... Hoje é outro nome, minha filha. Um trem lá. Será que você tá fazendo agora?
0: Um trem?
2: É outra propaganda agora que você tá fazendo.
0: Que trem é esse, meu Deus do céu? Nossa Senhora da Maria. É a Samiquira, amiga. É a Samiquira. E a moçada tá postando aqui, ó. Quem fez a encomenda e pegou com ela lá a Samiquira, o pessoal tá postando lá no grupo dos amigos aí da Serra Dourada, né? Olha aqui, ó. Tem uma Samiquirinha bem pequenininha. Tem pequenininha também, né, Marcinha? Ó, com café. Tem... Rapaz, mas que Samiquirona essa aqui agora, hein? Você tá doido. É uma Samiquira mais bonita do que a outra, ué. Posso estar rendendo aí, hein, Marcinha? Enquanto isso, ela vai, ó... Só faturando. É bolo mole. É brusqueta. É sambiquira. E sabe o que, que tem na próxima semana, cowboy doido? Adivinha? Rabada! Só tem coisa boa que essa mulher faz. Abraço pro amigo querido Marquinho lá em São Simão. É o Marquinho Aleidiana no Hospital das Bicicletas. E o Marcelo lá na Arte Mídia. Arlete em São Miguel. Bom dia, Arlete.
3: Bom dia, Cadu. Tudo bem, querido? Desejo um dia abençoado na sua vida, tá? Passando aqui rapidinho para deixar aquele alô especial para o Lucas lá em São Simão e todos os demais trabalhadores curtindo a Serra Dourada. E também para meus familiares aqui de São Miguel do Araguaia. E para todos vocês da equipe aí da rádio também, tá? Um bom dia. Muito obrigado.
0: É isso aí, Arlete. Abra os braços aí, menina. Abra os braços bem abertos aí e receba o nosso... O nosso beijo, o nosso abraço do tamanho do Brasil. Alô, Alessandra, em Lusiânia. Aquele abraço, Alessandra. Alessandra e um punhado de gente aqui, ó. É Alessandra, Edinaldo, Julie, Lucas, Gabriel, todos na Fazenda Cedro. Quem mais? O Boca Fotógrafo, né? Tá lá ouvindo a gente. Pro tio Zé Santana, a tia Helenita, especialmente aí pra prima Edinalva, no povoado Coqueiro. Tá aí, ó, assinado internacional Boca Fotógrafo. Esse assinado internacional foi minha conta, que não tá escrevendo isso aqui mais não, né, Boca? O que que tá acontecendo, amigo? É nacional, não é internacional mais não? Alaí José, em Minas Sul, aquele abraço querido, especial aí, ó, pra esposa Flor do Salão, Pedrinho, em São Miguel. Fala comigo, Pedrinho.
4: Bom dia, meu amigo Cadu.

0: dia a todos os ouvintes da Rádio Serra Dourada, todos do grupo Serra Dourada, todos os amigos Serra Dourada e todos que estiver ouvindo em toda a região do nosso Norte Goiânia e todo lugar. Que Deus abençoe a vida, o dia de cada um. Uma boa quarta-feira para todos, para você também, meu amigo Cadu. Que Deus abençoe toda a sua família, todos nós. Eita, Lele! Pedrinho Pé Rio Araguaia, 112 do Azulão do Reino Encantado.
1: Aí a pancada, hein, Pedrinho? Pedrinho de São

0: direto nesse coração, menina. Abraço também pra ela, lá de Chaveslândia. Cadê ela? Tá aqui, ó, é a Lúcia. Bom dia, Lúcia.
1: Bom dia, meu amigo Cadu Alves. Tudo bem? Como é que você está? Tudo bem com você?
0: Supimpa
1: de bom. Uma manhã abençoada de quarta-feira pra você. Cadu, por favor, mande um alôzinho aqui pra toda a minha família, pra todos meus amigos e amigas e ouvintes, sabe que a Deus vira ser adorada. Principalmente para Anitta, seu José lá na Chaveslândia, Bel Lavadeira, Vandete, né? E tô aqui ligadinha no seu maravilhoso programa, que é líder de audiência, bom de ouvir, top, bom demais. Seu programa é só o ouro, tá, Cadu? Com Deus aí, um abraço, tchau.
0: Aquele abraço, Lúcia. Obrigado pela audiência, pelo carinho da amizade. São 7h45 e até logo mais às 8 da manhã. É desse jeito aí, ó. Programação divertida, né? Alegre, extrovertida. É uma programação pra gente começar bem o dia. A gente sabe que a vida não é fácil, né? Aí tem que ter uma rádio diferenciada pra dar um colorido a mais na sua vida, no seu trabalho, na sua casa. Enfim, então vem ser feliz com a Serra Dourada, você também. Ai, ai, vem pra cá.
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0: Cleiton Camargo, não posso ouvir essa música. Olha a hora, são 7h45. Será que o Galo ainda arrisca cantar? Puxa o rabo dele aí pra ver se ele canta. Puxa, puxa. Ó, cantou. 7h46, Brasil.

0: Cleiton Camargo, não posso ouvir essa música, 7h50. Rapaz, eu tô preocupado com a sambiqueira lá da Marcinha Pinheiro, eu tô preocupado. Tá dando tudo certo aí, Marcinha? Eu tô preocupado.
1: Fica preocupado não, tá indo bem demais.
0: Coisa boa, então. Firma aí, vai cuidando aí das sambiqueiras.
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0: Imagina eu, Eduardo Costa, 7h51. É cada uma, hein, amigo? É cada uma. 7h51. Não aguento não, é pancada.

0: É isso, a voz do povo é a voz de Deus. Eduardo Costa, imagina eu se eu vou embora e não toco o celular agora, hein? Imagina, hã? 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

Zenete Cristiano e a Ferida Curada. Agora são 7h56. Deixa eu mandar bom dia para Tatiane, lá em São Miguel. Bom dia, Tatiane. Nossa amiga Sônia, lá no São Domingos, ouvindo o nosso programa. Abraço também pro Paulo Henrique. Paulo Henrique Rezende, né? Paizão aí, ó, da Júlia Rafaela, maridão da Thalita Mariano, família bonita e abençoada, na Fazenda Cotovelo, em Itapaci, Marquinho em Cristalina. Abraço pra Márcia, em Campos Verdes, ouvindo o nosso programa. E também, pra quem? Pra ela, Alessandra de Lusiânia, né? É sério, Alessandra? Pois é, amiga. Diz que a sambiquira é a parte do frango que a mãe dela mais gosta. Coisa boa, né? Gosto é gosto e não se discute. Gente, finalzinho de horário, estamos nessa. A gente volta amanhã, quinta-feira, a partir das 4 da manhã, em mais uma edição do nosso Café com Leite. Primeiríssimo lugar em audiência. Pra você, um grande abraço, beijo nesse coração, daquele bem estralado assim, ó. Vem aí a Grazi Tavares pra comandar o Manhã Show. Chegando ela com alegria e alto astral. Fica com Deus, cuide-se bem e até lá. Tchau, tchau. Valeu!

E aí, tá tudo bem com você? Como é que começou essa manhã de quarta-feira por aí? Por aqui o povo tá tudo meio sonolento, gente. Eu não sei se é por causa que o clima deu uma mudadinha. Pelo menos aqui em Goiânia tá com a carinha de que vai cair um chuvisquinho. Tempinho fechado, sol não apareceu por aqui, mas enfim, não vamos deixar isso mudar o nosso humor, não. Se o trem tiver meio feio por aí, vamos dar uma levantada que a gente vai dar um jeito de dar uma animada nesse manhã show, tá? Tem gente aqui que pra derrubar vai ter que levantar primeiro, mas não vai acontecer isso não, gente. Vamos melhorar esse clima, porque ainda é quarta-feira, ainda tem uma semana aí pra gente vencer, viu? E eu desejo que você tenha um dia maravilhoso e abençoado. E tá só começando, daqui a pouquinho eu te conto nossa pergunta do dia. Você participa, deixa a sua opinião até 30 segundos. 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Bora começar bem demais então? Chegando pra você, Rick Martin e Luan Santana. Estranho, 8 e 2, bom dia.

0: Chegando pra você, milionário José Rico. Tudo bem? 89, bom dia.
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0: Bom dia para você, minha querida, bom dia para você, meu querido. Com muita alegria, estou de volta aqui com a graça de Deus, nesta quarta-feira, dia 26 de agosto, com a lua crescente no signo de Aquário, né? Esta semana eu falei que eu ia falar sobre talismãs e hoje vou passar aqui algumas dicas para você usar contra mal-olhado. Quem tem medo de inveja aí? Quem tem medo de mal-olhado, hein? Se liga, depois de peixes eu trago para você, tá? Porque agora Camila Ravanelli assume a nave, né? Para trazer o horóscopo do seu signo. Bom dia, Camila!
1: Muito bom dia, João! Bom dia ao nosso ouvinte. Chegamos à quarta-feira, meio aí da semana, né? Com muita animação, claro. E o que será que os astros têm pra gente hoje? Vamos descobrir? Então vamos lá. É hora de horóscopo do João Bidu. Áries. Pra você do signo de Áries, hoje busque mais paciência nos relacionamentos para evitar conflitos matinais. No trabalho, foco e dedicação trazem bons resultados, especialmente à tarde. No amor, a manhã pode ser desafiadora, mas o astral se transforma e promete momentos especiais com quem você gosta. Então, ó, aproveite o dia, tá? Hoje a sua cor é azul claro e os palpites são 47, 29 e 45. Alô, alô, touro! Hoje a paciência pode estar curta, especialmente com familiares. Então evite provocações.

0: No trabalho, mantenha o foco e a determinação para superar desafios. A tarde promete ser mais produtiva e rentável. À noite, o clima fica mais quente e apaixonado, então aproveite ao máximo o seu amor. Hoje a sua cor é preto e os palpites para hoje são 50, 35 e 51. Gêmeos. Oi, gêmeos! Hoje o dia pede paciência nos relacionamentos, tá? Com manhã mais desafiadora. Mas o astral melhora à tarde, favorecendo boas conversas. No trabalho, controle a pressa. No amor, os encontros podem ter altos e baixos, mas a noite promete harmonia e sucesso, tá? Hoje a sua cor é creme e os palpites são 58, 23 e 41.
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2: Já tá na hora da nossa pergunta do dia, então vem participar, deixar a sua opinião até 30 segundos. Inclusive, se você tiver alguma sugestão de pergunta do dia, pode enviar pra gente, tá bom? Pode ser a próxima. A pergunta de hoje, inclusive, foi enviada pelo nosso amigo ouvinte, pela nossa amiga ouvinte, tá? Ela contou pra gente, ai gente, que o marido dela esqueceu o aniversário dela. Da cara da Maria Vitória, melhor. Não deu parabéns, não lembrou. É, termina? Maria Vitória disse, termina, se aconteceu um trem desse, viu? É, minha irmã, brinquedo não. Passou o dia do aniversário, nada. Não falou assim nem parabéns. Não tô falando de presente, fazer festa, não. Nem parabéns. Aí ela ficou muito chateada. Eu acredito que com razão. E depois o maridão pediu desculpas, enfim. E ela quer saber, tenho razão de ficar chateada ou tô exagerando? O que, que você acha? Você também ficaria chateada? Se seu companheiro ou sua companheira esquecesse o dia do seu aniversário, eu ficaria. E você? Conta pra gente sua opinião. Daqui a pouquinho eu vou colocar alguns pontos aqui e você me fala o que, que você acha. Mas por enquanto eu quero a sua opinião, tá bom? Vem participar, manda sua mensagem até 30 segundos. Jaqueline, bom dia.
3: Bom dia, Grazi.
2: Oi, tá
3: tudo
2: boa?
3: Bem? Passando
2: tudo bem?
3: Pra te desejar uma ótima quarta-feira. Que Jesus abençoe você e te proteja sempre. Tô aqui, ligadinha.
2: Maravilha.
3: Minha melhor locutora.
2: Que gracinha.
3: Na melhor rádio do mundo.
2: Obrigada, Jaque.
3: Grazi, adoro ouvir você todas as manhãs, Grazi.
2: Que linda.
3: Fica com Deus.
2: Amém. Um beijo pra você, viu? Uma quarta-feira maravilhosa por aí. Meu amigo Heraldo também já chegou. Bom dia.
4: Bom dia, bom dia, Grazi Tavares. Como é que você tá, Grazi?
2: Eu tô excelente.
4: Tá tudo bom, graças a Deus. Dia abençoado para todos nós.
2: Amém.
4: Solzinho tá firme já, viu,
2: já?
4: Grazi?
2: Aqui não.
4: Grazi, hoje eu quero mandar um alô para o meu vizinho Zé Nativo e Leila e Luciane Batista.
2: Certo.
4: Também para meu padrinho Nivaldo na Fazenda Jardim Ribeiro, Valdemar na Fazenda Guariroba.
2: Certo.
4: Lá na região de São Marcos, Cristalina. Tá bom, Grazi?
2: Combinado.
4: Serra Dourada. É bom ouvir.
2: Sempre bom ouvir, Heraldo. Bom dia pra você e pra toda a turma em Cristalina também com a gente. Ulisses, tá em Cocalzinho. Grazi, bom dia. Quero mandar um abraço pra minha tia Cláudia, que mora em Anápolis. Pra todos da minha família, os meus amigos. E um bom dia de trabalho pra vocês. Ótima semana. Tá pedindo música com o Maiara Maraíza. Daqui a pouquinho tem. Percivaldo, tá em Minasul. Grazi, que bom te ouvir. Você anima nosso dia aqui no serviço. Um ótimo trabalho pra você. Toca uma música aí com o Zezé de Camargo pra nós. Beijo pra você, meu amigo. Obrigada, bom dia, bom trabalho. Meu amigo Cristiano tá em Crixás, mandando alô pra turma da Pamonharia Meio Quilo, ligados com a gente. Tá chegando aí o segundo passeio em Crixás, né? A turma do pedal em Crixás, ligados com a gente. Coisa boa, maravilha. Tá chegando, dia 27 de setembro. Tem aí esse passeio em Crixás, coisa boa. Boca Fotógrafo, bom dia.
5: Bom dia, Grazi Tavares, sou eu, Boca Fotógrafo de Aceara. Gostaria de mandar um forte abraço para todos os ouvintes de Aceara e região.
2: Certo.
5: Quero mandar um alô para minha amiga Áurea de Aceara, na Fazenda Salobro, no município de São Domingos. Mandar um forte abraço para todos os ouvintes do povoado Coqueiro. Eu cumprimentando minha prima Edinalva do Carmo, estarei cumprimentando os demais.
2: Certo.
5: Abraçar a Diva Oliveira na posse. Minha família de fora, Heraldo na Fazenda Fiúza, Ciderlei Martins, Supermercado Martins, bom dia.
2: Beijo, bom dia pra você, Boca. Cláudio.
6: Bom dia, especial pra essa princesa da Rádio de Goiás.
2: Eita.
4: A mais querida do Brasil. Bom dia, Grazi.

0: Boa quarta-feira e tudo de bom pra você.
1: Obrigada,
0: e sua família.
1: Obrigada, meu amigo. Um dia maravilhoso pra você também. Já tá lá na tirada do leite, ó. Eita, esse aqui é o melhor que tem. Você tá doido? Bom dia pra você, Cláudio. Bom trabalho por aí. Tem participações já respondendo a nossa pergunta do dia. O ouvinte não falou o nome, mas respondeu. Grazi, eu ficaria chateada se meu marido esquecesse do dia do meu aniversário e não me desejasse sequer um feliz aniversário. E você? Conta pra gente essa história. Até 30 segundos, tô esperando a sua participação. Conta pra gente aqui no nosso WhatsApp. O ouvinte contou o seguinte, que o marido, tá, gente? Nem namorado, marido, esqueceu o dia do aniversário dela, ela ficou muito chateada. Ela quer saber se ela tem realmente razão em ficar chateada ou você acha que é demais, não precisava disso.
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1: Carlos e Jader, separados, 8h20, bom dia.
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0: Olá, muito bom dia. Chegando por aqui com a nossa primeira quentíssima do mundo das celebridades, a gente começa falando sobre a Ana Castela. O sucesso dela voltou a colocar uma antiga polêmica nos holofotes. Um ex-investidor da cantora alega ter colocado cerca de 300 mil reais na carreira há 4 anos, na época do hit Pipoco. Segundo a defesa do empresário, o contrato daria a ele o direito de 20% das receitas da artista até o ano de 2027, mas os repasses teriam sido interrompidos em 2022. Do outro lado, a própria boiadeira também processa o empresário e questiona a validade do acordo. A defesa dela alega que ela tinha apenas 17 anos quando o documento foi assinado e considera as cláusulas abusivas. Agora, essa briga segue firme na justiça. E a gente segue de olho no mundo das celebridades. Eu volto já já com outra quentíssima.
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2: Às 7h, 8h28. Bom dia pra você.
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4: Olá, apaixonados por pets. Você sabia que gatos também podem se infectar com giardia? A giardíase é uma infecção causada por protozoários de alta relevância em pequenos animais, possuindo maior incidência em cães. Porém, os gatos também podem ser infectados. Também é caracterizada como zoonose, podendo ser transmitida para nós humanos. Por isso, devemos ter cuidado ao manusear as fezes dos animais infectados. A giardíase é mais frequente em filhotes, com imunidade comprometida, nutrição ineficiente e não vermifugados.

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2: Existe uma teoria que se chama 90-10, onde uma pessoa tem 90% daquilo que você procura em alguém, só que você foca naqueles 10% que falta. Aí você sai pra rua, se aventura, e realmente você encontra aqueles 10%, mas não se deu conta que perdeu os 90%. Era uma vez um cara que tinha um amor foda na mão. Tinha quase tudo, mas o quase tudo pra ele.

0: Terra Dourada, Diego Vitor Hugo, Moça Pra Casar, 8h40, bom dia.
1: Essa moça é pra casar, São Paulo.
2: Essa é pra casar.
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0: De volta já com a nossa pergunta do dia, que tá dando o que falar nesse WhatsApp aqui. Ai, ai, ai. Ouvinte contou pra gente que o marido esqueceu o dia do aniversário dela. Não deu parabéns, não lembrou e ela ficou muito chateada. Ele depois veio pedir desculpas, enfim. E ela quer saber se ela tem razão de ficar chateada ou não. Precisa disso tudo? O que você acha? Conta pra gente sua opinião até 30 segundos. Miguel tá em São Domingos. Grazi, bom dia. Sobre a pergunta, tem razão sim. E um conselho aí pros homens. Não esqueça do dia do aniversário da mulher. Porque se você esquecer, você vai escutar pro resto da vida. Até depois de separados. E se você esquece, o outro lembra, viu? Fica esperto pra você dizer não. Um beijo, Miguel. Bom dia. Tem mais recados? Deixa eu ouvir quem tá participando, mandando mensagem de voz por aqui. Boca Fotógrafo. Já coloquei o áudio dele? Acho que já, né? Tô ficando meio maluquinha hoje, gente. Hoje eu tô com pouco sono. Hoje eu não tô raciocinando muito, não.
6: Bom dia, gata.
0: Bom dia.
6: É o Denise, só me deu agora.
0: Tudo bem?
6: O meu esposo já esqueceu do meu aniversário. Fiquei chateada quando ele veio me dar feliz aniversário. Disse pra ele que ele poderia dar feliz aniversário depois da minha morte.
0: Que isso?
6: Fiquei muito chateada mesmo. Como é que esquece do dia que a pessoa do lado dele nasceu? Você tá doido?
0: É. Tá vendo, gente? Acontece. Vocês acham que não? Mas vamos lá. O que eu acho? Essa pessoa que esqueceu, ele tem costume de esquecer de tudo? Tem gente que é esquecido. Ele realmente não lembra? Não lembra do aniversário da mãe, dos filhos, dos meninos dele? Tem gente que esquece. Tem gente que não liga pra essas coisas. É diferente. Não é? Eu acho. Tem gente que é esquecido por natureza. Agora, tem gente que lembra de todo mundo e esquece de você? Ai, não, gente. Tem que ver qual que é o caso aí também, né? A ouvinte não contou essa parte pra mim, mas eu acho que isso vale. Eu acho que eu ficaria menos chateada se fosse uma pessoa que tem o costume de esquecer de tudo. Mas, assim, não dá pra anotar em algum lugar, colocar num despertador, celulares hoje em dia, né? Toca aí no dia, enfim. Não sei. Mais recados, deixa eu ler quem tá participando. Silvia Gripina, em São Miguel do Araguaia. Graça, tudo bem com você? Eu tô ótima, graças a Deus. Sobre a pergunta do dia, ela não deve e nem pode ficar grilada com o esposo dela, não? Hoje em dia, nem os parentes estão lembrando mais. É parente, esposa é esposa, gente. Oxi, Denilson Veríssimo em Cristalina. Ai, meu Deus do céu, ficou brabo, Denilson. Como que uma pessoa vai esquecer o dia mais importante da companheira? Acontece. Vocês viram aí que acontece, né? Mari tá em Cristalina. Bom dia, Grazi. Uma quarta-feira de muitas bênçãos pra vocês, meus amigos. Grazi, Maria Vitória, Mai, todos da Serra Dourada. Manda aí a programação pra nós aqui no PA Manacá. Em especial, Nilva, Baixinho, Osmar e todos do grupo Amigos da Serra Dourada. A vocês, o meu abraço carinhoso. É a Mari da Vila Andrade. E ela respondeu a pergunta. Minha querida, faça o mesmo com ele no dia do aniversário dele. Faça de conta que esqueceu pra ver a reação dele. Vingativa ela, gente. Beijo, Mari. Bom

0: dia pra você. Uma quarta-feira maravilhosa. É, gente, não é brinquedo, não. Vânia, bom dia.
1: Bom dia, Grazi.
0: Tá boa?
1: Então, respondendo a pergunta do dia, sim, é claro que eu ficaria chateada. Porque, pra mim, aniversário é um dia especial.
0: Claro.
1: Esses dias eu até estava comentando aqui com o Henrique. Porque ele não foi criado comemorando aniversário. Então, pra ele...
0: Não liga muito,
1: é um
0: né?
1: É um dia normal.
0: Certo.
1: Mas ele falou que respeita a gente que gosta de comemorar. E ele tava aqui tomando café e ele falou assim, não, aí não, né? Aí já é demais o cara esquecer o aniversário da esposa.
0: Aí, tá vendo?
1: Grazi, ó, beijão pra você.
0: Aí, esse caso que eu tava falando, tem gente que não liga, que não faz muita questão que você lembre do aniversário, dessas coisas, que pra pessoa não é importante. Mas quando a pessoa que tá do seu lado... Pra ela, isso é importante, isso significa? Aí sim, você tem que, né? Tem que se preocupar, uai. A Poliana, Grazi, manda um bom dia pras minhas vizinhas, minha comadre Amanda, Roseli, José Arthur, Gael, Lara Sofia, estão na Fazenda Pisolé, na Fazenda Figueiredo, é isso? Estão no Pisolé, na Fazenda Figueiredo. E pra todos os ouvintes da Serra Dourada, uma ótima quarta-feira. Beijo pra vocês, um bom dia. Daqui a pouquinho mais recados. E você, o que, que acha dessa história? O ouvinte contou que o marido esqueceu o dia do aniversário dela, ela ficou muito chateada. Você acha que ela tem razão em ficar chateada assim? Já aconteceu com você de esquecer do dia do seu aniversário?
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0: Aí só basta fazer o quê? Perdoar, né, gente? Nashville, pra você, um bom dia. 8h46.

0: Ouvinte contou pra gente que o marido esqueceu o dia do aniversário dela. E ela ficou muito chateada. Depois ele pediu desculpas, se acertaram. E ela quer saber, você acha que ela tem motivo pra ficar chateada? Você, no lugar dela, ficaria também? Ou não? Acontece. Conta pra gente, correria do dia a dia, passa batido mesmo. O que você acha? Zaida, bom dia!
1: Bom dia, criança!
0: Oi, criança!
1: Bom dia, Graça! Tudo bem? Espero
0: tudo
1: que sim.
0: Ótimo!
1: Bom dia a todos vocês aí da Rádio, Maria Vitória, Maia, Miguel, enfim, todos vocês que são espetaculares, que nos preenchem nossas manhãs com um dia maravilhoso.
0: Amém.
1: Uma manhã realmente show, porque com você, Graça, só tem coisa boa. Para todos os ouvintes maravilhosos, que sabe ouvir o que é bom, Serra Dourada, é muito bom ouvir. A todos os maravilhosos ali do grupo Amigos da Serra Dourada. Quanto é pergunta do dia, eu ficaria chateada. E eu aprendi, Graça. Eu aprendi por conta própria, assim, com experiência. Esqueceu, eu também esqueci e pronto, acabou.
0: Ih, tá vendo? Ana Leide em Crixás, Graça, sim, mas só porque às vezes nós esquecemos mesmo. No meu, às vezes nem lembra, mas temos que ser fortes. Pra você viver um relacionamento, às vezes não pode dar moral pra muitas coisas, porque senão não viverá bem com ele. É simplesmente normal. Tá aí a opinião da Ana Leide, beijo pra você. Tenente Vasco, tá ligado com a gente, Tenente Vasco, que é flamenguista, pra deixar bem claro por aqui, né? Bom dia pra você, desejando aí muitas bênçãos a todos da comunidade cristalinense. Beijo, bom dia, obrigada aí pela companhia sempre. Tem mais recados? Vamos ouvir, Marcinha?
2: Bom dia, Grazi.
0: Oi, bom dia.
2: Deus abençoe a nossa quarta-feira. Abraço para todos os ouvintes da Rádio Serra Dourada, em especial o grupo dos amigos Serra Dourada. Grazi, quanta pergunta. Amiga, chateada não. Eu já fui esquecida na época que eu era casada, mas melhor. Agora que eu sou solteira. Abraço.
0: Amei, Marcinha. A risada.
2: Ah, isso passa. Quem sabe, né? Quando eu casar de novo, espero que o marido não esqueça.
0: Não,
2: viu?
0: Pode, uai, tá doido? Ismael tá em Cristalina. Grazi, bom dia com alegria. Sobre a pergunta, rapaz, é complicado, viu? Se eu te falar que eu já esqueci até o meu aniversário, e não foi só uma vez. Foi o que eu falei aquela hora, tem gente que não liga, né? Mas relacionamento tá tão difícil. Se ele pediu desculpas, ela deve relevar. Na próxima, ela joga umas indiretas. Às vezes, ele

0: lembra. Vai avisando, ó, por exemplo, o meu, faltam 2 meses, meu amigo Kleber acabou de me lembrar. Pois é, meu amigo Kleber tá lembrando, se meu esposo não me lembra, gente, você tá doido, o trem vai ser feio, vai tá doido, que é isso? Ele já vai falando antes, vai falando, ó, falta 2 meses, viu, falta 1 mês, faltam 15 dias, não custa, né, vai que você... Enfim, e o Ismael tá mandando alô pro pessoal na Fazenda Rio Branco, em Cristalina, Dona Disse, professora Isley, agora eu tô falando certo, né? Anesão Pereira, um beijo pra vocês, um bom dia, que Deus abençoe também. Tem mais mensagem de voz, vamos ouvir? Bom dia.
1: Bom dia,
0: João. Oi, Júnior.
1: Menina do céu, se aconteceu um trem desse lá em casa, minha mulher me deserta. Pergunta pra ela se ela lembrou da amante, do aniversário da amante. Com certeza não vai esquecer, hein? Moiô pra ele, viu? Bom dia.
0: Ele não devia ter deixado passar essa, não acha, meu amigo? Caçou confusão por pouca coisa, ou não tão pouca, né? Antônia Alcântara, em Cristalina, ligada também, um beijo, bom dia, e mais recados, vamos ouvir.
2: Eu fico chateada todo ano, porque todo ano não lembra, tem 36 anos, nunca lembra.
0: Mentira.
2: Todo ano passa batido.
0: Ô, gente, faz isso não, vamos lembrar pelo menos o aniversário da esposa, ué, que é isso? E você, ficaria chateado nessa história? O ouvinte contou que o marido esqueceu o dia do aniversário dela. Tem motivo pra ficar chateado ou não?
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0: Bora de recordação? 1993, tema da novela Sonho Meu, 8h56. Bom dia.

0: O fotógrafo lá do Jornal Diário da Manhã foi lá pro estádio cobrir lá o Goiás jogando com o outro time lá, rapaz.
1: Sei.
0: E o vai-vai, o outro time meteu logo 3 gols no Goiás, rapaz.
1: Mas isso não é de agora, não faz
0: aí
1: tempo,
0: aí o
1: né?
0: cara não conseguiu fotografar nada.
1: Não.
0: Cada golaço. Chegou lá, o diretor do jornal já ficou brabo. Logo, rapaz, por que você não pegou pelo menos um gol?
1: É.
0: Falou, rapaz, o goleiro que tava dentro do gol não conseguiu pegar, ainda eu que tava de fora vou pegar.
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16: Tá na hora do nosso Promo Shopping aqui na Serra Dourada. Vamos direto pra Chaveslândia. Atacado falou, tá falado, meu amigo José Edson. Bom dia.
17: Bom dia, minha amiga Grazi, e a todos os ouvintes Serra Dourada FM. Quando chega no dia 5, quarta-feira, a Grazi já fala, o que que tá acontecendo?
16: Uai, pois é, ainda é quarto, uai, o que que foi, menino?
17: É

0: imagina só, partindo já pro final do mês,
1: certo.
0: Terminando o mês de agosto, tem muito aniversariante dessa semana, né?
1: Sim.
0: A dona Grazi, amanhã é semana, né? Quase chegando já.
1: É, minha amanhã. Mamãe é domingo, dia 30.
0: A mãe é dia sábado, né? E então sábado, só pra o pessoal não esquecer que sábado a gente vai falar. A gente vai cantar parabéns, porque domingo não vai ter jeito.
1: Certo.
0: E a gente canta pras duas mães, tá?
1: Fechou.
0: Vamos combinar?
1: Combinado.
0: Fechou, tá? Sábado a gente vai falar dela. Tem o meu amigo Nelly Rodrigues, né, que a, acho que é hoje, o aniversário dele também, já dizer para finalizar para todo isso aí, pessoal. E sempre aquela história, a gente começou antes falando sobre o mês de agosto, a gente tirou aquela teoria que eles falavam que era um mês ruim, e a gente mostrou que sim, é um mês fantástico. E essa campanha, coloquei esse ano a campanha Resenha 2023, no mês de agosto, porque ela era do mês de abril, troquei, e o pessoal sentiu mesmo que realmente faz diferença. Só que você tem noção, Grazi, esse mês praticamente não teve aquelas ventanias que eu lembro até hoje, né? Sempre teve muita ventania no mês de agosto. Aí ventou ou tá normal?
1: Não, aqui tá um mês maravilhoso, graças a Deus.
0: Você lembra que antigamente pensava muito, era um trem estranho?
1: Sim.
0: E a gente vem falando de... Quando depois que a gente começou a falar dessa alegria, e a gente tem tão pessoas importantes na nossa vida, como a nossa mãe, nesse mês, e para tirar isso da cabeça delas, acho que ela, eu escutei muito ela falava que, nossa, um mês ruim, o pessoal falava disso.
1: Sim.
0: E eu tenho certeza que agora, na cabeça dela, e todo mundo vendo junto, que realmente é um mês maravilhoso, é um mês que tem um pai, verdade, que eu disse, é um mês dos pais, né, que é um mês de agosto, é um mês dos pais, e o mês do pai, que eles falam que é o final do ano, Papai Noel, que é um pai, que seria um pai criativo, né, só, o nosso verdadeiro, então passou a ser o melhor mês. Então, para terminar bem essa semana, eu já comecei hoje a campanha para a gente fechar o melhor mês do ano em homenagem às nossas mães, minha mãe Darcy e a sua mãe?
1: A Soneide.
0: Então, para o pessoal saber aí, a alegria delas para a gente também. E amiga, então hoje eu deixei para o pessoal esquentar aqui final de semana. Agora eu só volto sábado, porque eu estou na estrada, estou viajando, e aí não estou conseguindo conexão. Então
1: combinado.
0: Eu volto sábado para a gente homenagear elas. Então até sábado, e a resenha vai ser muito fantástica, homenagem a todos vocês. Grande abraço, obrigado e valeu, Brasil!
1: Valeu, gente! Um abraço pra você, uma boa viagem, abração aí pra toda a equipe do Atacado. Falou, tá falado, tá chegando essa resenha, hein? Rede Serra Dourada, apaixonada por Goiás. Obrigada pela sua companhia, pelo rádio ligado, e vem comigo que aqui só tem coisa boa.

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1: Canceriana, canceriano, cuidado hoje ao gastar impulsivamente e

0: Evite tentações financeiras. No trabalho, seja paciente e evite cobranças exageradas para manter a harmonia. Mesmo com o dia difícil, à noite reserva momentos românticos e emoções fortes com quem você gosta. Aproveite o clima apaixonado! Hoje a sua cor é branco e os palpites 27, 36 e 2. Leão, no trabalho a comunicação precisa de cuidado pela manhã, tá? Mas o dia melhora e a colaboração traz resultados positivos. No amor, pequenas tensões podem surgir, mas o astral se eleva e o romance fica protegido. Aproveite o dia para fortalecer conexões e alcançar os seus objetivos. Hoje a sua cor é violeta e os palpites são 21, 30 e 39. Virginiana, virginiano, hoje desafios podem surgir no trabalho, mas ó, seu lado prático vai te ajudar a se organizar e conquistar resultados positivos, especialmente à tarde. O dinheiro fica protegido e promissor. No amor, uma pessoa do seu passado pode despertar novas emoções, trazendo harmonia na relação. Hoje a sua cor é azul e os palpites são 39, 57 e 30.
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2: De volta já com a nossa pergunta do dia, vem participar e responder. Ouvinte contou pra gente que o marido esqueceu o dia do aniversário dela e ela ficou muito chateada. Depois ele pediu desculpas, enfim. E ela quer saber se ela tem razão ou não de ficar chateada. Já aconteceu isso com você? Conta pra gente. Bora ouvir os recados. Alguém pediu pra não ser identificado e falou o seguinte: bom dia, Grazi, não diga meu nome. Eu sou do tipo que esqueço até o dia do meu aniversário, mas nunca esqueço das obrigações que eu tenho. Que eu tenho que ter aí durante o ano inteiro, né? As mulheres querem que os homens lembrem de tudo. Aniversário dela, da mãe dela, do pai dela, do irmão dela. Mas não lembro do aniversário da sogra dela, por exemplo. Estou generalizando, né? Todas as mulheres, 99,9%, não lembram do aniversário da sogra. Eu acho que essa mulher não tem razão. Será que se ele esqueceu as obrigações de casa do homem? Será se o homem está trabalhando todos os dias para não esquecer de cuidar da família? Vocês, mulheres, lembre-se. Homens de antigamente que vocês têm, nem sempre usam um celular moderno com uma agenda eletrônica. Se ele sai de casa, faça uma oração para você, para seus filhos, para Deus abençoar o seu dia. Você já está sendo feliz. Eu posso até esquecer, mas todos os dias eu lembro de abrir a porta e pedir a Deus que tome conta da minha família, enquanto eu estou cozinhando nesse sol todos os dias para cuidar da família. Mulher ingrata que só olha para o umbigo dela. Ai, meu Deus. Aniversário da digníssima é todos os dias, desde que ela seja a parceira do dia a dia. A minha, por exemplo, sempre que eu vou para casa, se eu achar uma rosa na estrada, eu levo para ela e ela é muito grata por isso. Viu só, gente? Ele ficou bravo. Eu acho que ele já esqueceu, né? Mas tá certo, é isso que é mais importante. Não adianta também o cara que lembra do aniversário da esposa e trai a mulher, e trata mal, enche de presente, mas, né? Tem duas, três... Não adianta, não é isso a questão. Mas mulher gosta de ser lembrada, gente. Uai, normal, né? Ser egoísta, não. Não sei. Obrigada por ter participado, viu? Um beijo pra você, um bom dia. Abração aí pra esposa felicíssima. Batista, bom dia.
3: Bom dia, Grazi Tavares. Tudo bem com você? Aí você tá.
2: Eu tô ótima.
3: Batista de Uberlândia, carreteiro, descendo de Brasília para Uberlândia agora, nesse momento. Ô, Grazi, respeito à enquete do dia, depende muito da correria, né? Do dia a dia da pessoa, com que a pessoa trabalha. Tem gente que não esquece até que dia é hoje da semana. Então, como se tem uma pessoa que pode esquecer qual dia é hoje da semana, ele pode esquecer uma data de aniversário. Eu acho que não caberia ela ficar muito chateada, não. Caberia ela dar o perdão, porque depende da correria, a pessoa fica meia trolada, né?
2: Não, isso é verdade.
3: Na verdade, um abraço, viu? Tudo de bom pra você, bom trabalho.
2: Obrigada, um beijo. Eu, por exemplo, esqueço que dia que é da semana, mas não esqueço que dia que é aniversário do meu esposo, da minha mãe. A Antônia tá perguntando que dia que é aniversário dela. Dia 30 é domingo. É, minha velhinha fazendo 60 anos, gente, vocês acreditam? Tá mais forte que eu, graças a Deus. Antônia Campos tá em Aciara, mandou mensagem, ó. Desejo uma quarta-feira abençoada, repleta de paz, alegria e momentos especiais. Que Deus te abençoe.

0: Ilumine sempre o seu caminho. Amém. Uma feliz quarta-feira para você, para todos os ouvintes que estão sempre sintonizados. Um beijo, minha querida. E sobre a pergunta, isso é horrível, já aconteceu comigo, eu fiquei muito chateada, mas ele pediu desculpas e a gente se entendeu. A partir daí, nunca mais esqueceu. Eu não consigo pagar com a mesma moeda. Às vezes pode esquecer do meu aniversário, mas eu lembro do outro. Tá vendo? Nossa, tá chegando, né, Antônia? Um beijo pra você, minha amiga. Abração aí pra toda a família, tá? Daqui a pouquinho eu venho com mais respostas. Vem participar e responder. O ouvinte contou pra gente que o maridão esqueceu o dia do aniversário dela e ela ficou muito chateada. Ele pediu desculpas, mas enfim, ela ficou chateada. Ela quer saber se ela tem razão ou não de ficar assim. O que você acha?
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0: Muito estranho, né? Com Dalto, 1982. Essa recordação que foi tema da novela Sol de Verão, lembra dessa? 9h21, bom dia. Essa é pra aumentar o volume e viajar no tempo, viu?

0: de Serra Dourada, Rua Leandro, com Danilo e Davi, fofoca do ano 927. Bom dia.
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0: De volta por aqui com outra quentíssima do mundo das celebridades. Olha, aos 23 anos, Luan Pereira não quer saber só dos palcos, não. O cantor revelou que está dividindo a rotina entre a música e o mundo dos negócios. Ele tem investido em empreendedorismo, parcerias e network, mas garante que a carreira musical continua sendo a sua prioridade. E Luan já está até no papel de empresário, viu? Ele aposta na dupla Jennifer e Stephanie e participa da escolha até da composição das músicas. Uma dessas apostas foi a música Cachorro. As cantoras contaram que no começo nem gostaram muito da faixa, mas Luan insistiu. E o resultado? A música bombou e ajudou a abrir as portas aí para os novos shows. Pelo jeito, Luan está mostrando que tem faro não só para hit, mas também para negócio. A gente segue de olho no mundo das celebridades. Eu volto daqui a pouco com mais uma quentíssima.
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0: Acerte a hora, 9:28. Bom dia pra você.
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5: Hoje tem decisão para o futebol goiano na Série D. É a quarta divisão do Campeonato Brasileiro com o Goiatuba. É o jogo de ida do play-off do acesso. O Azulão do Sul, que na fase anterior, na fase quartas de final, acabou perdendo nos pênaltis para o Asa de Arapiraca, depois de empatar 1-1, foi derrotado por 5-4. Hoje tem o São José pela frente em Porto Alegre, no Rio Grande do Sul. Detalhe, esse é o jogo de ida. A partida de volta acontece na semana que vem, quarta-feira, no estádio Divino Garcia Rosa. O Goiatuba teve melhor campanha, mas é importante dar um passo definitivo hoje e, quem sabe, conquistar uma vitória. Então, 19h, estádio Francisco Noveleto, tem São José e Goiatuba. Quem passar dos dois estará na Série C do Campeonato Brasileiro. Lembrando que o futebol goiano já tem um representante na terceira divisão, que é justamente a equipe do Anápolis, que no final de semana enfrenta o Santa Cruz no Jonas Duarte, lutando pela permanência na Série C. Então, hoje, 19h, São José e Goiatuba, é a ida dos playoffs de acesso na Série D. E estas e outras informações esportivas você confere diariamente no Serra Dourada Esportes.

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0: Manhã Show de volta, 9h34, chegando informação em saúde com Bruno Carvalho.
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2: Nossa entrevistada da semana no Meu Médico, Meu Amigo é a doutora Doliana Martins, ela que é especialista em ginecologia e obstetrícia. Doutora Doliana Martins, como identificar se alguém tem HPV?
3: O principal exame que vai identificar é feito pelo ginecologista no consultório. Existem exames mais específicos que eles vão detectar o HPV em si, mas o simples exame preventivo, que é o conhecido como Papanicolau, ele já identifica alterações que são causadas por esse vírus no colo do útero e identifica alterações iniciais. Que quando progridem podem chegar num câncer de colo de útero. Quando a paciente tem uma verruga, né, porque alguns causam verruga, um condiloma, ela mesma já costuma ver e nos procurar.
2: E qual a importância, doutora, da vacinação contra o HPV?
3: É importante que seja feito antes da primeira relação sexual, porque é uma vacina, ela é preventiva, ela não vai combater o vírus depois de adquirido. Ele vai estimular, como toda vacina, anticorpos específicos, no caso, para cada tipo de HPV. E o SUS oferece gratuitamente para meninos e meninas de 9 a 14 anos. Já as clínicas particulares oferecem para depois dessa idade também.
2: Nossa entrevistada da semana é a doutora Doliana Martins. Ela é especialista em ginecologia e obstetrícia.

0: 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Bruno e Marrone com um programa de fim de semana, 9h42. Chega das previsões astrais para o seu signo.
1: Hoje mantenha o tato nas relações e evite conflitos, combinado? No trabalho, se organize e priorize tarefas para facilitar o dia. À noite, seu charme aumenta e o amor floresce, especialmente na paquera, com o melhor momento chegando mais tarde. Aproveite o dia para se conectar. Hoje a sua cor é prata e os palpites são 54, 47 e 20. Escorpião. Alô, Escorpião! Hoje foque na sua carreira e no progresso financeiro, deixando de lado tarefas secundárias. Problemas pessoais podem surgir cedo, mas sua concentração melhora ao longo do dia. No amor, obstáculos podem surgir na manhã, mas tudo se ajeita, garantindo momentos harmoniosos com o seu parceiro. Hoje a sua cor é azul esverdeado e os palpites são 58, 5 e 49. Sagitário. Sagitariana, sagitariano, hoje cuidados com energias negativas e imprevistos ajudam a manter o equilíbrio. Controle os gastos e evite fofocas para não passar estresse, hein? A conexão com quem você gosta pode melhorar à noite, com chances de amizades se transformarem em algo mais. Hoje a sua cor é azul turquesa e os palpites são 4, 14 e 50.
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0: De volta com a nossa pergunta do dia, o ouvinte contou que o marido esqueceu o dia do aniversário dela, ela ficou muito chateada. Você acha que ela tem razão de ficar chateada mesmo? Conta pra gente sua opinião. Bom dia.
3: Bom dia, minha amiga Gra, tudo bem? Quando na pergunta do dia, ela não deve ficar chateada, porque a cabeça do homem é tantos problemas, tantas coisas, às vezes pode acabar esquecendo mesmo, entendeu? O homem resolve tudo dentro de uma casa e é isso aí, na minha opinião é essa aí, ela não deve ficar chateada porque a cabeça do homem é muito cheia de problemas, conta, tá bom? Um abraço aí, manda um alô aqui pra nós, a gente tá no mercado FG, e pra minha esposa Hilda, pra minha mãe Ternilha e pra todos que estiver ouvindo aqui.
0: Maravilha, abraço pra vocês, bom dia de trabalho. Eusimar, em Itajá, Grazi, eu acho que ela deve e tem o direito de ficar chateada sim. Porque ela mandou uma carinha bem brava. Beijo pra você, bom dia. Batista.
4: Bom dia, Grazi.
0: Bom dia.
4: Tudo bem com você?
0: Tudo bem.
4: Aqui é o Batista, de Uberlândia, carreteiro, descendo de Brasília para Uberlândia agora, nesse momento. Ô, Grazi, respeito à enquete do dia, depende muito da correria, né? Do dia a dia da pessoa, com que a pessoa trabalha. Tem gente que não esquece até que dia é hoje da semana. Então, como se tem uma pessoa que pode esquecer qual dia é hoje da semana, ele pode esquecer uma data de aniversário. Eu acho que não caberia ela ficar muito chateada, não caberia ela dar o perdão, porque depende da correria, a pessoa fica meia trollada, né? Da mente. Na verdade, um abraço. Tudo bom pra você, bom trabalho.
0: Bom dia. Juliana, em Chavesland, acho que ela tem razão de ter ficado triste, sim. Mas se ele já se desculpou, perdoa e ensina. Ano que vem não pode esquecer. Porque se esquecer, aí vai ficar feio o trem pro lado dele. Beijo, menina. Quem mais por aqui? Cláudio?
5: Galera, respondendo essa pergunta, como é que o cara vai esquecer o aniversário da esposa? Se tiver feito todo dia, não vai lembrar.
0: Então.
5: É meio estranho, viu? Aqui mesmo, quando é aniversário da minha esposa, eu lembro. O dia que a gente se juntou, eu lembro também.
0: Que bonitinho.
5: Então, é uma data comemorativa, né? Que você lembra, né? Tem como você esquecer.
0: Tá vendo? Beijo pra você, Cláudio, pra esposa também. Paulo Afonso em Santa Terezinha. Respondendo a pergunta, uai, mas o... O G... Como eu não entendi GB, o que é GB, gente? Será que a memória dele tava meio cheia?

0: que ele esqueceu? Eita, gente. Vanderson, em Caldas Novas, excelente quarta-feira pra todos vocês da Serra Dourada. E o seguinte, é sacanagem o cara esquecer o aniversário da esposa. Ela tem todo o direito de ficar chateada, sim. Chama que é pressão. Até você, Vanderson. Um beijo, bom dia, menino. Abraço aí pra toda a turma em Caldas Novas. José Lino.
1: Bom dia,
0: Dona. Bom dia.
1: Uma feliz quarta-feira, abençoada por Deus. Manda um alô pra nós no Recanto Couto. Estamos aqui curtindo o seu programa.
0: Maravilha, beijo pra vocês, excelente dia. Alan Godoy.
2: Bom dia, Dona Graça. Bom dia. Dona Graça, eu já casei duas vezes, já tenho outra namorada e sem o aniversário dessa tudinho. Domingo eu fiz um churrasquinho pra eles. Aniversário foi na segunda, eu fiz no domingo que a gente tem que trabalhar, né?
0: Não esqueça
2: não, hein? Duas a meio de agosto, uma a meio de dezembro.
0: Uai!
2: E não, Dona Graça, aqui é firme, hein?
0: Uai, você faz churrasco até pra ex? Uai, quando for atual então, aí que é isso? Cleonice em Chaveslândia, quanta pergunta do dia, ela não tem que ficar chateada não, porque às vezes a gente esquece, acho muito normal, eu não me importo, porque eu já esqueci de meus filhos e eu sempre lembro o aniversário de toda a família, o meu eu não me importo, se ninguém lembrar jamais ficarei chateada, porque a gente vive num mundo em que tá tudo passando rápido demais. Essa é a opinião da Cleonice, você concorda com ela? Ouvinte contou que o marido esqueceu o dia do aniversário dela, ela ficou possessa de raiva. Tem razão de ficar chateada ou não? Conta pra gente.
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0: Ed Brito e Samuel, com essa regravação que ficou linda na voz deles, né? Toda Mulher, 9h48, bom dia.

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1: Muito bom dia, o melhor desta quarta-feira aqui, Lucírio Macedo. Eu falo da Central de Jornalismo da TV Serra Dourada. Tô aqui para lembrar do nosso encontro a partir das 10h45 da manhã até meio-dia e 15 no SBT Notícias Goiás, com os principais fatos das últimas 24 horas. A história de Fábio Alves Barbosa, de 50 anos, e da esposa dele, Neifa Freitas, ganha agora um novo capítulo. A doação de órgãos. Fábio morreu após o grave acidente de trânsito no setor Campinas, em Goiânia. Neifa também não resistiu aos ferimentos e morreu na última quinta-feira. Depois da confirmação da morte, a morte encefálica, a família de Fábio autorizou a doação de órgãos. E essa captação já está sendo feita. A decisão da família mostra como a doação pode transformar um momento de profunda dor em esperança para quem aguarda por um transplante em Goiás. Mais de 1.300 pessoas já registraram intenção de ser doadoras de órgãos. Isso é importante para quem precisa e fica, né, uma nova esperança. Esse é o caso, minha gente, do adolescente que, bêbado, pegou o carro e atropelou e matou esse casal. A gente está acompanhando esse caso, o trabalho da Polícia Civil e tudo em volta dessa verdadeira tragédia que foi anunciada pela irresponsabilidade desse adolescente. 10h45 eu chego com outras notícias, mais informações no SBT Notícias Goiás. Você pode acessar também o tvsdnoticias.com.br. Esse é o portal de notícias da TV Serra Dourada. Até daqui a pouco.
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Atendendo a pedidos, bora com Amado Batista, Borboleta Azul, para te desejar uma quarta-feira incrível.

0: de ser adorada, Renata e Rafael, quando eu amo. 10 e 12, chegando as previsões astrais para o seu signo.
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2: O dia começa pedindo calma para evitar conflitos e manter a paz, tá, capricorniano? À tarde, o dia tende a fluir bem. Cuide do seu dinheiro pensando bem antes de gastar. No amor, evite ciúmes para fugir da briga, mas à noite o clima melhora e o romance fica mais leve. Hoje a sua cor é magenta e os palpites são 25, 45 e 52. Aquário. Alô, alô, Aquário! Hoje é dia para você praticar a calma e o controle, especialmente nas relações. Sua criatividade vai brilhar no trabalho à tarde, trazendo destaque e bons resultados. No amor, obstáculos matinais se transformam em harmonia à noite, prometendo momentos especiais e felizes no coração. Sua cor hoje é cinza e os palpites são 9, 38 e 27. Pisciana, pisciano, hoje vá com calma e no seu ritmo, porque amanhã pode trazer tensões. Mas ó, o ânimo melhora no trabalho e na disposição. Nas finanças, esforço é recompensado mais tarde, tá? No amor, a noite promete paixões intensas e emoções à flor da pele. Então sua cor hoje é vermelho, vermelho paixão. E os palpites são 18, 10 e 19. E ele tá de volta, João Bidu, hoje semana dos talismãs, não é? E qual será que é bacana aí pra tirar mal olhado? É com você, João.
3: E vamos então aos talismãs contra o mal olhado, hein? A figa. A figa é o talismã que protege a casa contra as más energias vindas de fora. Portanto, pode ser usada para resolver problemas domésticos ou para evitar que aconteça algo ruim com sua família. Coloque uma figa dentro de uma gaveta da cozinha para que nunca falte nada para os seus familiares queridos ou pendure uma figa atrás da porta de entrada da sua casa para que as vibrações negativas não cheguem à sua casa, à sua família, tá certo? E amanhã, hein? Amanhã, se Deus quiser, espero todo mundo aqui com a graça de Deus. Um beijo, um abraço forte, saúde e sorte.
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0: Ouvinte contou pra gente que o marido esqueceu o dia do aniversário dela e ela ficou muito chateada, mesmo depois ele pedindo desculpa, falando que tá tudo bem. E aí, você acha que ela tem razão em ficar chateada? Você também ficaria? Já passou por isso? Conta pra gente. Kleber, bom dia.
5: Bom dia!
0: Ai, meu Deus!
5: Bom dia, Léo Tavares, a princesa de Alfenas, a rainha das locutoras.
0: Ai, meu Deus!
5: Do Brasil, uma abençoada quarta-feira pra nós!
0: Amém!
5: Graziella! Graziella, tá faltando 2 meses!
0: Você viu?
5: Eu quero churrasco! Me ajuda aí, Graziella!
0: 2 meses exatamente pro meu aniversário, meu amigo Kleber já tá lembrando. Pensa, gente! Aí sim, né, Cleve? Um beijo pra você, meu amigo. Eu tenho que organizar esse churrasco, vai ter que sair, ué. Mas tem que esperar sair minha casa nova, porque eu tô sem lar. Beijo pra você, Cleve. Bom dia. Quem mais participando? Deusmar, bom dia.
6: Bom dia, Graça. Aqui é Deusmar mais de Crixado, galera do caminhão.
0: Tudo bem?
6: Um alô pra toda a galera aqui na garagem da prefeitura, que tá com o rádio ligado, ouvindo seu programa. Também pro meu patineiro, também pro Dito do Bar.
0: Sou certo.
6: De Vila Lareda, pra toda a galera que tá arrochando a conta.
0: Oh.
6: Abraço. Tchau, obrigado.
0: Beijo, bom dia, Gleibe.
7: Oi, Grazi, bom dia.

0: Bom dia.
1: Bom dia, ótima quarta pra você, pra todos sintonizados. E os amigos do grupo da Serra Dourada lá, um abraço a todos. Ô Grazi, aqui vai chover Coca-Cola. Olha aí, ó, como que tá.
0: Escureceu, hein?
1: Tá bom? Ótima quarta e Deus abençoe. Tamo junto. Gente, Serra Dourada, apaixonada por Goiás.
0: Abraço, Gleibe. Bom dia. Aqui também tá desventinho, tempinho fechado. Bom demais, gostei. Mais recados, vamos ouvir?
2: Bom dia, Grazi.
0: Bom dia.
2: Aqui ligadinha no seu programa. E sobre a pergunta do dia, Grazi.
0: Que será?
2: Pra eu não ficar chateada, não, que homens são todos iguais. O meu mesmo não lembra de data de nada.
0: Mesmo?
2: Bom dia, fico com Deus.
0: A risadinha mais boa. Um beijo pra senhora, tudo de bom. Madalena?
3: Bom dia, Grazi. Bem, em relação à pergunta, Grazi, eu não me importo. Não me incomoda esse tipo de coisa, sabe? Eu fui criada sem isso, então, pra mim, tanto faz com tanto fez. Um abraço a todos os amigos do grupo Serra Dourada.
0: Beijo, bom dia. Andréia?
4: Bom dia, Grazi.
0: Boa.
4: Tudo bem? Que a Andréia tá fazendo a poêmia. Gostaria de ouvir aquela música. É, Amor Bandido. É, eu não sou bom do cantor, não.
0: Miguel Se Carlos.
4: Se você puder passar pra nós ouvir.
0: Daqui a pouquinho tem, viu? Um abraço pra você. Cida Morim Cristalina, sobre a pergunta, é só ela postar no status. Vai que ele olha e lembra, né? Se mesmo assim não resolver, é só ela desligar dele. E esperar o parabéns do outro. Eita! Falo isso por experiência própria. Nunca fui lembrada por marido. Hoje recebo parabéns de onde nem espero. Viu, homens? Dá parabéns pra esposa, não? Custa, gente! Não custa. Não tô falando nem de dar presente, hein? Porque às vezes a grana não permite. Mas custa dar parabéns? Lembrar? Os outros lembram, gente. Vocês ficam ligeiro. Cuida do que vocês. Bom dia.
5: Bom dia, Graça. Bom dia, ouvintes. Popular Tesouro passando aqui na pergunta do dia. Ô, Graça, só pra moça não ficar chateada, não. Porque nós homens não lembra nem o que nós comemos no almoço. Imagina aniversário, né, menino? Nossa, complicado. Aí vai dar tudo certo. Bom dia.
0: Ai, meu Deus. Genivaldo.
6: Bom dia, minha amiga Graça.
0: Tudo
6: Tamo
0: bem?
6: Aqui dando revisão na plantadeira e ouvindo a melhor rádio, Serra Dourada. Sobre a pergunta do dia, isso é normal esquecer.
0: É.
6: Eu mesmo fui comprar um chinelo uma vez. Fui com o chinelo remendado, voltei com ele remendado de um jeito. Esqueci de comprar o chinelo. A gente esquece mesmo. Ainda mais do aniversário. Acho que não era motivo de ficar chateado, não. Manda um abraço aqui pra nós da Fazenda Varginha e um abraço pro Edinho, o Rei do Pico, lá do Planalto Verde, André Ribeiro.
0: Ô, Genivaldo, você não tá comparando lembrar da sua esposa com esquecer do chinelo arrebentado, não, né, Genivaldo? Porque senão o trem vai ficar pior pro seu lado, Genivaldo. Como é que é o nome da esposa? Chegando a Maia por aqui, a gente quer saber dela, sua opinião. Senta aqui, Maia. Você é sempre muito sensata. Isso daqui, ó. Você é sempre muito sensata. Conta pra gente. O ouvinte falou pra gente que o marido esqueceu o dia do aniversário dela. E ela tá, ó, chateada.
7: Nossa, dia do aniversário, Grazi?
0: Esqueceu.
7: Meu
0: Aí
7: Deus.
0: Depois ele foi pedir desculpa, enfim. Só que ela tá muito chateada. Você acha que ela tem razão de ficar chateada? Os ouvintes estão falando aqui, Grazi, eu fui pro supermercado pra comprar a minha chinela que arrebentou. Voltei com a chinela arrebentada e esqueci o chinelo. Mas assim, tá comparando a mulher com o chinelo? Não, não é isso. É porque a gente esquece das coisas. Aí foi o que eu disse. Tem gente que é mais desligada das coisas mesmo. Se é uma pessoa que esquece de tudo, eu até, assim, relevaria. Mas se ela... A Maria Vitória relevaria, não, ó. Ia dar treta ali. Mas enfim, se é uma pessoa que eu acho que se esquece de tudo, talvez assim, até dá pra, né? Mas se é uma pessoa que lembra do aniversário da mãe, do filho, do irmão, do avô, esquece o seu só... Não pode, gente. Pode? O que você acha? Me dá sua opinião.
7: Nossa, essa foi difícil. Essa tá...
0: Difícil, né?
7: Difícil.
0: Você ia ficar chateada?
7: Nossa, eu ia ficar muito chateada.
0: Tá vendo, gente, como é importante pras meninas? Aí o pessoal tá aqui falando, ó, meu marido esquece, mas os outros lembram.
7: Mas sabe o que eu fico pensando? Eu fico pensando que, tipo assim, nossa, mas se ele tá nesse estado de tá esquecendo a data de aniversário da pessoa que tá com ele... O negócio tá feio,
0: É esposa,
7: viu?
0: Né? Nem namorada.
7: Nem namorada, não?
0: Não, é esposa.
7: Quanto tempo de casamento?
0: Eu vou ter que perguntar pra ela. Depois a senhora me conta, quantos anos? Eu acho que é bem bastante,
7: tá,
0: viu?
7: Aí a justificativa dele foi que ele esqueceu.
0: Esqueceu, foi e com aí, Deus. Ela não falou, ele também não falou e foi com Deus. Passou
7: ele se
0: batido.
7: Redimiu? Ele se redimiu?
0: Pediu desculpa.
7: Só?
0: Só.
7: Não.
0: Eu não tô nem falando de presente.
7: Não,
0: entendeu?
7: Ele vai ter que se redimir de muitas outras formas.
0: Eu tô falando
7: entendeu?
0: Assim, não deu presente. Não é isso. Não é sobre coisas materiais. É a lembrança, é a preocupação.
7: Assim, eu não sei pra ela, mas pra mim, no caso, funcionaria. Que ela,

0: Fica pro ouvinte. Ó, funcionaria no caso, vamos supor, ok, esqueceu.
1: Certo, já foi, não tem como voltar atrás.
0: Não tem como fazer mais nada. Tipo, se redimir pelo erro que aconteceu, entendeu? E prestar atenção no que tá acontecendo nessa vida sua, tipo assim, pra esquecer o aniversário da pessoa que é mais importante
1: pra você.
0: E
1: como que a gente pode se redimir nesse caso, que você acha?
0: Ah, de várias formas, Grazi. Só de não retrucar e falar, reconhecer o erro...
1: Já é uma coisa, né?
0: Já é uma muito importante, né?
1: Pensa numa coisa que sua esposa gosta e agrada ela.
0: Junto.
1: Que ela vai ficar bicuda pelo menos as 2 semanas.
0: Aquela coisa, cada um tem uma forma de amar, né? Então, eu me sinto amada com tempo de qualidade, passeando junto, ou com um presente.
1: Cada pessoa tem
0: então,
1: uma forma que gosta.
0: Então, atos de serviço, lavar a vasilha pra mulher...
1: Vai ter que lavar muito,
0: arrumar a casa...
1: Né?
0: O ano todo.
1: Ai, o ouvinte falou assim que a mulher nunca esquece disso. Ela pode separar de você, mas ela sempre vai lembrar que você fez isso.
0: Por isso que tem que andar na linha, entendeu?
1: Viu só, gente? Se nem a Maia deu razão pra vocês, então...
0: Essa eu não consigo dar razão, não.
1: A minha esperança era a Maia dar razão, não deu, então a culpa não é minha, tá vendo, gente? Maria Vitória tá, ó, tem até dó se o namorado dela esquecer.
0: É tão ruim isso, né? Aí é aquela coisa também, né? Não banalizar isso, né? Que é um sentimento super válido da mulher.
1: Porque pra ela é muito importante. Pode ser que pra ele um dia do aniversário é um dia normal, mas pra ela é importante.
0: Não, até se fosse um dia normal.
1: Tá vendo,
0: tipo assim, tô falando uma pessoa, eu, que não gosto de aniversário e que eu não gosto de festa, não gosto dessa coisa toda, esse ritual todo. Mas mesmo se as pessoas que são importantes pra mim não lembrassem do meu dia,
1: ia ficar chateada.
0: Eu ia ficar chateada.
1: Tá vendo, gente? E você, o que acha dessa história? Conta pra gente, daqui a pouquinho eu venho com mais recados.
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1: 10h23, Chitãozinho Chororó. Essa é boa, e aumenta o volume. Bom dia pra você.

0: Muito bem, como prometido, tô de volta com mais uma quentíssima. Olha, a dança das cadeiras no carnaval continua. Segundo o portal Léo Dias, Paola Oliveira será a nova rainha de bateria da Imperatriz Leopoldinense e deve ser anunciada oficialmente no próximo dia 18 de setembro. A atriz que marcou época à frente da bateria da Grande Rio assumiria o posto deixado por Isa, que continua ligada à escola. E olha como esse samba mudou de lugar. Paola deixou a Grande Rio, Virgínia Fonseca assumiu o posto e depois deu lugar a Anitta. Agora Paola estaria de casa nova. Segundo a publicação, ela até teria sido convidada a voltar para a antiga escola, mas recusou. Por enquanto, nem Paola nem Imperatriz confirmaram a novidade. A gente segue de olho no mundo das celebridades. Daqui a pouco eu estou de volta com a última quentíssima de hoje.
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2: Acerte a hora, 10h30. Bom dia pra você.
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4: O Atlético está a 2 pontos do G6 do Campeonato Brasileiro da Série B. O Dragão venceu ontem por 3-0 o Botafogo de Ribeirão Preto em partida no estádio Antônio Ascioli. Marrone, João Pedro e Adriano Martins fizeram os gols da vitória rubro-negra. Com o resultado, o Atlético na tabela de classificação, nesse momento, é o 9º. Tem 36 pontos conquistados. Está a 2 do 6º, que é o Sport Recife, que tem 38 pontos na tabela e é o 6º colocado na classificação. Pela próxima rodada da Série B do Campeonato Brasileiro, o Atlético tem compromisso fora de casa. Enfrenta domingo o Avaí no estádio da Ressacada, em Florianópolis. Essas e outras informações você

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0: Manhã Show de volta, agora 10h35, chegando detalhes da minha vida com Bruno Carvalho.
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Amigo Bruno Carvalho, escrevo para contar o detalhe que marcou a minha vida e que tem muito a ver com a minha querida mãe. Ela era uma mulher de fibra, de um sorriso fácil e mãos calejadas pelo trabalho. A vida, no entanto, Bruno, não foi nem um pouco generosa com ela. Com apenas 16 anos, ela se casou com meu pai, que era um homem rude e sem consciência. Com 12 anos de casamento, ela já era mãe de 8 filhos, sendo eu a filha mais velha. E lembro melhor de tudo que ela passou enquanto esteve casada. Mesmo sofrendo num casamento abusivo, ela viu seu mundo desabar quando meu pai, sem um pingo de remorso, a abandonou, com 8 filhos para criar. Na época, Bruno, eu tinha apenas 12 anos. Os primeiros tempos foram de desespero e angústia para ela e para todo mundo. Como ela sustentaria 8 bocas? Mas a minha mãe...

Bruno era diferenciada. Ela chorou, sofreu, mas imediatamente limpou as lágrimas e se ergueu. Lembrou-se dos bolos deliciosos que minha avó fazia e viu ali uma oportunidade. E acredite, ela fez o próprio forninho a lenha no quintal da nossa casa. Pegou toda a economia que tinha e começou a assar bolos e pães, que vendia de porta em porta. Aos poucos, Bruno, a sua fama se espalhou e logo estava recebendo encomendas de bolos até para casamento. Enquanto ela trabalhava o dia inteiro, eu ajudava na casa e no cuidado com meus irmãos menores. Outra coisa importante que ela fez foi obrigar a todos nós a ir para a escola e dar o nosso melhor. E assim foi a nossa vida. Com a garra da minha mãe, nós conseguimos estudar. Na medida que a gente ia ficando mais velho, vinha junto a responsabilidade. Ou ajudava ela com as vendas dos bolos, ou ia atrás de um outro trabalho. E assim todos nós vencemos na vida. Se não fosse por ela, Bruno, nem sei como estaríamos hoje. Infelizmente, há 2 anos perdemos a nossa mãe querida. Mas conformados por ela ter vivido tanto e ter nos deixado como legado a responsabilidade, o estudo e a honestidade. E digo mais, Bruno, essa mulher guerreira que estou falando, até nos últimos dias de vida, nos deixou exemplo. No leito de morte, ela disse que estava com dinheiro guardado para pagar o seu velório, porque não queria dar nenhum trabalho para os filhos. E ao buscarmos esse dinheiro, encontramos dentro do guarda-roupa, nos bolsos de um casaco que ela usava, uma quantia razoável que, além das despesas de velório, ainda deu para pagar despesas do inventário que tínhamos que fazer. A Deus, os meus agradecimentos por ter nos dado uma mãezinha tão dedicada, tão guerreira, tão mulher, que nunca se deixou levar pelas adversidades da vida, mesmo nos piores momentos de dor. Bruno Carvalho, aí está o detalhe da minha vida. Eu queria tanto te contar. Terminando, eu gostaria de ouvir uma música que dedico totalmente a ela. Essa guerreira que foi o nosso espelho em vida. Com Rick Renner, Mãe.

0: 10h44, bom dia.
1: É Guilherme Benuto.

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1: Lucas e Igor, flash ao vivo, 10h49.
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3: Quarta-feira, quem ama, cuida. Bruna sente o golpe quando Adriana a acusa de ter tentado destruir o amor de Pedro por ela. Pedro nega a Pilar que esteja com Adriana. Dora e André declaram seu amor. Pedro procura por Carla, a viúva do perito. É o capítulo de hoje, de Quem Ama, Cuida.
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1: De volta com a nossa pergunta do dia. Vem participar, responder aqui no 629-8480-8453. Ouvinte contou que o marido esqueceu o dia do aniversário dela e ela ficou muito chateada. Ele pediu desculpas, mas mesmo assim ela tá chateada. Você acha que ela tem razão? Conta pra gente sua opinião. Bom dia!
4: Olá, menina!
1: Oi, menino!
4: Bom dia! Uma excelente quarta-feira aí pra você. Eu tô
1: obrigada.
4: Bem, e você? Como que você tá?
1: Eu tô aqui excelente.
4: É o de Rio Verde, estou te ouvindo pelo aplicativo, gato. E parabéns pelo programa, sucessos, felicidades. Fica com Deus. Beijos, abraços.
1: Beijo, menino. Bom dia. Daí o Tadalta tá em Itajá, falou que tá caindo uma chuvinha maravilhosa por lá. Eu acho que aqui vai vir chuva também, logo, logo. Marcelo.
5: Bom dia, com alegria, minha amiga Graça Tavares. Pra você e todos os ouvintes, os melhores do Brasil. É, lá em casa, Graça, sobre essa pergunta, eu já não corro esse risco, né? Lá de Lena, quando tá perto do aniversário dela, fica me lembrando direto, né? Então, que a gente corre o risco mesmo de esquecer. Então, essa ouvinte, ela tá chateada, fica só uns dois dias chateada, perdoa primeiramente o marido, né?
1: Certo.
5: E vida que segue, junto, misturada. É isso aí, Graça. E hoje, né, os flamenguistas vão torcer pro Vasco,
1: de
5: né? Que
1: jeito
5: eu tô sabendo, somente você, por causa que o Vitória. Agora foi que tirou vocês da Copa do Brasil. Hoje nós
1: problema
5: vamos vingar
1: deles.
5: Vocês. Começar a vingar hoje, os flamenguistas.
1: Problema deles, ô Marcelo. Que dica, vou torcer pro Vasco, eu não tô endoidando. A Kênia, Graça, respondendo a pergunta do dia, com certeza tem razão em ficar chateada. Apesar da correria do dia a dia. Mas essa data é de suma importância a ser lembrada. Por ambos, né? Estamos comemorando mais um ano de vida ao lado do outro. Então tem que lembrar, sim. Valéria, Itapaci, Grazi, meu celular tava estragado, eu tava sem escutar rádio, o rádio do caminhão também tá estragado. Mas desejo que você tenha um dia abençoado. Ô, minha amiga, agora tá tudo certo por aí? Que bom que você tá de volta, fico feliz, viu? Cairon, em Paranaiguara, esse seu eita é muito top. Vocês gostam do mal feito, né, Cairon? Bom dia.

0: Maria Roseni, Minassu, no sítio João e Maria. Manda alô pro meu esposo João Faustino, pro meu irmão Renildo, em Campinorte, pra minha amiga Letrícia e meu irmão da Serra Verde, Edinaldo. Cadê a Letrícia? Tá sumida, né? Um abraço pra ela. Bom dia, Francisca.
1: Bom dia, gata.
0: Oi, tudo maravilhosa.
1: Bem? Jesus te dá um bom dia. A respeito da pergunta do dia, nossa, meu bem, não é nem doido de esquecer da minha data de aniversário e da nossa data de aniversário de casamento.
0: Não pode.
1: Também. Essa colega, já que ele pediu desculpa, mas foi um pedido de desculpa muito sem graça.
0: Foi show.
1: Pelo menos ter comprado um buquê de rosa. Eu amo rosa.
0: Viu só, gente? É isso, né, Rodrigo? João Vitor, em Cristalina, manda alô para nós aqui na Manutenções em Máquinas Agrícolas G Chaves. Gilvan Jean Neguin, estamos aqui trabalhando e ouvindo seu programa todos os dias. Um beijo, bom dia para vocês, bom trabalho. Ilza.
2: Oi, Grazi, bom dia, tudo bem?
0: Tudo bem?
2: Jardim na Serra Dourada. Eu desejei uma quarta-feira abençoada para você, para todos nós e para todos que estão ouvindo a Serra Dourada. A próxima música que tocar, dedico para minha mãezinha Gorete, que mora em São Simão, para Janaína de Cachoeira Alta, para Valdete de Choveslândia.
0: Um beijo aí para toda a família, tá? Luzia, na Cidade Ocidental. Grazi, eu ouço seu programa todos os dias, adoro. Quase todos os dias me cadastro na promoção. Quero ganhar esse celular de presente de aniversário. Vai ser dia 8 do 9, não é isso? 60 anos, mesma idade da sua mamãe. Que legal! 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Beijo, bom dia. Ah, alguém que pediu pra não ser identificada, Graça, sobre a pergunta, eu acho que ela não deve ficar com raiva. Porque aqui em casa mesmo, ninguém lembra do meu aniversário. Nem meu esposo. E eu não fico chateada. Gente, quantas histórias assim a gente recebeu hoje, hein? Eu tô encabulada. O que é isso, gente? Mais recados.
3: Oi, Cássio. Sobre a pergunta aí, que eu tenho dificuldade pra lembrar isso. Nossa, uma vez a namorada terminou comigo porque eu esqueci a data do aniversário dela. Deu trabalho pra voltar. Esqueci demais. Eu fui comprar um trem no mercado de carro, chegou lá, estacionei o carro, comprei o trem e fui embora. Quando eu cheguei lá em casa, fui caçar o carro, fiquei doido sem saber onde eu tinha deixado o carro. Depois eu lembrei que tava lá no mercado. Imagina a data do aniversário, hein?
0: Mas aí você esqueci de tudo, né, Percival? Daí dá pra perdoar, né? Deu trabalho pra voltar, então? Nossa senhora, meu marido tem uma vantagem que o meu aniversário é o mesmo dia do nosso casamento. Então, fica uma data só pra ele lembrar. Que aí se esquecer também é dois problemas que ele arruma pra vida dele, né?
4: Dia, graças à resposta de hoje, a pergunta aí, acontece, né?
0: Acontece.
4: Eu com a minha esposa aqui, ela faz aniversário dia 15 de julho, aí quando é dia 1º, dia 2, eu já dou os parabéns pra ela, aí já faço. Se você esquecer, eu tô te dando, né? Se der esse parque solitário aí com a Batista.
0: Ai, meu Deus do céu, tá vendo? Cada um tem a sua tática, gente. Bora recordar? Leandro e Leonardo, pensa em mim, 10h55, daqui a pouquinho tem mais respostas, tá? Pode esquecer a data aniversário do companheiro e da companheira, gente? O que você acha?

0: Bora fechar as participações da nossa pergunta do dia que o ouvinte contou? É, gente, o marido esqueceu o aniversário da esposa, ela ficou muito chateada. O que, é que você acha dessa história? Tem razão ou não tem de ficar chateada? Dona Lúcia?
1: Bom dia, minha amiga Grazi, tudo bem? Como é que você
0: está?
1: Tudo bem com você? Uma ótima manhã abençoada de quarta-feira para você, Grazi. Por favor, mande uma luzinha aqui para toda a minha família, para Anitta, seu José, Lana Chavezândia, Vandete, Bel Lavadeira, para todos os ouvintes que estão ligados, minha Serra Dourada, tá? Grazi, olha, ela tem razão de ficar chateada e o marido não dá os parabéns para ela. Tem mais é que falar feliz aniversário para ela, aí, dar um beijo, um abraço para ela, né? E cumprimentar ela. Isso aí era obrigação dele, né, Grazi? Com Deus aí, tchau.
0: Dona Lúcia falou, um beijo pra você.
2: Oi, Grazi, como é que você tá? Você tá bem? Aqui é a Maria Luísa.
0: Oi, fofura. Às
2: vezes. Eu tava com saudade dos seus programas.
0: Tá sumida, o que foi?
2: Eu queria uma música do Chitãozinho Chororó, porque passa todas as músicas na rádio. Nunca
0: gente.
2: Passa isso. Tchau.
0: Bonitinho, beijo, Maria Luísa. Tocamos hoje. Estãozinho Chororó, espero que você tenha curtido, tá? Eduardo em Montevidio, Grazi, manda alô pra mim aqui no Rancho dos Compadres, na verdade, sentido já tá aí, né? Sobre a pergunta do dia, eu entendo por ela ter ficado chateada e tal, mas

0: Mas essa não é a pior coisa da vida. Às vezes o cara é esquecido mesmo, ou por conta da correria do dia a dia, acaba esquecendo. Se o cara é de bom caráter, não deixa faltar nada em casa e respeita ela, esquecer o aniversário é coisa mínima. Isso não é motivo para ficar emburrado e brigar com o cara. Ninguém é perfeito. Às vezes ele é um cara bom em todos os outros pontos e só esse é o defeito dele, esquecer as coisas. Então tem que pôr na balança. Às vezes as mulheres perdem um homem bom por conta de coisa besta. Essa é minha opinião. Tá aí a participação da Eduarda. Beijo pra você. Um bom dia. Tem mais recados por aqui. Alessandra, Edinaldo, Júlio, Lucas, Gabriel na Fazenda Cedro, ligados com a gente. Desejando aí um dia maravilhoso. Obrigada. Vaneide em Mundo Novo. Não, Grazi, porque depois ele lembrou e... Como é que é? E eu que esqueço o aniversário do meu marido, filhos da minha mãe e do meu pai. Sem falar do resto da família. Depois ele lembrou, tá tudo certo então, né, Vaneide? Um beijo pra você, menina. Bom dia. Bora de música? Depois eu volto com mais mensagens, tá? Tá na hora de recordação.
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0: Essa eu sou simplesmente apaixonada. Na voz de Elton John, 1990. Lembra dessa? 11:03, bom dia.

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1: Muito bom dia, aqui Lucílio Macedo, tô de volta. E daqui a pouquinho, 10h45 da manhã, nosso encontro no SBT Notícias Goiás, da TV Serra Dourada, com os principais fatos das últimas 24 horas, os principais assuntos, entrevistas ao vivo. E vamos falar também de uma operação importante em Aparecida. Aparecida realiza nesta quarta-feira uma operação integrada de fiscalização em estabelecimentos de reciclagem. A ação reúne forças de segurança e órgãos de fiscalização para verificar a regularidade dos locais e a procedência dos materiais comercializados. O objetivo é combater a receptação e a circulação de produtos de origem ilícita. Importante operação que nós vamos acompanhar tudo de perto, trazendo para você todos os detalhes e o resultado também. Lembrando que você também pode acessar o tvsdnoticias.com.br, portal de notícias da TV Serra Dourada, você conectado 24 horas com os principais fatos, não só de Goiás, mas também do país e do mundo. E se você quiser, pode também mandar o WhatsApp, aquela imagem, aquela denúncia, como é que está seu bairro, como é que está sua cidade, participa com a gente no 62985-197000. Eu sou o Lucílio Macedo, espero você 10h45 na TV Serra Dourada SBT. 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

0: companhia pelo rádio ligado e vem comigo que aqui só tem coisa boa. E começa a partir de agora as 12 músicas mais pedidas durante toda a programação, preparadas especialmente para você, o melhor ouvinte do mundo.
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0: Começando com Panda, Eu Te Seguro, 11 e 13.

0: 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Número 10.
1: Peão todo tatuado, 11 e 19.
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2: Número 8.
3: Marcos e Belucci, Pena que você já namora. 11:24.

De volta por aqui com a última quentíssima do mundo das celebridades e a gente encerra hoje falando dele, do Gustavo Lima. Depois de 3 anos longe dos palcos de Barretos, ele voltou em grande estilo e assumiu novamente o posto de

0: embaixador da festa. O cantor explicou que o afastamento foi também uma estratégia. Dar um tempo ajuda a tornar o retorno ainda mais especial. Gustavo contou que chegou a negociar uma apresentação no ano passado, mas queria liberdade para fazer o show daquele jeito que o fã já conhece, com hora para começar, mas sem hora para terminar. Como não foi possível na época, ele preferiu esperar. Em 2026, o convite veio e tudo se encaixou e o embaixador celebrou a volta, dizendo que se sente especial por viver esse momento novamente. Parabéns ao Gustavo Lima pelo grande evento, pelo grande show que ele proporcionou nos palcos de Barretos. A gente segue de olho no mundo das celebridades. Por hoje é só. Amanhã tô de volta, hein? Até lá. Tchau, tchau.
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2: Acerte a hora, 11h27. Bom dia.
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4: Baculejo, o menino chegou pra mãe dele e falou assim: mãe, eu quero um iPhone. A mãe dele falou: pra quê que você quer iPhone, menino? Ele falou: não, mãe, é porque todo mundo comprou um, ué. A mãe dele falou: aí se todo mundo pular da ponte, você vai querer pular também? Ele falou: claro que não. Eu vou esperar eles pular e ficar com o iPhone desse pra mim.
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2: Oi, oi, oi, tudo bem com vocês que nos ouvem? Neste momento, eu, Luciana Finhold, passando por aqui, já te pergunto: choveu por aí? Alguns chuviscos?

0: No final do meio-dia, acompanha a última despedida. Em Aragarças, um jovem de 22 anos manteve a própria mãe refém dentro de casa, armado com uma faca. E o desfecho dessa história, logo mais. Em Perinópolis, um homem foi cercado e agredido com tamancadas no rosto depois de uma discussão. Quatro pessoas foram levadas para a delegacia. E a revolta no terminal Veracruz. Passageiros fazem protesto contra a demora de ônibus. É logo mais a partir do meio-dia 15, você depende do transporte coletivo, está enfrentando algum problema aí na sua cidade, no seu bairro, é só mandar pra gente. E qual for a sua bronca também, pelo 985197000, registre conosco a sua reclamação, tá? A gente vai atrás da providência, é o que mais nos interessa. No nosso Instagram, muitas informações também. Acesse @TV Serra Dourada e tem também @Luciana.jornaldomeiodia. Eu te espero.
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2: Chegando Eduardo Costa, imagina eu. Bom dia para você.

0: Obrigada, Kleber e Cauã, mil adjetivos, 11h41.
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0: finalzinho das mais com saudade inconveniente. Bora para as últimas participações? Deixa eu colocar aqui os recados. Beijo pro Joaquim Carlos em São Simão. Gente, quero pedir desculpa pra todo mundo que eu não consegui colocar as participações. Hoje o povo tava brigando comigo que eu tava colocando muita participação. Eu não sei o que eu faço. Se eu não coloco as participações, eu coloco. Mas enfim, agradeço todo mundo que participou. Meu muito obrigada, viu? Deixa eu colocar aqui alguns recados. Silvio, bom dia.
1: Bom dia, minha amiga Graça Tavares.
0: Tá bom?
1: Passando pra desejar aí uma ótima quarta-feira a todos. Mandar um alô aqui pro meu amigo Maico, meu amigo Tião Tabinha.
0: Certo.
1: Mandar também um alô lá pro Heraldo, Dona Aparecida e Ednaí. Serra
0: Beijo.
1: Dourada FM. É muito, mas muito bom.
0: Ah, mandou bem, Silvio. Um abraço pra você.
2: Um abraço, Tavares.
0: Oi, bom Pedrinho.
2: Bom dia a todos os ouvintes da Rádio Serra Dourada.
0: Tudo bem?
2: Que Deus abençoe. Uma boa quarta-feira a
0: Amém.
2: Todos os ouvintes da rádio, todos os amigos e amigas lá do grupo. E um bom dia especial para você.
0: Obrigada, meu amor,
2: Pedrinho. Princesa. Que Deus te abençoe muito a sua vida e toda a família. Tenha um bom dia. Eita, Lele, vem que aqui só tem coisa boa. Pedrinho do PA Rio Araguaia. Sítio do Azulão do Reino Encantado.
0: É com essa animação que a gente encerra o nosso programa de hoje. Beijo pra você, obrigada pelo carinho, tá? Abraço pra Claudiane em Santa Vitória também com a gente. Antônia Campos em Aciara, até amanhã, se Deus quiser. E a todo mundo que participou, meu muito obrigada. A gente se encontra amanhã pontualmente às 8 da manhã, que tá chegando o Serra Dourada Esportes. E ó, nunca se esqueça, você é do tamanho do seu sonho, você pode conquistar o que seu coração desejar. Mas pra isso, corra atrás e não desanime, que essa hora vai sim chegar. Um beijo da Grazi e até amanhã. Tchau!
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3: Olá, torcedor! Olá, torcedora! Grande abraço! Boa tarde! Seja bem-vindo! Seja bem-vinda à Rede Serra Dourada! É bom ouvir! Quarta-feira, 26 de agosto de 2026. Peço licença para entrar aí, na sua casa, no seu trabalho,

0: do seu carro. Afinal, chegamos com os destaques da edição desta quarta-feira do Serra Dourada Esportes.
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0: Copa do Brasil sem Neymar, que está sendo poupado. Santos visita hoje o Palmeiras no Nubank Park. Hoje também tem o Vasco em campo, recebendo Vitória em São Januário. Era pra ser no Maraca, mas o Flamengo e o Fluminense não deixaram. Daqui a pouco eu explico essa história. Fiz um sensacionalismo, é bem verdade. Meio-dia e 5 ontem pela Copa do Brasil, em um jogo de golaços. Rapaz, um gol mais bonito que o outro. Cruzeiro e Atlético Mineiro empataram 1-1. A decisão fica para a semana que vem na Arena MRV. E pela Série B, hein? O Atlético venceu o Botafogo de Ribeirão Preto. E o presidente do Dragão chamou um jogador, sabe de quê? De bundudo. Daqui a pouco eu explico também. Aqui ao meu lado, ele que é o mais sensato.
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0: Oi, Evandro, eu não vou te elogiar como o Adson elogiou o Gustavo Maia. Tudo bem? Boa tarde.
3: Boa tarde, Rafael. Grande abraço a você. Boa tarde, Helder Nasson. Grande abraço a minha nobre família da Rede Serra Dourada, que é bom ouvir. Rapaz, é uma coisa que nós vamos falar daqui a pouco, mas é impressionante o grau de insatisfação do Adson Batista com o time do Atlético.
0: Nossa Senhora.
3: Não, o time ontem jogou uma bela partida.
0: 3-0.
3: Sufocou o Botafogo de Ribeirão Preto e ele fazendo críticas ao treinador. Pelo amor de Deus. Ontem eu estava trabalhando no jogo, não aguentei, porque eu tinha falado hoje o Adson vem manso para falar bem do time do Atlético. Qual nada. O homem veio com tudo já, reclamando, escalado. E outra coisa, ele protege alguns jogadores e ninguém sabe por quê. É porque quando ele pega pra falar bem de um, ele vai até o dia que o cara não consegue jogar mais. Agora os queridinhos são aquele Matheus Henrique e o Netinho.
0: Meio-dia e 6. Quem também está comigo é ele, que é titularíssimo nesse horário aqui na Rede Serra Dourada há quase 20 anos. Chega pra cá, um abraço, boa tarde.
4: Boa tarde, Bessa, Evandro, ouvintes do Serra Dourada Esportes. Hoje é quarta, né? Mas os bons jogos aconteceram ontem, olha só.
0: É, ontem teve um jogaço, rapaz, como foi bom, hein? O clássico mineiro foi bom pra caramba.
3: É, e já uma coisa, né? Que coisa, que entrada horrorosa aquela do Caio Jorge,
0: nossa,
3: do jogador.
0: Nossa Senhora!
3: Rapaz, que queda feia, como é que eu não sei como, por coisas milímetros, talvez, aquele cara não quebrou o pescoço, né?
0: Ele bateu caiu de cara barra pescoço no chão.
3: Você lembra que morreu um jogador uma época com isso, o Wagner Bacharel.
0: Meu Deus.
3: Ele jogou aqui no Vila, Foi do Palmeiras, foi um cara que veio pra cá com o Rocha, um time que o Vila acabou sendo campeão, e não foi pelo Vila, ele estava no Coritiba, quando ele sofreu uma cama de gato daquelas, ele subiu, caiu com o pescoço no chão, levantou, continuou jogando, passou o dia e aí...
0: Sério?
3: Morreu.
0: Eu não sabia disso, não.
3: Wagner Bacharel.
0: Caramba, que tragédia.
4: Antigamente era falta, né? É. O jogador que fazia cama de gato recebia alguns até cartão. De um tempo pra cá, o árbitro dava falta ao contrário. Aí dava falta pro cara que fez a cama de gato. Falei, que absurdo. E ultimamente não anda nem dando nada. Os caras estão acostumados a fazer isso aí, a derrubar o outro, ele tá rolando solto.
0: E
4: isso é perigoso.
0: Vendo o vídeo do lance, o Caio Jorge, ele tinha consciência do que tava acontecendo.
3: Não, ele foi só no corpo do cara. Ele foi assim, o propósito dele era fazer aquilo que ele fez. Claro que sem a intenção de poder causar o que poderia ter causado, né? O jogador vai, mas é um risco que ele corre, sabendo que o cara caindo de cima pra baixo com o pescoço no chão, Ave Maria, cara, foi bem assim. E o pescoço do jogador do Atlético ficou meio torto assim, né?
0: Estranho.
3: Dói na gente ver aquilo ali, meu Deus do céu.
0: É, foi uma cena, se você não viu, você que está acompanhando aqui o Serra Dourada Esportes, assista, porque assim, é uma cena que esse jogador do Atlético Mineiro, ele precisa, assim, agradecer e muito mesmo por não ter acontecido nada. Eu vou até fazer diferente, antes de...

0: entrar aqui efetivamente na pergunta do dia e tal, eu vou ler aqui a nota, porque foi muito, mas muito, muito fora aqui, ó. Juan, pronto. Zagueiro do Galo foi substituído por bater com a cabeça no gramado após a entrada de Caio Jorge. O Juan não sofreu nenhuma lesão estrutural na coluna ou no crânio e recebeu alta hospitalar na manhã desta quarta-feira. Ele foi substituído pelo Atlético Mineiro aos 18 minutos do primeiro tempo, depois do clássico contra o Cruzeiro, após bater com a cabeça no gramado. O Galo acionou o protocolo de concussão, mas ainda bem que, no caso, o jogador do Atlético Mineiro não sofreu essa concussão. E aí, depois ele inclusive foi nas redes sociais. Eu vou ler aqui um trechinho da publicação que o Juan postou falando do caráter, inclusive, do Caio Jorge. Foi assim, foi bem, bem forte. A diferença é simples. De um lado, quem compete na bola. Do outro, quem procura vantagem na deslealdade. No fim, caráter também entra em campo. Esse placar não mente e o histórico desse mau caráter também. Graças a Deus fui encaminhado ao hospital, fiz exames e está tudo bem. Obrigado pela preocupação, massa, que é como é chamada a torcida do Atlético Mineiro, familiares e amigos. E agora é na nossa casa, diante da nossa torcida. Muito orgulho pela entrega do grupo e pelo resultado, pela festa da massa. Como sempre, foi a postagem através das redes sociais do Juan, zagueiro, camisa número 4 do Atlético Mineiro, que sofreu uma cama de gato ontem.
1: Foi ainda no primeiro tempo, né?
0: 18 minutos.
1: E o Caio Jorge criou um ambiente ruim para ele no jogo da volta.
0: Ixi.
1: Vai jogar contra uma torcida inteira do Atlético Mineiro.
2: Mas vai jogar?
1: Deve ir, né?
2: Porque será que não vão levar para o tribunal antes? Gente, não corre risco de uma suspensão?
1: Pode pôr a mão na
0: posterior. Pode ser denunciado, né?
1: Pode colocar a mão na posterior também.
0: Uhum.
1: E arrumar um estiramento ali.
0: Uhum.
1: Mas eu acho que nada. A guerra vem da arquibancada. Agora você imagina se o Cruzeiro vai lá com o Caio Jorge. Cruzeiro ganha o jogo, depois pode ser que tenha problema. Agora, se o Atlético ganhar, não, só vaia mesmo e xingamento de jogador, porque isso acontece em campo. O Cruzeiro tem um jogador que tem esse perfil de bater demais, que de ir no jogador adversário, que é o Wagner.
0: Uhum.
1: Wagner,
0: uhum.
1: O lateral direito. Aquele é um dos jogadores mais contestados no meio da boleiragem, né? Porque ele às vezes é maldoso.
0: No Atlético Mineiro tem um também.
1: Sim.
0: Lianco,
1: que não tá nem jogando.
0: Ontem tava fora.
1: Ainda bem que ele não tá jogando, que você imagina se ele entra no próximo jogo lá com o Caio Jorge do outro lado.
0: Meio-dia e 12. Este é o Serra Dourada Esportes. Você já ouviu o Evandro Gomes? Já ouviu o Helder Nasson? E agora tem a sua participação.
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0: Adivinha sobre quem é a pergunta de hoje, hein? Adivinha? Hoje tem Palmeiras e Santos pela Copa do Brasil. Já tem gente coçando a cabeça, balançando aqui. E o Neymar está sendo poupado. A informação é a seguinte: Neymar está fora do clássico entre Palmeiras e Santos. O camisa 10 será preservado, mas estará em campo contra o Corinthians no domingo pelo Campeonato Brasileiro e também deve jogar contra o próprio Palmeiras na partida de volta na partida de volta que vai acontecer na Vila Belmiro. Alguns pontos. O primeiro, o Neymar publicamente já disse que não gostaria de jogar em gramado sintético. E o Nubank Park, palco do confronto de hoje, é gramado sintético. Ponto 1. Ponto 2, essa argumentação aqui do Santos de que ele está sendo poupado visando o jogo contra o Corinthians no Campeonato Brasileiro. O Santos está ameaçado de rebaixamento, então vai priorizar esse confronto, mas na volta na Vila Belmiro contra o mesmo Palmeiras, o Neymar deve jogar. A pergunta do dia é: o Santos acerta em poupar o Neymar hoje contra o Palmeiras? Sim ou não? E você, o que pensa, Evandro?
1: Bom, duas coisas. A primeira delas, vou resumir para ser breve, que daqui a pouco vai ter torcedor aí que não gosta do Neymar e vai falar que vai xingar até palavrão aqui.
0: Mas hoje é quarta-feira, eu preparei essa semana inteirinha. Segunda não falamos.

0: terça não, então hoje pode falar à vontade.
1: Porque o Neymar é notícia todo dia, é, né?
0: Exatamente.
1: Bom, primeiro ponto é que ele está sendo coerente. Ele não jogou em nenhum campo de grama sintética. Então, nada demais. Ele não jogou no Atlético do Paraná, ele não jogou contra o Atlético Mineiro, ele não jogou no campo do Palmeiras, nenhuma partida. Ele não jogou, quem mais que tem aí grama sintética? O Botafogo parece que tem no Engenhão,
0: tem,
1: né?
0: Tem, tem.
1: É, então, assim, nenhuma novidade. Coerência dele, porque Mirassol acho que tem também. Ele não foi a Mirassol. Então, coerência mantida. E segundo detalhe, se o Santos está poupando o Neymar, não é poupando, preservando o Neymar para o jogo contra o Corinthians, está certo. Porque o Santos está no sufoco. O Palmeiras contra o Santos, com Neymar ou sem Neymar, o Palmeiras é favorito para ganhar os jogos, para passar na Copa do Brasil. É ou não é? Talvez de todos os confrontos, o maior favorito é o Palmeiras. Eu sou santista e reconheço a superioridade do time do Palmeiras. Então, acho que com Neymar e sem Neymar, mantém a coerência dele não jogar em gramado sintético. É uma coisa dele, né? Vai que joga, machuca, aí ele vai falar, tá aí, é por isso que eu não queria jogar, tal, etc e tal. E o segundo detalhe é esse. Se ele ficar para o jogo do Corinthians, é mais interessante, porque o Santos tem que tratar de sair ali das proximidades da zona do rebaixamento.
0: Meio-dia e 15. É, o Neymar não é de hoje, não é de agora, que ele critica gramado sintético. Você falou de alguns estádios que ele não jogou, e aí eu tô me lembrando aqui de um jogo contra o Atlético Mineiro, que ele chegou a machucar e depois voltou, assim, ele se contundiu, mas depois voltou em meio ao jogo. E aí não tem uma entrevista onde o Neymar fala, assim, claramente, ah, eu sou contra por isso, por isso, por isso. É, ele já deixou a entender, mas naquele jogo contra o Atlético Mineiro, ele postou no Instagram, no Store. O Store é aquele post que fica 24 horas. Então, se você for lá agora no perfil do Neymar, não tá lá. Foi no jogo contra o Atlético Mineiro no ano passado. Ele postou o seguinte, comprovado, sintético é uma M. E aí com um ponto de exclamação. Então, assim, muitas vezes ele já se posicionou através das redes sociais, no jogo propriamente, ele faz questão de deixar claro que não gosta, não se sente à vontade ali naquele tipo de piso. E aí, Evandro, eu vou falar uma coisa aqui que não é só relacionada ao Neymar. Depois que terminou a Copa do Mundo, muitos, mas vários jogadores, não do nosso futebol, mas do futebol americano, aquele lá da bola oval, aquele futebol lá dos Estados Unidos, muitos reclamaram que o seguinte, engraçado que pra fazer a Copa do Mundo, vocês colocaram grama natural. E aí agora eles estão retirando as gramas naturais lá dos estádios dos Estados Unidos e voltando o gramado sintético. E os jogadores de futebol americano têm reclamado também do gramado sintético. Então assim, esse é um piso que não é unanimidade entre os jogadores. Pelo contrário, existem estudos que apontam o gramado sintético como um dos causadores, inclusive, de várias contusões.
1: Porque se fosse tão bom, não apenas 3, 4 clubes teriam grama sintética. Muito pelo contrário, tem na Europa não tem, tem?
0: Não me lembro.
1: Na Europa é tudo grama natural.
0: Sim.
1: Porque você tem um jardim, você prefere colocar uma planta natural ou uma artificial? Eu morava aqui no Alphaville e o meu quintal dava muito trabalho com a irrigação para colocar o gramado natural. E os jardineiros iam, cortavam, arrumavam problema, um dia cortava um fio, outro dia... Aí eu botei um natural, grama sintética.
0: Artificial.
1: Ficou bonito, cara, verdinho todo tempo, mas começou a dar problema aquilo e foi enfeiando de repente, a água empoçava, tal, e eu voltei pra grama natural. Sim. E joguei também grama sintética, também não gostei, machuquei, porque aquilo queima, dependendo dela, é claro que essas que são usadas aí, tipo a do Palmeiras, a do Atlético do Paraná, que é pioneiro aqui nisso, são gramas, né, de um nível bem mais elevado, mais parecidas, mais próximas, se assemelham mais com a grama natural, mas não é natural, porque uma grama sintética ruim, tu queima o teu pé, tu queima se cair ali, arranha todo, é desse jeito.
0: E tem alguns estádios que já têm implementado o gramado híbrido, que é parcialmente natural e parcialmente artificial.
1: Tem um aqui, tem um que já tá meia-meia, assim, qual que é? O do Corinthians? Não.

0: Vou, tenho que pesquisar. É. Lá na Neoquímica Arena. 12:19. Você gosta de gramado natural ou melhor, de gramado artificial, Helder Nasson?
1: É, gosto, que é uma beleza. Pra passar bem longe.
0: Nem
1: faço questão de, vou brincar um society ali, eu não faço nem questão, porque grama sintética pra mim não tem graça nenhuma aqui.
0: Você já queimou assim, que arranca os cabelinhos da perna? Nossa
1: não, senhora, dói qualquer demais. Tombinho a gente esfola todo, fica aquele negócio, parece quase fica na pele viva.
0: Fica.
2: Queima não, a tá sola louco. Do pé também.
1: Não, a bola é sol quente. A bola é diferente, ela quica diferente. Sim. Não tem aquilo lá, pra mim não... Eu passo longe, eu fico de fora, falo, não, obrigado.
0: E já
1: se
0: tem
1: eu fosse campo? Um jogador do nível do Neymar mesmo, eu faria isso mesmo. Eu falo, não, no sintético eu não vou, não.
0: Já tem campo que já tá um pouco mais gasto, aí você vai jogar, não tem aquelas borrachinhas pretas, rapaz, você cai ali, você esfola tudinho.
1: Não,
0: rapaz.
1: E leva tudo pra casa. Você chega uma semana achando aquele monte de borrachinha assim, pra todo lado na casa. Fala, não,
2: eu joguei em um, aquele parece aquela sandália havaiana, que lá no Maranhão chama lambreta, que ela vai estragando o piso, o calcanhar dela assim,
0: uh-huh.
2: E quando chove, que você sai, ela vai salgando assim, você fica com o bumbum todo cheio de lama ali, papapá. É salga bumbum.
0: Salga bumbum. Meio dia. Eu nunca tinha ouvido isso.
2: É, essas borrachinhas fazem a mesma coisa. Elas vão. É, o calção fica todo pintadinho ali.
0: É igual.
2: Parece que tu tá com sarampo.
1: Meia, chuteiro, calção, a cueca, a camisa, o cabelo.
2: Tudo.
0: Quando você anda de bicicleta ali e aí não tem um paralama, você fica todo manchado assim atrás da camisa.
2: Exatamente, é isso.
0: Meio-dia e 20 anos, por causa que você falou do...
2: Pneu traseiro joga lá nas costas a água, isso. A lama.
0: Você falou do salga bumbum, eu lembrei do Adson Batista, meu Deus do céu, meu Deus do céu. Meio-dia e 21, você está no Serra Dourada Esportes, aqui pela Rede Serra Dourada. Mensagens pelo 62984808453. 62984808453. A pergunta do dia, hoje tá liberado falar do Neymar. O Santos acerta em poupar o Neymar no jogo contra o Palmeiras? Ele não vai, viu? Vai jogar contra o Corinthians no final de semana e contra o Palmeiras na outra semana. Mas hoje, o Santos não vai ter o seu camisa 10. Mensagens, Helder Nasson.
3: Boa tarde, Rafael
0: Bessa. Boa tarde.
3: Evandro Gomes e Helder Nasson e a todos os que estão ouvindo a Melhor Rádio, que é Thales Henrique aqui de Crixás, passando aqui para desejar um feliz aniversário, que foi ontem, né? Aniversário do nosso grande Nélio Rodrigues, grande Nélio, que faz as mais segunda edição, né? E o Boteco da Rede. Feliz aniversário, grande Nélio. Passando aqui também para fazer uma pergunta pro Rafael Bessa, que eu fiz uma vez para o Helder Nasson, sobre qual é o programa que, né, tipo assim, né, tipo assim, que é você gosta de fazer. A mesma pergunta. E aí, Rafael Bessa, qual que você mais gosta? Também passando para lembrar que mais tarde tem o grande Cláudio Santos para Crixás e toda a região. Rede Serra Dourada, é bom ouvir.
0: É bom demais ouvir, valeu, um abraço para você. Thales aí em Crixás, é o Serra Dourada Esportes, né? Serra Dourada Esportes eu me divirto, eu fico rindo sozinho, fico parecendo um bobo, fico lá na redação assim, o povo olha pra mim assim, esse é doido, que eu coloco um fone de ouvir.
2: E fica rindo.
0: Fico rindo sozinho, velho. Quantas vezes você acha que eu não ouvi o Adson chamar o cara de bundudo? Então assim, eu fico parecendo um maluco ali embaixo, ali, que a galera do jornalismo é toda séria, os assuntos assim, complicados, acidente e tal, trânsito.
2: Ficam ligados ali o tempo inteiro, esporte é isso, é diversão.
0: E eu fico lá parecendo um bobo alegre lá, ouvindo essas besteiras que o povo fala. Meio-dia e 23 minutos, falando em besteira, ô Ivan, eu vou até procurar aqui.
2: A Watts falou outra ontem.
0: Qual?
2: Quando falou sobre o Roger, pra ele não se sentir ali numa zona de conforto,
0: uhum.
2: Ele falou assim, ele sabe que eu sou podão,
0: uhum.
2: Podão, quer dizer, poda, treinador, né? Então, ele falou isso também.
0: Ah, sim.
2: E os menininhos de internet, que fica aqui, um grupinho é menino aí, que fica procurando clique, ele tem raiva desse grupo do Atlético lá, todo jogo ele fala.
0: É por causa que ele é criticado muito, muito criticado nas redes sociais, e aí o Adson, ele é um cara assim que já
2: ele é... Ele não gosta de crítica, né?
0: É, e ele já é um cara que não é tão jovem assim, ele não tem ali na casa dos 30, então ele às vezes não entende muito bem a vibe da galera ali dos 18, 22, 23, até os meninos mais jovens que pegam no pé dele. É, hoje mesmo eu tava vendo uma crítica

0: um torcedor falando assim, o Adson não deixa o Atlético em paz, mas é o jeito dele. Ele acha que daquele jeito que ele fala, ele tá mexendo com o brilho das pessoas. Cada um tem uma característica. Mas,
1: assim, eu até acho que eu defendo essa sinceridade, mas tem momentos que não cabe, não é?
0: Uhum.
1: Tem momentos que não cabe. Essas cobranças, eu acho todas elas válidas, mas depende do momento, porque senão todo jogo é a mesma coisa, enche a paciência. Vai ter momento, família de jogador ouve, outros jogadores que não atuaram ouvem, né? Então assim, e os caras vão ficar, todos ficam sabendo, todos. Enfim, até porque esse pessoal desse grupo aí que não gosta, deve pegar esse tipo de fala, faz o recorte,
0: manda pro ar, né? Claro, sempre. Meio-dia e 25. Por falar em comentário assim que repercutiu, já que o assunto hoje é o Neymar aqui no nosso, na nossa pergunta do dia, no quadro Você na Rede, você conhece o jornalista Fábio Sormani? Se não, ele é um...
1: Eu conheço.
0: Você conhece, né?
1: Conheço.
0: Falando assim, pra quem está nos acompanhando agora, o Fábio Sormani é um jornalista polêmico. Ele é bem polêmico mesmo, atualmente. Ele está na revista Placar.
1: É um santista e tem o canal dele, né?
0: Tem. Ele tá na revista Placar, ele também já foi do jornal... Ele já foi da Jovem Pan. Né? Ele já foi da Jovem Pan, da ESPN, eu não lembro. Mas ele já foi da Jovem Pan e já foi também de... E atualmente tá na Placar. Vamos lá. Depois do jogo do Santos contra o Mirassol, ele criticou barbaridade o Neymar. Reclamou de que o Neymar não está tendo mais o mesmo vigor e que ele se comporta, muitas vezes em campo, como se fosse aquele Neymar do Moicano, sendo que ele não é mais. E aí o Sormani, em determinado momento, vira e fala até o seguinte: Neymar, você hoje não dá conta de driblar ninguém, nem eu. E aí ele vira e puxa a responsabilidade para cima dele. Tá bom, eu só expliquei isso aqui para contextualizar. E eu vou colocar... um trecho dessa fala do Sormani a partir de agora, do zero mesmo, a partir desse momento, para você entender o motivo pelo qual eu tô resgatando essa fala aqui. Vamos acompanhar.
2: Pediu para eu descer no CT. Não. Você vem para São Paulo, velho. Pessoal, é o seguinte. Depois do jogo do Santos contra o Mirassol, aquele empate lamentável por 1-1, eu fiz um comentário ácido. Em relação ao comportamento do Neymar, quando ele perdeu completamente o foco do jogo. Até o Santos empatar, era um Neymar. Depois do empate, virou outro Neymar. E aquele Neymar, depois do empate, não interessa. Porque ele fica tentando fazer coisas que hoje em dia não faz mais. E não consegue fazer como ele fazia antigamente, na época do Moicano. Então, eu até disse no meu vídeo o seguinte: Neymar, você não consegue mais driblar ninguém, você não driblou o Marlon. Você não consegue me driblar, eu tenho 69 anos. E aí isso aí viralizou. Ai, ai, ai, ai. E o Neymar disse que aceita o meu desafio. Pediu para eu descer no CT. Não. Você vem para São Paulo, velho. Eu tenho quase 70 anos de idade. Você acha que eu vou pegar imigrantes, gastar dinheiro com gasolina, com pedágio? Eu tenho que trabalhar, velho. Você tem um helicóptero. Vem pra cá. Eu moro na Granja Viana, você sabe onde é que é. Família da tua mulher, da sua esposa, né? Como se fala hoje em dia, né? Ela é todinha daqui, você sabe onde é que fica. Tá? Mais ou menos, bom, deixa pra lá. Exatamente, depois a gente combina. Mas vem pra cá. Me dá uma semana pra eu treinar, que eu tô fora de forma. Me dá uma semana pra eu treinar. Eu topo o seu desafio. Fechou?
0: Esse o Fábio Sormani, e aí o Neymar, ele entra na pilha. O negócio é que o Neymar, ele ouve esse tipo de coisa aí, o povo marca ele, manda pra ele, e aí ele pega pilha com o negócio, pega ar. Sabe o que ele fez? Ele disse que aceita o desafio. Aí o Sormani falou assim: não, mas eu não vou pra Santos não, você que tem que vir pra São Paulo. O Neymar virou e falou assim: não, eu mando meu helicóptero te buscar. Então assim, já tá nesse patamar esse tal desafio, isso aí viralizou na internet.
1: Encontrou uma maneira de ajudar o Sormani. Sormani é um torcedor do Santos, desses que apela, que xinga, e xinga sim, publicamente, não é? Eu sou santista, assim, eu tenho cuidado.

0: aqui no ar, às vezes eu perco até a seriedade, mas não a ponto de xingar, como ele faz às vezes com o Santos. Então o Neymar vai dar uma ajuda para ele. Por quê? A partir do momento que ele publicar um vídeo desse, lá dele, o Neymar dando X nele, fazendo X1 nele, aí ele vai viralizar. Se ele tem 500 mil seguidores, ele vai ter 5 milhões, entendeu? Porque o Neymar ajuda, é igual aquele pessoal daquela televisão lá que aumentou assim para 40 e tantos mil milhões de seguidores o Vozinha, na época da Copa do Mundo. Então, me imagino o Neymar pedindo os seguidores dele para seguirem esse jornalista aí. Assim, tudo isso é programado, esse desafio é para... Hoje os caras vivem assim, que eles fazem qualquer coisa para poder ganhar seguidores, né? Para poder ter visualizações, porque isso dá dinheiro também. Claro que dá dinheiro, o cara vai pegando patrocinadores... Tem uns aí que já enricaram com a tal da Bet, daqui a pouco vão ser investigados também com a participação, e tem tudo isso. Tem gente aí que vende a alma para poder ter seguidores, para ter um vídeo viralizado.
1: Meio dia e meia. Mas você sabe o que eu critico nesse ponto? É o Neymar dar moral para isso, porque o Neymar tá muito acima dessas coisas.
0: Mas muito, muito, né? O Neymar, às vezes, a gente vê o tamanho do coração do Neymar, é na atenção que ele dá. Você viu nessa partida contra o Mirassol?
1: Aquela menininha que abraçou
0: ele? Uma menininha, estava lá com o Brazão. E ele com a filha dele, do lado, e o Brazão atrás dele. E a menina começou a chorar olhando pro Neymar. Sabe o que o Brazão fez? Educadamente pegou o bracinho dela, colocou do lado do Neymar. Neymar está posicionado lá no hino nacional, cantando. De repente ele olha pro lado direito dele, a menina até ele vai, abraça a menina, puxa pro lado dele, a menina encosta o rosto na perna dele, começa a chorar. Aí ele pega e vai, abraça a menina, no fim, a menina dele de um lado, aí junta, a molecada que tava ali com os jogadores do Mirassol também, vai toda pra cima do Neymar. E ele abraça um por um, cara. Isso é legal, porque a gente vê outros jogadores que... Eu vi o Messi uma vez negando, assim, tirando a mão, tipo o Thiago Mendes fez com o Neymar, né? Que isso é a coisa mais humilhante, você dar a mão pra uma pessoa não te cumprimentar, não é? E o Messi, uma criancinha, num jogo, numa seleção lá, a criança pegou, estendeu a mão pra ele, quando ele passou, ele nem passou direto, sabe? Então, o Neymar tem esse lado dele que ele pode ter tudo quanto é defeito que muitos apontam. Eu acho que é a vida de um cara que é jovem, que tem o dinheiro que ele tem, ele pode viver a vida dele. Mas sabe quantas mil pessoas ele ajuda no instituto dele lá?
1: Muitas.
0: Que ele dá aula, que é uma escola que ele tem, é futebol, é tudo. Tudo por conta dele. São mais de 2 mil pessoas. Nem sei o correto quanto que é. É um cara que é assim. Ele ganha muito dinheiro, ele pode ser enjoado para muitos, mas ele é um cara que tem um coração que outros milionários do futebol, e até esses que pregam moralidade no futebol, que às vezes tem um pouquinho também, que não dá uma esmola no meio da rua.
1: Meio-dia e 33, você está no Serra Dourada Esportes, e o Neymar é assunto hoje por aqui. Ele deveria estar em campo, né? O Santos estará em campo, mas o Peixe hoje optou por deixá-lo fora do confronto contra o Palmeiras em partida no Nubank Park às 9:30 da noite. E aí eu quero saber a sua opinião. O Santos acerta em não levar o Neymar para o jogo contra o Palmeiras? Mande sua mensagem para o 62-98480-8453, meio-dia e 33.
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0: De volta com Evandro Gomes, com Helder Nasson e com você. De onde que você está ouvindo a Rede Serra Dourada, hein? Manda sua mensagem para cá pelo 629-8480-8453. Está em Montevidéu? Está em Minaçu? Em Crixás? Em São Miguel do Araguaia? Alô, você que está em Iaciara, Cristalina, Itajá, São Simão, Caiapônia, Caldas Novas, Rio Quente, Cocalzinho e Tapaci. Você que me acompanha também no entorno do Distrito Federal, um grande abraço, uma excelente tarde de quarta-feira para você. Alô, torcida do Gama, alô, torcida do Capital, alô, torcida do Brasiliense. Tem futebol no Distrito Federal, tem sim, senhor. É claro que tem torcida do Flamengo, do Botafogo, do Vasco, do Fluminense, mas o futebol do Distrito Federal, lá o Campeonato Metropolitano, também agita ali o entorno do DF. Tem futebol também dos bons em Minas Gerais, uai. E ontem, meu Deus do céu, que jogaço! Em confronto que aconteceu no estádio Mineirão, em Belo Horizonte, partida de ida da fase quartas de final da Copa do Brasil. Cruzeiro e Atlético Mineiro empataram 1-1. O Arroio está se especializando em fazer golaço, hein? Abriu o placar, fez um golaço para o Cruzeiro, fez 1-0, enquanto que depois, lá no segundo tempo, o Renan Lodi empatou para o Galo, para o Atlético Mineiro. Quero ouvir daqui a pouquinho, então, o Arthur Jorge. Daqui a pouquinho, não, agora. Arthur Jorge, técnico do Cruzeiro, comentando, a partir do ponto de vista da Raposa ao Celeste, o que foi o 1-1 ontem.
1: Eu diria e corrigia um bocado do início a sua pergunta, a dizer mais um jogo que o Cruzeiro foi dominador. Porque temos feito... Bem, não vou falar sobre o que temos feito, o que nós fizemos hoje. Acho que é isso que interessa aqui. Fomos uma equipa dominadora, uma equipa que acabou por ter o domínio do jogo.

0: essa ascendência, infelizmente para nós. Eu diria que nós, dentro daquilo que foi o nosso jogo, tivemos para frente um adversário que esteve mais preocupado em defender e em não sofrer. A nós competia-nos ser mais agressivos ofensivamente. Foi um jogo com pouca baliza, onde não houve grande pisar de área. Não aproveitámos toda a energia que veio de fora da nossa torcida, porque tivemos momentos do jogo em que fomos mais pausados, quando o jogo pedia mais aceleração, mais intensidade, mais nervo lá dentro. E é um resultado que acaba por ser, creio, mais favorável para o adversário do que para nós, tendo em conta aquilo que era a ambição de uma e outra equipa.
1: Quem também comentou o empate ontem, lá em BH, foi o Barba, Eduardo Domingues, técnico do Atlético Mineiro.
2: Eu estou muito contente com o Vitavo, que fez um grande jogo. Era muito difícil entrar em ritmo numa partida muito complicada, muito difícil, disputada. Mas acreditamos no trabalho do dia a dia dele. Ele se preparou muito, está se preparando todos os dias, acredita o que faz. Tem uma qualidade mais que interessante. É um garoto que está crescendo muito. Está sendo acompanhado por os companheiros que acreditam nele. Então isso é muito importante para mim.
1: O Barba, o Eduardo Domingues, exaltou bastante o Vital, que é o Vitão, zagueiro, 18 anos de idade, revelação das categorias de base do Atlético Mineiro. Enquanto que o Arthur Jorge preferiu exaltar o caráter dominador, isto é, segundo ele, o Cruzeiro foi melhor, mas o placar ficou 1-1, Evandro.
3: O clássico, para mim, foi equilibrado. Assim, não vi tantas grandes oportunidades do time do Cruzeiro. Vi um golaço desse Arroio. Que jogador, hein? Que jogador.
1: Terceiro golaço que eu vi.
3: E outra coisa, assim, o Arthur não falou do cochilo da zaga dele, né? Aquela bola que foi enfiada ali, na medida pro Renan Lodi, atrás do, entre o Fagner e o Fabrício. Uhum. Bruno lá atrás. Quer dizer, um cochilo imperdoável. E aí o mérito do Lodi, meteu a bola entre o goleiro e a trave. Porque o goleiro normalmente sai esperando o chute chapado lá no outro canto, né? Uhum. E quando você põe entre o goleiro e a trave, pegar no pé de apoio do goleiro é difícil. Assim, achei dois gols bonitos, mais bonito o gol do Cruzeiro, claro, pela beleza lá, pela potência, a colocação do chute do Arroio. O Cruzeiro teve mais oportunidades, teve assim, mas nada que dissesse assim, ah, merecia vencer o jogo. Não. Acho que o jogo foi equilibrado, o empate ficou bom.
1: E 1-1 favorece quem para o segundo confronto?
3: Favorece. O Cruzeiro tem um time muito bom, mas vai ter esse lado psicológico agora, esse negócio do Caio Jorge e tal, né? Então vai. Se o Atlético Mineiro jogar bola, agora se o Atlético quiser partir para aquela de querer, na minha casa mando eu, começar a peitar o jogador, arrumar confusão, aí desconcentra o time. Se o Atlético, assim, eu acho o time do Cruzeiro melhor tecnicamente, tem um meio campo excepcional, o meio campo do Cruzeiro, que é o Romero, o Gerson, Matheus Pereira, ainda tem Matheus Henrique, só jogador bom. Mas você vai pegar um Atlético que quando joga diante daquela massa que tem, a coisa pesa para qualquer adversário.
1: E na semana que vem, já na terça-feira, o jogo de volta da Copa do Brasil, depois desse 1-1 ontem, terça-feira, às 21h, Arena MRV, tem Atlético Mineiro e Cruzeiro. Então, pra você, Evandro, passa o Atlético Mineiro. E pra você?
3: Ontem eu falei que passaria o Cruzeiro, na soma dos dois, assim. Não tô falando, tá mais para o Atlético.
1: Ah, uma tendência.
3: É uma tendência para o Atlético, porque joga em casa com seu torcedor. Mas continuo com o ponto de vista que o Cruzeiro tem um time tecnicamente melhor.
1: Para você, Alder Nasson, quem leva vantagem?
4: Rivalidade grande ali, né? Como a gente viu, a disputa ela deixa de ser só na qualidade técnica e passa a ser na força, né? E na vontade. Quando entra a força, o Atlético Mineiro sempre tem uma disposição.

0: não há mais do que o time cruzeirense para esse embate físico, né? Mas é tudo aberto aí, clássico é clássico
1: e
0: vice-versa, né? Acho que assim, o Cruzeiro ainda tem mais jogadores em condições de decidir a partida, né? Mas aí depende daquilo que o Evandro disse, da postura do, do seu adversário, se ele vai entrar para jogar ou se ele vai entrar para brigar, né? E aí pode trazer problema. Meio em cima do muro, mas eu acho que ainda dá Cruzeiro.
1: E hoje tem mais Copa do Brasil, são dois jogos, às 9h30 da noite no Nubank Park, tem Palmeiras e Santos. Também às 9h30, Vasco e Vitória se enfrentam em São Januário, lá em São Janu, lá na colina. Vou começar, vou dar uma colher de chá pra você, Evandro. Vasco e Vitória, pra você, quem é o favorito e por quê?
2: O Vasco, jogando em casa, é favorito contra o Vitória. Eu acho favorito, sim. Embora o Vasco tenha tropeçado em jogos em que ele é favorito, mas eu acho que é uma competição de mata-mata, o Vasco vai jogar o jogo da vida contra o Vitória. Embora entenda que se o Vasco não tiver uma boa diferença de gols, pelo menos uns dois, dificilmente segura o Vitória no jogo da volta lá em Salvador.
1: Ontem você, Evandro, havia falado aqui de uma declaração do Pedrinho.
2: Sim.
1: De que ele atacou o dirigente do Flamengo, que é o BAP. Eu falei, não, vou resgatar essa fala, até porque amanhã tem o jogo do Vasco e o Vasco vai estar em pauta. E aí eu vou trazer aqui um trecho dessa fala do Pedrinho. Pedrinho, que é o presidente do Vasco, não confunda. Tem o Pedrinho, que é o chefe da SAF, o dono da SAF, o dono do Cruzeiro. E tem o Pedrinho, ex-jogador, lembra? Do Pedrinho, ex-Vasco. Então, ele hoje é o presidente. E vamos ouvir o que ele disse sobre o BAP, lá do Flamengo.
3: Outro ponto é o BAP. Primeiro eu vou falar da pessoa, e eu não estou falando zero instituição, tá? Estou falando do BAP especificamente. É mau caráter, arrogante, prepotente, soberbo e hipócrita. Hipócrita, porque ele usa da frase: o que eu estou fazendo é para o bem do Campeonato Brasileiro, é para o Campeonato Brasileiro ter uma isonomia, um processo legal. Isso quando não se diz respeito ao clube que ele representa. Porque quando diz respeito ao clube que ele representa, como por exemplo a divisão das cotas na Libra, ele é o primeiro a sair, sentar na cadeira e falar que vai lutar pelos direitos do Flamengo. Ué? Por que ele não pensa num Campeonato Brasileiro?
1: Esse é o Pedrinho, presidente do Vasco. E em virtude dessas declarações aí, o BAP, que é o Luiz Eduardo Batista, está entrando com um processo na justiça contra o Pedrinho, cobrando indenização por dano moral. Evandro.
2: Cara, em futebol, o Pedrinho fez questão de falar aí o tirar o Flamengo do meio disso, né? Não a instituição. Sim, o BAP. É porque a resposta dele é muito dura, porque o BAP não falou isso dele, né? Só falou sobre o Vasco. Atingiu a instituição Vasco. E ele, como presidente do Vasco, está saindo em defesa do clube dele. Ah, porque o BAP andou falando que o Vasco, com tanta dívida que tem, no fair play esportivo e tal, não poderia estar contratando. Coisa que o BAP também não tem nada a ver com a vida do Vasco, né? Então entrou nessa de gaiato. Levou, vai para a justiça agora. Achei que foi pequena, assim, a multa que ele pediu, R$40 mil. Não sei se isso vai. E exigiu também uma retratação pública dele.
1: Foi.
2: Acho que ele não vai fazer isso também, o Pedrinho.
1: Meio-dia e 49. A rivalidade de Vasco e Flamengo. Ah, hoje tem Vasco e Vitória. Mas esse assunto tá tomando conta do noticiário, o Helder Nasson.
0: Então, né, o Pedrinho poderia ter não usado as palavras, né, que nesse caso aí ofenderam. Ele podia ter se referido, tocado o assunto no direito dele, correto, né, em falar, inclusive quando ele cita aí a divisão da verba, né, para pensar no campeonato, pensar nos menores também, sem usar os termos pejorativos que ele utilizou, que provavelmente é o que pode render a ele um processo. Assim como o BAP tem nada a ver, ué. Se os jogadores do Vasco estão com salário atrasado, não, né? Funcionário está sem receber? Não. Está devendo algum clube, assim, o Flamengo? Comprou e não pagou? Acho que não. Então, se o clube está em maus lençóis financeiros, não tem nada a ver.

0: O Flamengo não tem que entrar nisso mesmo, não, nem o BAP. Mas acho que, assim, o BAP também, vou te contar, viu? Tem hora que não tem o que fazer com aquele homem, não. Falei, cuida do time aí. Aí parece que ele quer desviar a atenção quando alguma coisa vai mal. Aí ele vai e arruma uma polêmica, alguma coisinha assim, sabe? Pra não sobrar pra ele.
1: Esse é um artifício que às vezes é utilizado no futebol, viu? É tentar criar ali um balão de ensaio, isto é, criar um factoide, uma cortina de fumaça pra desviar o foco do real e verdadeiro problema. É, só pra finalizar, em relação, já que citamos o Flamengo aqui, falamos muito do presidente do Flamengo, o BAP, o Flamengo já sabe quem vai ser o seu próximo adversário na fase quartas de final da Copa Libertadores da América. Ontem, em jogo que aconteceu em Guayaquil, o Independiente Del Valle venceu o Tolima por 3-1, no placar agregado 4-1 para o Independiente Del Valle, que será o próximo adversário do Flamengo na fase quartas de final da Copa Libertadores da América. Com a definição desse adversário, agora os quatro confrontos estão definidos: Estudiantes de La Plata e Corinthians, Independiente Del Valle e Flamengo, Palmeiras e LDU, Fluminense e Platense. Curiosidade aqui é que tem brasileiros em todos os confrontos da fase quartas de final. Então, assim, se todos os brasileiros passarem, teríamos ali uma semifinal completamente brasileira na Libertadores.
2: Final também, né?
1: Sim.
2: É, eu acho assim, o Del Valle é a base da seleção do Equador.
1: Isso.
2: Né? Tem muitos bons jogadores. É um time custoso que joga, às vezes, pra cima do adversário em qualquer local. Jogam pra cima em casa, jogam pra cima fora. Mas daí a comparar a qualidade técnica do time do Independiente Del Valle com a do Flamengo, há uma distância grande. Decisão no Maracanã. Flamengo, pra mim, passa.
1: E pra você, Helder Nasson?
0: É confronto difícil, né? Não é fácil como, teoricamente, ou analisando só pelo nome, não. É um confronto difícil, sim, mas temos que torcer para que dê tudo certo para os brasileiros, principalmente o Flamengo, né? Deve passar.
1: Meio-dia e 52. Só arrematamos aqui a respeito do Flamengo, porque o foco aqui é o Vasco. Agora há pouco ouvimos o Pedrinho e agora vamos com o técnico Jair Ventura, porque o Vitória, adversário do Vasco, tá vindo amassado. Tomou um 2-0 em casa, lá no Barradão, no Bavi. E o Jair Ventura disse que, mais do que preparar técnica, o Vitória precisa estar bem psicologicamente para enfrentar o Vasco hoje pela Copa do Brasil.
3: Agora é mais psicológico. A gente tem que recuperar esses atletas. A gente, ninguém gosta de perder, volto a falar, mas principalmente clássico. Mas a gente não pode esconder o ano que esses meninos vêm fazendo, né? Tudo que eles vêm fazendo durante um ano. E por que não que a gente possa quebrar essa... Vencemos fora, mas foi na final da Copa do Nordeste, né? Mas ainda não no Campeonato Brasileiro. Então, de repente, a gente tem outra oportunidade na Copa do Brasil de vencer. Vamos lá, buscar a vitória. A gente sabe a dificuldade de jogar em São Januário. Eles sabem a dificuldade de jogar aqui. O primeiro jogo é lá. Mas eu já falei isso ali para eles. A gente possa buscar uma vantagem. A gente possa buscar uma vantagem e conseguir a classificação em casa.
1: Vitória e Vasco. Vasco e Vitória. Primeiro jogo hoje, 9:30 da noite. E aí eu vou explicar porque eu chamei na manchete agora há pouco o seguinte, que Flamengo e Fluminense não deixaram. É um exagero, é bem verdade. Mas Flamengo e Fluminense têm uma gestão compartilhada do Maracanã. E o Vasco gostaria de mandar esse jogo hoje no Maraca e não em São Januário. Ah, por quê? A casa do Vasco não é São Januário? É, só que a capacidade do estádio teria um público e uma arrecadação maior. Porém, de acordo com o que respondeu a concessionária que administra o Maracanã, que tem por trás Flamengo e Fluminense, nesta semana é uma janela para recuperação do gramado. E por isso, o Vasco chegou até a recorrer na justiça, mas não conseguiu reverter a situação. Por isso, não foi autorizado ao Vasco que o jogo acontecesse no Maraca. Então, vai em São Januário mesmo. Vasco e Vitória, Vitória e Vasco. Evandro.
2: Pois é, eu acho que o Vitória tem uma grande possibilidade de ficar com a vaga justamente por jogar lá na volta em Salvador. Jogar em São Januário, jogar no Maracanã, eu acho que não altera para o Vasco. Altera sim, porque

0: Se o time não estiver bem, a pressão é grande contra o próprio time também. Isso às vezes é bom para o time visitante. Eu vejo um confronto também equilibrado. É bom que se respeite a camisa do Vasco da Gama. Eu estou falando mais do Vitória, o segundo jogo em casa, porque o Vitória eliminou um Atlético do Paraná, uma coisa que parecia impossível. Levou de 3-0 lá em Curitiba e mete 4-0 no jogo da volta. Tá bom, mas não é todo dia que isso vai acontecer. Isso acontece uma vez ou outra. Não é todo dia que Vitória vai fazer o jogo que fez. Tanto que já perdeu pro Vitória, pro Bahia, no jogo em casa. Que é um jogo que eles consideram mais importante do que qualquer outro. Mas é Vasco, cara. É camisa pesada, é mata-mata. Eu acho que o Vasco faz o resultado hoje.
1: Meio-dia e 56. E pra você, Helder?
2: É aquela história, né? Vice ninguém lembra. O Vasco é o atual vice da Copa do Brasil, né? Perdeu a final pro Corinthians no ano passado, não é isso? Então, assim, apesar do Vitória, ele eliminou o Flamengo, né, no jogo da volta, fez o milagre acontecer contra o Atlético Paranaense. Se o Vitória se classificar, não vai ser surpresa, claro. Mas, pelo que o Vasco fez na Copa do Brasil do ano passado, nesta Copa do Brasil, por não estar bem no Campeonato Brasileiro e por ter um bom time, eu acredito que a força do Vasco nesse confronto vai ser maior e o Vasco deve passar sim, deve ser o classificado.
1: Vamos às mensagens 62984808453. Hoje a pergunta no nosso quadro Você na Rede: o Santos acerta em poupar o Neymar do jogo contra o Palmeiras? Quero saber a sua opinião. 62984808453.
3: Do Pimentinha, eu fiquei sabendo que ele vai ser candidato.
2: É, isso aí, não tá dentro do assunto do esporte aqui não, viu? Obrigado, um abraço, Edivan, né? Depois você manda mensagem participando aí do programa.
1: Cristiano Edivan. Cabral mandou boa tarde pra você também, Cristiano, lá direto de Crixás.
2: Isso, eu tava procurando aqui o nome da cidade. A Maria Cristina é de Itajá, também participando conosco aqui, Osmarina de Minasul. Obrigado, Osmarina. Grande Marcelo, nós acabamos de falar de quem?
1: Vasco.
2: Então vamos ouvir o
1: Marcelo.
2: Vascaíno.
4: Boa tarde, meu amigo Helder Naço, Evandro Gomes, Rafael Besser. É isso aí, o Santos acertou sim de não botar Neymar hoje, né? Porque um que é juntando útil ao agradável, né? Ele não gosta de campo sintético, então preserva ele pro jogo contra o Corinthians e pro jogo de volta, né? Contra o Palmeiras, né? Então, juntou útil ao agradável. E o Vascão hoje vai fazer o resultado e que precisa para se classificar, né? Eu acredito que o Vasco hoje passa, vai fazer um resultado positivo com o jogo de volta lá na Bahia, lá o Vasco vai conseguir a classificação. É isso aí, é o que eu acredito, é o que eu acho, é o que eu penso. E chama que é pressão, aqui é o Marcelo do Vascão, chama que é pressão, e o Vasco acertou, o técnico do Vasco é muito bom, não vai poupar ninguém pro jogo de hoje, só tá em dúvida entre Colídio e David, e se fosse eu ia com Colídio no ataque, chama que é pressão!
1: Ele até misturou. Aqui é o Vasco do Marcelão.
2: Daqui a pouco tá virando dono do Vasco. Certo,
1: abraço pra você, Marcelo, aí de Iaciara.
2: Só não pode colidir com o Pedrinho.
1: Mas eu vou te falar uma coisa. O Vasco tava precisando, assim, de alguém pra representá-lo de verdade. Assim, eu vou utilizar um termo que é comum aqui em Goiás. O Vasco parar de ser terra de muro baixo. Desde que o Vasco deixou lá atrás de ter aquele dirigente que muita gente contestava, Eurico Miranda, depois disso, o Vasco ficou órfão durante muito tempo, ficou ali em Manaus, a ver navios, e agora tem o Pedrinho, tá defendendo as cores lá do Vasco da Gama. Meio-dia e 59.
0: Pedrinho era bom de bola?
1: Pedrinho?
0: Jogava muito.
1: Demais.
0: Meia, canhoto.
1: Pedrinho, Juninho, Vasco tinha uma leva Felipe. De jogadores, Felipe, muito boa mesmo.
0: Mas já teve o Advan também.
1: Teve.
0: Seleção brasileira.
1: Você sabe quem que eu gostava no Vasco? Carlos Germano.
0: Goleiro bom.
1: Eu gostava do Carlos Germano. Bom. Outro cara assim que eu adorava, Mauro Galvão.
0: E o Vasco teve um outro goleiro muito bom, o Elton. Foi pra Portugal, ficou pra lá, foi até em seleção brasileira também.
1: Vasco já teve assim grande...
0: Mazzaropi, você lembra?
1: Não, aí não. Aí...

0: não me lembro, não.
1: Não é o ator, não. O goleiro do Vasco, que brilhou no Grêmio também.
0: É, eu passei, assim, eu me lembro, assim, de destaques a respeito do Vasco, de Carlos Germano pra cá.
1: Mas você lembra da história, mostra o Andrada, né? O argentino que tomou o milésimo gol do Pelé.
0: Ele foi no canto, inclusive.
1: Foi.
0: Esticou ali, ó. Esticou a mão esquerda ali, tentou pegar a bola, mas o Pelé, no gol de número 1000 dele, no Maracanã, que ele dedicou às criancinhas, caprichou ali na batida. É uma história muito boa, o jogo do milésimo gol do Pelé entre Santos e Vasco no Maracanã.
2: É, quem foi melhor, Acácio ou Zé Carlos?
1: Qual o Zé Carlos? Zé Carlos do Botafogo?
2: Não, é porque eu me lembro que o Acácio era o goleiro do Vasco e tinha o Zé Carlos no Flamengo.
1: É, do Flamengo.
2: Na mesma época ali.
0: Eu conheci o Acácio trabalhando na comissão técnica do Paulo César Guzmão.
1: O Guzmão foi goleiro também.
0: Foi. É. Eu conheci o Acácio não como goleiro, mas como preparador de goleiros na comissão técnica do Paulo César Guzmão.
1: Eu já falei isso aqui, mas vou lembrar. O Fábio é cria do Vasco.
0: Uhum,
1: é Fábio mesmo. Do Fluminense, 45 anos. Jogador que mais jogou futebol nesse mundo, né? Copa Libertadores, ele é recordista absoluto.
0: Ex-cruzeiro atual no Fluminense, formado nas categorias de base do Vasco, o Fábio. E já que citamos aqui tantos goleiros, a gente precisa sim fazer uma menção honrosa a Barbosa, goleiro do Vasco da Gama, goleiro do Vasco, que depois, na Copa de 1950, acabou sendo crucificado por conta dos gols que a seleção brasileira tomou, sobretudo o gol do Didier, mas ali na minha leitura histórica, muito mais do que uma questão esportiva, tinha ali um preconceito em relação, sim, à cor do Barbosa. Naquela época o povo, assim, falava que não era preconceito, mas era assim. E o Barbosa, durante muito tempo, foi perseguido em virtude daquele gol que tomou
1: morreu
0: na final da Copa do
1: Mundo. Cárcere privado.
0: Foi, Barbosa.
1: Não saía de casa.
0: E hoje...
1: Depressivo, não saía, porque quando ele... Hoje não, o povo não podia mais fazer o que fez com ele, né? Ele não podia sair, pôr a cara na rua, que ele era xingado, que era isso, que era aquilo. Então ficou preso em casa.
0: Eu lembro de uma entrevista que o Barbosa concedeu ao Jô Soares, naquele programa, lembra? Jô Soares 11:30. E ele falava assim que ele já tinha saído na rua em algum momento e um pai virou para um filho e falou assim: "Ah lá, ó, tá vendo aquele homem lá? Ele fez o Brasil inteiro chorar." Imagina assim, você passar o resto da sua vida pagando por uma falha que não foi tão falha assim. Quem assistiu já o vídeo da final da Copa de 50, o Didier sai enviesado ali, pra mim é muito mais problema de quem deixou a bola chegar ali, nas costas da defesa da seleção brasileira, e aí ele chega enviesado, em diagonal, e bate e faz o gol, e aí os caras crucificam o goleiro. Porque se fosse assim, uma falha daquelas que o goleiro fica com as penas na mão, pegou ali, escapuliu a bola, passou por debaixo da perna, aí você critica o cara. Mas agora assim, um gol normal, e o Barbosa passou o resto da vida, desde 1950, pagando essa pena da derrota da seleção brasileira na final da Copa de 50.
1: Né?
0: Foi.
1: A gente tá falando de goleiro, mas sabe um outro goleiro que jogou, eu lembrei dele aqui agora, o Leão jogou no Vasco.
0: Jogou?
1: Jogou.
0: Eu não sabia.
1: Leão jogou no Palmeiras, que foi onde ele despontou como goleiro. Na Copa de 70, ele era o segundo goleiro. Era o reserva do Félix. O terceiro era o Ado, do Corinthians. Você viu o Ado jogando?
0: Não.
1: Não?
0: Não. Cada um no seu quadrado.
1: Então, o Leão, ele teve essa passagem no Vasco, depois no Grêmio também.
0: 1:04, você está no Serra Dourada Esportes, aqui pela rede Serra Dourada, você sabe. É bom, é muito bom ouvir.
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0: com Evandro Gomes, com Helder Nasson e com toda a nossa equipe. No esporte, na comunicação de uma maneira em geral, Evandro, sempre tem assim, alguns dizeres. E tem aquele assim, se sentiu, fala. Eu senti um negócio aqui nesse intervalo, que eu vou entrar no assunto agora, dei uma enrolada. Vou falar de Palmeiras e Santos.
1: Você tá igual o índio, que fala assim, tô com um pensamento ruim.
2: Peraí, acho que eu vou ali tomar um café enquanto você vai falando.
0: Eu tô achando que o Santos vai passar do Palmeiras. Tô achando isso.
1: Que bom.
0: Não sei por que, qual motivo, assim, me veio um sentimento que, cara, esse Palmeiras tá em 3 competições, daqui a pouquinho o Abel Ferreira vai começar a reclamar do calendário, então o Santos, que tá precisando, assim, ter uma vida nova, o Santos que tá precisando de dar uma arrancada na temporada, sei não, mas é um sentimento de que o Santos deve passar sobre o Palmeiras.
1: Nossa, você é abençoado.
0: Gostou dessa?
1: Ele veio
0: até de branco hoje.
2: Se der pensamento certo, ruim pro Evandro, esse pensamento é bom.
1: Se der certo, você é um abençoado.
0: Abençoado por Deus e aqui, bonito por natureza.
1: Eu falei aqui o índio é um amigo nosso, não tô falando do índio, né? Índio, sim. Né?

0: Porque hoje tanta coisa assim, você fala, ah, não pode falar.
1: Mandei mensagem pra ele hoje, inclusive.
0: O Adson uma vez falou aí, negócio de meu time tá parecendo time de índio.
1: Ixi, né? Maria.
0: E assim, não repercutiu, mas o Abel fez uma citação dessa no jogo do Palmeiras. Ih, é. Mas teve que pedir desculpas.
1: Teve. É porque é uma forma que é considerada hoje negativa quando você
0: pejorativa.
1: Quando você fala assim, time de índio, quer remeter. É. O que é a expressão time de índio? Que seria um time bagunçado.
0: É que
1: um time
0: só corre não tem um joga bola.
1: Sem organização. É. E está remetendo lá atrás, quando, durante os conflitos entre indígenas, nativos e os portugueses, eles não tinham estratégia. Até porque quem vinha municiado, quem já vinha com experiência de guerra, era justamente os europeus que invadiram o continente sul-americano, o continente americano de uma maneira em geral. Mas vamos lá. É, o índio que você falou aí é o nosso amigo Charles Pereira. Esses dias ele veio, um tempo desse ele veio aqui. Charles Pereira, falei com ele hoje. Manda custoso. Aí você tira o microfone, se eu rir no ar, aí eu fico sendo doido. Já falei que o povo acha que eu sou doido. 1:11 da tarde. Então, assim, o meu inside, pra usar uma palavra bem bonita.
0: Que é isso?
1: Inside, assim, é uma ideia brilhante, é algo que veio à sua mente.
0: Ah, bom.
1: É linguagem corporativa, tô chique agora, né?
0: Que é isso? Sabia dessa, Helder?
2: Aí, essas férias aí foram boas. Foi aonde mesmo? Ele falou, foi só em Camboriú, lá ele encontrou
0: Cancún. Cancún.
1: Camboriú. É, rapaz. Recebo. É, pois é, eu tive esse inside aqui de que...
0: Recebo sumiu, né?
1: Hã?
0: Sumiu, recebo.
1: Pois é, é verdade. É, eu tive esse pensamento aqui de que o Palmeiras pode priorizar Libertadores e Campeonato Brasileiro em detrimento de Copa do Brasil.
0: O time está inteirinho, é, porque
1: o Evandro é engraçado. Ele pensa negativo pra vir o positivo, entendeu?
0: Já
1: preparado pro pior.
0: Eu já li tudo hoje. Se tem algum desfalque, tem a volta.
1: Vamos lá então, com Palmeiras. Eu dei uma enrolada aqui pra preparar o terreno pra entrarmos em Palmeiras e Santos. Jogo de ida, hoje Copa do Brasil, partida lá no Nubank Park. Eu me preparei tanto pra falar Nubank Park, você não falou nada. É, Nubank Park, falei certinho, viu?
0: No Nubank.
1: Isso, mas aí, ficar no Nubank aí é ruim. Lá no Nubank Park.
0: Lá no Nubank.
1: Nubank Park, que é o estádio do Palmeiras. Vamos lá, Carlos Miguel, Murilo, Gustavo Gomes e Barbosa.
0: Três zagueiros pra jogar contra o Santos sem Neymar.
1: Maurício ou Felipe Anderson, Marlon Freitas, Andréas Pereira, Arias, Arthur ou Piquerez. Nossa, mas que meio campo bom.
0: Meio campo não, o time inteiro, né?
1: Nossa.
0: A sorte nossa é se o Santos conseguir dar uns dois chutes lá, aquele goleiro falhar, que tá falhando ultimamente, né?
1: É verdade, Carlos Miguel. E aí vamos com o ataque aqui do Palmeiras, só pra fechar, tendo...
2: Isso aí tudo que você falou, ainda tem ataque ainda?
1: É. Pois é.
2: Não tava incluso, não?
1: Não. Flaco Lopes, Maurício e Vitor Roque, só isso.
0: Nossa.
1: Você tá enrolado, Ivano? Não queria dizer não.
0: Mas... Não, se o Santos ganhar, é uma surpresa. É o tal do clássico, né, gente? O Santos e Palmeiras em Copa do Brasil, sempre eles protagonizam jogos difíceis. É, nos últimos, você pode olhar, foi 1-1, 2-2, teve um que foi decidido em pênalti, mas o Santos perdeu também. Assim, o Santos é um freguesão do Palmeiras, mas bola é bola, cara, a gente fica esperando o inesperado.
1: Gabriel Brazão, Igor Vinícius, William Arão ou Lucas Veríssimo, Luan Pérez e Escobar, João Schmidt, Christian Oliva, Gabriel Bontempo e Rolaser. É, que nessa escalação meteram aqui o Neymar entre parênteses. Pode tirar.
0: Tá,
1: pode tirar o Neymar, viu? Não tá entre parênteses.
0: Rolaser.
1: Isso, Rolaser. Antigamente eu falava Rolaser, aí depois você me corrigiu, nunca mais errei. Rolaser e Barreal, além do Gabigol.
0: É. O Santos tem o Barreal. O Barreal tá vivendo um momento bom, tá marcando os gols. O Gabigol é um cara, o seguinte, tem jogo que ele não pega na bola, mas é um cara que sabe fazer gols em momentos assim. Mas você pega ali, ó, a lentidão do João Schmidt, do Luan Pérez, o Lucas Veríssimo voltando hoje, depois de algum tempo parado lá, recuperando de contusão, tava jogando o Arão, e olha que o Arão tava até jogando bem de zagueiro. O Igor Vinícius, muito fraco também na lateral direito, Escobar é só marcador, não sabe apoiar. Então, meu amigo, o Santos tem que jogar hoje é para não tomar uma cacetada do Palmeiras.
1: 1h15,
0: Alder Nasser. E se ganhar, aí você estará abençoado com esse pensamento.
1: Pois

0: Que pensamento lindo, né? Eu acho isso uma coisa maravilhosa.
1: Eu tive esse inside, eu tive esse pensamento. Me ocorreu aqui, utilizando o termo lá do Dr. Ledes Gonçalves, me ocorreu aqui que o Palmeiras não deve passar pelo Santos. Não sei. Só sei que foi assim, como diria Chicó.
0: Segundo jogo, pode equilibrar pela força da torcida lá, né? Aí é dentro da Vila, é o que couber de gente.
1: Mas o Neymar esse dia deu uma cornetada, falou que a Vila Belmiro já não tá do mesmo jeito.
0: Ah, mas quando o Palmeiras ferve, ferve aí o jogador é obrigado a correr, né? Porque assim, dentro de casa, qual a vantagem? A torcida exige, o jogador vai. O jogador não quer que o torcedor ponha o dedo na cara dele na rua.
1: Ah, não.
0: Né? Então o cara pelo menos se esforça, porque é perceptível quando um time se acovarda e é muito claro quando um time quer ganhar, mostrar vontade. E quando o time quer ganhar, mesmo não ganhando, o torcedor entende. Nós perdemos porque somos inferiores a eles, mas lutamos. O que o torcedor não admite é um time aceitar passivamente uma derrota, sem luta, sem esforço, sem vontade.
1: Helder Nasson, e você, o que pensa sobre Palmeiras e Santos? A decisão da vaga vai ser na casa do Santos, vai ser na Vila Belmiro. Hoje é o primeiro jogo lá na capital paulista, sem Neymar, no Nubank Park.
2: O Palmeiras, ele não vem assim nas Copas sendo aquele time unânime, né? Apesar de estar conseguindo a classificação, mas com, digamos assim, um pouco mais de sustos do que se esperaria de um clube com a capacidade técnica que o Palmeiras tem, né? Contra o Fortaleza mesmo, a gente achou que ia ser mamata depois dos 3x0, e ainda foi um 3x2, assim, meio no sufoco para a equipe do Fortaleza. Então, assim, é possível, sim, que o Santos saia com a vaga ao final, até por isso, pelo Palmeiras já pelo cansaço, pelas três competições, né? E o Evandro citou aí três zagueiros para jogar contra o Santos, porque o esquema do Abel tá muito simples aí. A gente pode perceber que ele vai entrar no 3-0-0-7. Tipo James Bond. Põe só três aqui. Boa. E o resto vai tudo lá pro ataque e pronto. Ou seja, três defensores pra equipe do Santos ele considerou bom o suficiente. Claro que o time vai todo pra cima, né?
0: O Barbosa é canhoto, ele fica ali do lado do Piqueires que vai se mandar pra atacar.
1: Alexander Barbosa.
0: Maurício, cara, joga Maurício, Flaco Lopes, Vitor Roque, meu Deus.
2: E é isso, então, pra mim não vai ser um jogo fácil pro Palmeiras, não tem mais time, mas é possível sim, viu, que o Santos saia com essa vaga.
1: Mensagens pelo 62 984808453. Será que hoje tem muita gente nos ouvindo nas cabines de colheitadeiras e tratores desse nosso mundão do Centro-Oeste brasileiro afora? 1:18, mensagens, vamos lá, Helder.
2: Muito bem, abraçando aqui a professora Idalícia que está conosco ouvindo e só ouvindo. Obrigado, Idalícia. Maicon de Unaí, deixa eu ver, o Maicon vai estar falando do Clássico Mineiro, quer ver?
3: Maicon aqui de Unaí, queria pedir um alô aí pra toda a galera da Ouro Branco aí na colheita do trigo. Galão ontem conseguiu um empate lá no Mineirão e agora vamos tentar decidir em casa, né? Concordo com as palavras aí do pessoal aí da Serra Dourada. O Cruzeiro é um time mais qualificado, o Galo é um time que tem mais raça. E vamos em busca lá da classificação.
1: Valeu, um abraço pra você, Maicon. Um abraço pra todos aí da Ouro Branco. Depois me fala se Ouro Branco é uma fazenda ou se é uma empresa, tá bom? Pode só escrever mesmo, que aí eu já vou ficar sabendo, já sei quem abraçar direitinho. Mas um abraço aí a todos aí de Unaí, da cidade, não sei se é da cidade, do bairro, da região, da fazenda ou da empresa Ouro Branco. Tudo de bom pra vocês. 1:19, Helder?
2: Muito bem. Ouro Branco, inclusive, é um bombom, rapaz. Agora você foi falar aí, eu lembrei.
1: Você tá com fome, hein?
2: Lembrei.
0: Ouro Branco é conhecido o quê? O algodão, né?
1: É.
0: Ouro Branco. Lá Santa Helena,
1: lá em Goiás. Isso, eu ia falar de Santa Helena. Tudo que você vai lá na cidade de Santa Helena tem alguma coisa escrito Ouro Branco.
0: É, algodão. Ela é a terra do algodão.
1: Sim, meu pai quando veio lá do Rio Grande do Norte, meu pai é retirante do Nordeste. Quando ele veio lá do Rio Grande do Norte...
0: Você já ouviu aquela música do Luiz Gonzaga, chama o Retirante?
1: Sim, com certeza. Eu adoro Luiz Gonzaga.
0: Chora quando ouve aquela música. Sim. Ela é longa, deve ter uns 6, 7 minutos.
2: Geralmente. Por isso que eu não vou colocar, que eu não quero vocês chorando aqui no estúdio, não.
1: Geralmente as músicas do...
0: Saudade de Moio,

0: Zóio. Ah, é linda demais.
1: Geralmente, Luiz Gonzaga, ele remete muito a esse drama da escassez lá de água, a seca lá do sertão, mas ele é bom demais. Nossa, como eu...
0: Eu sou maior fã, né? Assim, primeiro que minha inspiração na sanfona é Luiz Gonzaga, que é um cara que aprendeu a tocar sanfona sem professor. É de ouvido, né? Eu arrumei um professor aprendendo. Mas, cara, mas assim, não é tem paciência, porque a técnica é muito grande. Tocar acordeão é difícil. Uhum. Então eu tô levando assim, do peito mesmo, e já faço alguma coisa.
1: Ele é autodidata mesmo, né? Tá aprendendo a tocar sanfona. É lá no Rio Grande do Sul, eles chamam gaita, né?
0: Aí você tava contando a história, desculpa aí,
1: não, falar do não, retirante. Não tem problema, não. Vou até mudar aqui, ó. Você falou de música triste, eu me lembrei daquela que ele volta lá pra terra.
0: Seu pai é retirante.
1: Meu pai é retirante. E aí, quando ele veio para o estado de Goiás, o primeiro lugar para onde ele foi para Santa Helena, uhum, para trabalhar na colheita do algodão que tinha lá na cidade de Santa Helena. Eu me lembrei agora, foi daquela música, de Taboca Rancharia, de Salgueira Bogodó, Januário é o melhor, tem a música...
0: Luiz, respeita Januário. Luiz, tu pode ser famoso, mas teu pai é mastinhoso e nem com ele ninguém vai, Luiz.
1: Respeita os oito baixos do seu pai, rapaz. Isso. Que
0: o Januário tocava na sanfoninha de oito baixos.
1: Isso, desde 1912.
0: Ah, moleque, aprendeu mesmo, hein?
1: Ah, não, aí eu gosto. Se tem um negócio que eu gosto na música, é Luiz Gonzaga. 1h21 da tarde, aquela música que ele retorna e chega de madrugada na casa do pai dele. O pai dele é lá, o seu Januário, né? Uhum. E a mãe dele é a Santana. Sim. E aí ele chega, ele conta a história do retorno dele depois que ele é famoso.
0: E é em música, né?
1: É, em música. Ah, é uma música espetacular do Luiz Gonzaga.
0: Uma vez o Roberto Carlos se meteu a fazer uma música lá, eu não lembro qual a música, mas era gozando, tipo assim, Luiz Gonzaga, aquelas coisas. Velho Luiz sentou ali, pegou uma canetinha dele lá, um lápis, escreveu lá: cabra do cabelo grande, cinturinha de pilão.
1: É da calça cala larga.
0: Não tem. Não, exatamente.
1: E da.
0: Tem vez não. Cabra sim, não tem vez não.
1: É, cabra sim, no sertão.
0: Não tem vez não.
1: No sertão não tem vez não. Era disputa. Antigamente é isso. Mas, que isso, hein? Hoje nós somos de Luiz Gonzaga aqui. Meu Deus do céu. Uma da tarde, mais 22 minutos. Mensagens pelo 629-8480-8453.
2: Quem tem vez por aqui é você, Lincoln.
3: Boa tarde, galera do Serra Dourada aí. Ô Bessa, eu vou falar pra você aí. O Evandro é santista, e meu, eu tô falando é do Santo, não é dele.
1: Mete broca!
3: Não é dele, não. O Evandro, eu admiro o trabalho dele, já é outra coisa à parte, né? Tô falando é do Santo. Aí esse Neymar aí, ó, contra o Palmeiras, e tanto faz ter Neymar, dois Neymar aí, como não é Neymar. O Santos, do jeito que tá, ele não é pai pro Palmeiras. O Palmeiras quiser ganhar do Santos, ele ganha no campo do Palmeiras, ganha lá no campo na Vila Belmiro, ganha em qualquer lugar. Se eles cismar de ganhar, eles ganham. Então, tanto faz ter Neymar como não ter, tudo é uma coisa só. Esse Neymar aí, quando é contra time grande, ele não gosta de ir mesmo, não. Pode que se for contra o Flamengo, contra o Palmeiras, contra os outros times grandes, ele não vai. Agora, contra os pequenos, ele vai.
1: Valeu, um abraço pra você, Lincoln. Um abraço pra todos aí em São Miguel.
0: Eu concordo comigo, né? Sim, o Palmeiras é nitidamente superior ao Santos.
2: Nossa dúvida é essa, é o Palmeiras querer ganhar, né? É isso que a gente tá falando, assim, querer ganhar três competições, de repente, né? Não tá com essa vontade toda de ganhar.
1: Rapaz, eu fico aqui editando essas entrevistas desses treinadores, eu já peguei, o timbre do Abel Ferreira, que ele já tá doidinho pra reclamar do calendário. Então, meu irmão, daqui a pouquinho, pra olhar assim e falar assim, Copa do Brasil, Brasileiro ou Libertadores? Vamos aqui, ó, na Libertadores e no Brasileiro. Até porque o Palmeiras é líder do Campeonato Brasileiro da Série A. 1h24, Helder.
2: Um abraço aqui pro Marquinho, lá de São Simão, o pessoal no Hospital das Bicicletas.
1: Aí, ó, falando o nome da empresa. Pode falar o nome da sua empresa, viu?
2: É, o Hospital das Bicicletas, todo dia tá por aqui, lá de São Simão, e o pessoal do Posto Zema. A Isabela trabalha por lá, é filha do Marquinho.
1: Abraço.
2: O Kennedy tá dizendo, olá. Acho que ele quis dizer experiente e diferenciado, Rafael Bessa.
1: Obrigado.
2: Evandro Gomes, Helder Kennedy, Esmeraldino, torcedor do Goiás aqui de Rio Verde. Hoje tem Rio Verde e Goiânia em Aparecida de Goiânia pela Série B aí, né, do estadual.
1: Oitava rodada, Campeonato Goiano da divisão de acesso. Rio Verde buscando a recuperação depois que perdeu em casa. Surpreendente derrota para o Morrinhos, que quebrou a

0: possibilidade do Verdão das Abóboras no Campeonato Goiano da Divisão de Acesso.
1: Muito bem, tem alguém respondendo aqui, cadê, não colocou o nome? Tá dizendo assim, ó, boa tarde, é brincadeira o melhor jogador do time não jogar por causa do campo sintético. Jogo decisivo, eu não concordo.
0: Faltou só mandar o nome. Telefone final 4059.
1: É o Crispo, né?
0: O Crispo, é. lá do DF. Tudo de bom pra você. Abraço, Crispo.
1: Agora o Marcos de Palmas.
0: Chega pra cá, Marcão.
2: Boa tarde pra nós todos.
0: Tarde.
2: É bom tirar o Neymar mesmo, é bom. O Santos não vai dar conta do Palmeiras. E é bom que tire ele, que nós quer ganhar do Santos. Com o Neymar jogando. Coringão. Você quer ganhar do Santos com ele jogando, com ele em campo.
0: E essa foi uma das argumentações destacadas pelo Palmeiras, poupá-lo, ou pelo Palmeiras não, pelo Santos, desculpe, pelo Santos, poupar o Neymar para o confronto contra o Corinthians pelo Campeonato Brasileiro na Neoquímica Arena na próxima rodada, jogo que vai acontecer domingo. Mas o Neymar deve jogar contra o Santos na partida, contra o Palmeiras, meu Deus, o Neymar deve jogar contra o Palmeiras na semana que vem lá na Vila Belmiro.
1: Muito bem, o Eric Silva está dizendo aqui, ó, direto de Braslândia, o Campeonato Brasileiro deveria ter um só gramado em todos os estádios. E vamos ouvir o áudio.
3: Olá, meus amigos do Serra Dourada Esporte. Olha o Eric Silva chegando hoje em Braslândia. E vamos falar do Flamengo. Deu vale na Libertadores. O Flamengo pega altitude na Libertadores. Jogo difícil. Primeiro jogo em Quito, no Equador. Jogo de volta no Maracanã, data ainda a definir. E para esse jogo, a torcida do Flamengo anda insegura com o goleiro Rossi, que anda tomando gols duvidosos. Plata e Cebolinha pode estar de saída do Flamengo. Gramado do Maracanã passa por reforma antes do clássico entre Flamengo e Botafogo. E atenção, goianos! Nova joia de Brasília, Cauã Neguin, um jovem que vem se destacando no meio do futebol em Brasília, 17 anos, volante, lembra muito o Rayan do Vasco, grave esse nome, tá chegando, e brevemente eu vou estar entrevistando esse jovem antes que ganhe o mundo, Eric Silva, para o Serra Dourada Esporte. Um forte abraço!
0: Abraço pra você, Eric Silva, tudo de bom. E ele agora tem trilha sonora, colocou até o hino do Flamengo. Agora há pouco nós falamos ali do Independiente Del Valle, que é o próximo adversário do Flamengo na próxima fase da Copa Libertadores da América. E para o Evandro, o Flamengo é favorito, inclusive, pra passar pelos equatorianos, não é?
4: Sim, totalmente.
0: 1h28, mais mensagens?
1: Muito bem, o Júlio César Correia de Itarumã está por aqui falando do Neymar, que está aceitando desafio e os holofotes aí focados nele, né? Muito bem, e essa decisão de Neymar não vai ser o nosso, como é que é? Por causa do campo, nosso meio campo, não vai ser o nosso, vai ser deles no meio de campo. Tá bom, obrigado Júlio César Correia de Itarumã, abraçando a banca por aqui. E está ainda apostando no Cruzeiro aqui na Copa do Brasil, Cruzeiro sem dúvidas. Vamos ouvir o Éder João, que está participando por aqui também. Fala aí, Éder.
5: Aquilo, boa tarde, Evandro Gomes e toda a equipe da Rádio Serra Dourada Goiânia, do programa Serra Dourada nos Esportes. Aqui é Éder João, segundo a nossa DF. Também te ouvindo Ari Moisés, Celeste Ramos, Toninho Ramos, Anderson Ramos, Beider Ramos, enfim, toda a família Ramos aqui em Serândia Norte. Lembrando que nesse final de semana o Gamão Povão joga. Tem que vencer 2 gols de diferença para ir para os pênaltis e 3 gols para se classificar para a final do Campeonato Brasileiro da Série D. Parabéns pelo excelente programa informativo do futebol goiano brasileiro. Parabéns, sucesso sempre, sempre ligados aqui em Brasília. Um abraço a toda a equipe da Rede Serra Dourada. Realmente é futebol, é emoção. É Rede Serra Dourada.
0: Ô, Éder, muito obrigado pela moral. Valeu demais da conta. Continue aí nos incentivando, que é esse tipo de mensagem aí, ó, que nos dá aquele gás, aquela energia boa para continuar aqui, produzindo, fazendo coisas diferentes. Se você tá gostando, manda sua mensagem. Se não tá gostando, manda mensagem também para que a gente possa melhorar e evoluir cada dia, tá bom? 1h30. Mais mensagens 62984808453.
6: Boa tarde.

0: Meus amigos, Helder Nasso, Evandro Gomes, Rafael Bessa, tô participando, mas vou ver esperar a melhor rádio do Brasil. Mando um abraço pra minha mãe, meu pai, meus irmãos. E eu acho que, assim, pô, Santos, porque Neymar não gosta de jogar no sintético, então é bom. E também o Vasco joga hoje às 9h30. O Vasco vai tirar o Vitória porque tirou o Flamengo. E chama que é pressão, aqui é o Enzinho do Vascão e do Santão, filho do Marcelão. Chama, chama!
1: Valeu, menino Enzinho! Tudo de bom pra você, fez aniversário esses dias, tá com 10 aninhos, crescendo e cada dia mais inteligente. Obrigado pela sua participação aqui no Serra Dourada Esportes.
2: Viu aí que vai vingar o Flamengo, né, o Vasco?
1: É.
2: Vai tirar porque tirou o Flamengo, então...
1: 1h31 da tarde. Abraçando aqui o Edivan, a Antônia, o José Davi, o Maicon, o Vandeir. Tem muita gente mandando mensagem. Daqui a pouquinho, vamos com o nosso bloco local. Eu prometi tanto a tal da entrevista do Adson falando da abundância do meio-campista do Atlético. É daqui a pouquinho, 1h31 da tarde.
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0: você nesta quarta-feira, meio de semana, hoje pelo menos na região da capital, Goiânia, amanheceu e o dia esteve nublado durante a manhã, trem meio esquisito, hoje é 26 de agosto.
1: Olhando aqui pela nossa vitrine lá, o sol já tá quente de novo, né?
0: Mas eu achei estranho hoje pela manhã, assim, esse dia, ontem choveu, engraçado, né? Choveu. Em partes, em regiões isoladas. Deve numa
1: quadra aqui em Goiânia qualquer.
2: Teve chuvisco. Pela manhã eu peguei no para-brisa do carro, o nosso amigo Hamilton ali da coordenação da TV, que vem geralmente de moto, aí disse que ele foi sair, pegou chuva, voltou e veio de carro, deixou a moto em casa.
0: Pois é.
1: Precisa chover aqui no nosso parque, né?
0: Tá precisando.
1: E aí, assim, cara, é impressionante a natureza. Da primeira chuva, assim, dois dias a grama tá verdinha, né? Impressionante.
2: Muito bom.
1: Ontem eu até fotografei lá, coloquei no meu Instagram.
0: Eu vi. Que
1: tapete natural.
0: Que coisa mais linda, mano. Você
1: amarelo,
0: tá muito poético.
1: Roxo. Eu tô andando num tapete natural nessa época de primavera. Eu sou um cara romântico. Eu gosto disso.
0: Você tá numa fase espetacular, eu sei. Evandro tá numa fase assim, ó, brilhante. O Evandro, ele é um cara que me inspira. Nesse aspecto da vida, assim, de bem-estar, ele me inspira no aspecto profissional. O homem tem três trabalhos, assim, precisava trabalhar em um? Lógico que não. Eu tô falando três, você me mostra o negócio, aí você me quebra no meio. Ele pegou aqui.
1: Isso que é o negócio do X1 lá do Neymar no meio, né?
2: Já aconteceu, é? Olha aí.
1: Eu não sei se isso aqui.
0: Na verdade, sei não.
1: Isso aqui deve ser.
2: Isso é IA, né?
0: É IA. Eu tô fazendo. Todo um texto aqui, ele vem me mostrar IA, por causa que viralizou já, desde ontem, nós começamos o programa aqui com a provocação do jornalista Fábio Sormani e o Neymar, né? E aí o povo que não assim, o que mais tem é gente que tem tempo pra caramba, já foram na IA. O que é IA? Tem muita gente que não sabe o que é IA, né?
1: Já perdeu a graça, o cara já colocou e é idêntico, né?
0: A IA é a inteligência artificial, e hoje você vira pra inteligência artificial e fala assim: faz um vídeo do Evandro chupando picolé. E aí, do nada, surge o Evandro chupando picolé. É isso. Então, assim, já fizeram um vídeo do Neymar driblando o jornalista Fábio Sormani. Isso aí é o IA, mas ficou muito bom. Ficou bom demais da conta. E é um negócio assim, internet agora é isso. É entretenimento. E que bom que as pessoas usam também pra fazer a gente dar risada.
2: Aliás, eu tive uma boa ideia vendo esse vídeo aí. Mas não de fazer um vídeo desse, mas de fazer um vídeo também
0: desse.
2: Desafiando o Neymar só pra eu andar de helicóptero e pisar No gramado da Vila Belmiro.
0: Olha isso, não é um negócio maravilhoso. Bom.
2: 100%. Ele pode me driblar o tanto que ele quiser. Vou fazer o vídeo aqui e falar que ele não dá conta só pra me andar de helicóptero e pisar lá no gramado. Depois,
0: mas é isso aí.
2: Depois eu tô nem aí.
0: Oportunidade. 20 minutos para as 2 horas da tarde. É o Fábio Sormani.
2: Já pensou o helicóptero Neymar chegando aqui na TV? Você
1: vai
2: pra me buscar?
1: Ele vai ganhar muitos seguidores.
0: Vai. Helicóptero do Neymar tem escrito assim, ó: NJR. Nele, assim,
1: é um Júnior.
0: É um helicóptero preto, que tem escrito em dourado. Ah, falar nisso, eu não sei o que é, eu tenho que pesquisar. Esses dias eu estava lá em Balneário Camboriú.
1: Sim.
0: Ao lado de Balneário Camboriú tem uma cidade que chama-se Porto Belo, de onde que vem muitas dessas cerâmicas lá da região sul do país. E sabia que o Neymar tem um

0: Instituto, lá também?
1: Lá em Porto Belo?
0: Lá em Porto Belo. É, eu nem sei o que é, eu tenho que pesquisar sobre isso. Eu sei que
1: ele tem investimentos em prédios em Camboriú.
0: Vamos ver se eu dou conta de falar. É um quadriplex. É, os últimos 4 andares são dele.
1: É o prédio mais alto que tem lá, né?
0: É o mais alto. É o segundo mais alto da América Latina. O primeiro fica em Goiânia, é residencial. E aí agora o segundo mais alto da América Latina é esse em Balneário Camboriú. Sendo que tem 4 torres e uma dessas quatro torres tem lá o apartamento quadriplex que é do Neymar. E
1: você aí, tirou foto lá de baixo pra cima?
0: Não, assim, nem dá. Eu podia ter feito isso, né?
1: Tirou uma foto lá, isso é um prédio.
0: Dei rata nessa. É. Sabe o que eu fui visitar lá também, em Balneário Camboriú? Lá eles estão construindo uma torre que vai se chamar... Já tem um nome lá. Senna Tower. Ela é...
1: Homenagem a Ayrton Senna.
0: Homenagem a Ayrton Senna. Ela foi idealizada por aquele senhor lá da Van, Luciano Hang. E vai ser o maior prédio residencial da América Latina. Rapaz, que coisa louca. Eles estão chamando lá Balneário Camboriú de Dubai. Dubai brasileiro.
1: O velho da Van.
0: Esse
1: disse que tentaram, não sei se aquele troço era IA também, que hoje você não pode mais acreditar em nada, né? E metralharam o carro que ele tava lá.
0: Meu Deus do céu. Não sei.
2: Hoje não pode se acreditar em mais nada.
0: Não acredito.
1: Carro dele todo, como é que fala esse...
0: Blindado.
1: Não. E com a melhor qualidade.
0: Ah, mas tem
1: se
0: que ser.
1: Se me dá atingir um motorista, assim.
0: Não sei se
1: é verdade aqui.
0: Melhor não. Sabe o que é bom? É que tá chegando lá em Caldas Novas, inclusive, uma loja dele. Podia anunciar aqui com a gente. Alô, pessoal da Van, vem anunciar aqui com a gente, aqui na Rede Serra Dourada. É bom ouvir. Chegou aquela estátua grandona lá.
1: Ele é catarinense.
0: Em Caldas Novas.
1: Comprou uns carros velhos lá, tem coleção, tem tudo.
0: Pois é.
1: Homem é rico.
0: Sabe quantos prédios eu contei que tem a inicial da empresa dele?
1: Da H.
0: Isso, o Hzinho da empresa dele, só na Avenida Atlântica? 18.
1: Meu Deus.
0: 18 prédios!
1: O cara perguntando pra ele quanto ele faturava, não sei lá que... Ele 120 milhões, ele falou mês, ele falou dia. Aí não sei mais quanto, ele falou dia, não, hora.
0: Não, vamos largar isso pra lá? A Van podia patrocinar nós em Caldas Novas. Alô, pessoal da Van! Aliás, pessoal da loja do Flamengo também, hein? Tem loja do Flamengo em Caldas Novas. Pode chegar pra cá, viu? 17 minutos faltando para as 2 horas da tarde. Este é o Serra Dourada Esportes. 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Aliás, eu já tô precisando de férias de novo, eu acho que eu vou para lá. 16 minutos faltando para as 2 horas. E o Atlético, hein? Enrolei aqui. E só agora que eu vou soltar a entrevista do Adson Batista. 3-0, o Atlético ontem venceu o Botafogo de Ribeirão Preto. O jogo começou assim, com 3 minutos, tum, o Atlético já abriu o placar. Teve gol do Marrone, teve gol também do João Pedro e ainda do Adriano Martins. Só que nem tudo foram flores. O presidente do Atlético não gostou tanto assim da atuação do time no 3-0, não. Vamos ouvir.
3: Eu esperava lá em Londrina, porque o Londrina está com um time com uma insegurança muito grande. E nós não soubemos aproveitar, sabe? Aliás, o treinador até teve na pré-eleção uma postura de jogar, marcar saída de bola e tal, mas o nosso time não conseguiu desenvolver o que foi planejado. Nós não fizemos um bom jogo, né? Nós tivemos muitos erros. Talvez eu acho que o jogo que nós erramos mais passes no campeonato. Então, quando você erra passes demais, você não vai conseguir ganhar o jogo. Se a gente, naquele jogo de Londrina, encaminhasse hoje com a vitória, hoje, o que depende muito do futebol é concentração, é foco. Se você tiver com o espírito que foi aqui hoje, de competitividade, não tem bola perdida, sinceramente, eu vou falar isso até pro Maia. Eu sou, cara, eu gosto de falar a verdade. Todo mundo vai...

0: ouvi a minha sinceridade. O Maia, eu já tinha até desistido. Falei, ih, esse bunduda aí não vai dar certo aqui não. Mas hoje eu vi um cara técnico, habilidoso e que tem algo diferente. Ele é muito bom jogador. Se ele conseguir jogar nesse nível, com coragem, com personalidade, com aquela habilidade, e outra coisa, ele não é lento, que eu achei que ele era meio cadenciado, bolinha para o lado, para trás. Hoje eu vi outro jogador. Vou parabenizar. Eu não tenho compromisso com erro. E se eu tiver errado também, eu ponho o rabo no meio das pernas. Eu tenho essa postura.
1: Ah, o Adson Batista, ele é muito bom. É uma figura. As declarações dele são muito boas. Ah, eu... achei que esse bundudo não ia dar em nada.
2: Ele entrou bem, Gustavo Maia.
1: Ele falou do jogador dele, moço.
2: Exatamente. E aí sim, ele chamou o cara primeiro disso aí, mas depois ele encheu a bola, né? Que é diferenciado, que é isso, que é aquilo. E entrou bem no jogo mesmo.
1: Sim.
2: Entrou, meteu um balaço no travessão. Eu estava lá no Ascioli. A torcida do Atlético é que 2000 e poucos torcedores tem sido a média do Atlético nesse campeonato brasileiro. Pouca gente, e o time do Atlético ontem jogou uma partida impecável. Assim, o time do Botafogo, que vinha numa ascensão boa, não conseguiu chutar uma bola no goleiro. Uma foi cruzada, que o Paulo Vitor saiu. Então, 1-2, João Pedro estreou, Coutinho saiu ainda no primeiro tempo. Entrou o João Pedro, português, que veio lá do Remo. Acabou marcando um gol, na raça, na vontade, tomou a bola lá. Ganhou um escanteio, saiu o escanteio cobrado, ele bateu, fez o gol e o Adriano Martins completou. O primeiro foi do Marrone. Então, grande jogo do Atlético. Se jogar com aquela disposição que jogou, tem chances demais de bater no Avaí lá na Ressacada domingo que vem, 16h.
1: Sobre o Gustavo Maia, ou bundudo, de acordo com o presidente do Atlético. Formado nas categorias de base do São Paulo, jogou ou foi para o Barcelona B, foi ali em 2020, jogou lá no Barcelona B, depois foi emprestado para o Internacional, vestiu também a camisa do Valência, esteve no Vila Nova na temporada de 2023, Náutico, Sport, Criciúma, Sport e agora Atlético Goianiense, 3 jogos já com a camisa do Dragão. 1h48, o que você achou dessa aí, Helder Nasson, dessa forma de valorizar? Ó, antes ele era assim, agora tá bem.
3: É, aí ele contratou o jogador, acho que ele viu isso há mais tempo, né? Ele só ficou esperando a hora de falar, então. Falou, deixa que eu vou falar na hora certa.
1: É, quando chegou, ele olha.
2: É porque aí vira brincadeira, porque o cara jogou bem e o Atlético ganhou bem o jogo.
1: Uhum.
2: E se o Atlético perde o jogo e ele fala isso aí,
3: ficaria ruim. Aí é pejorativo. Ele não falaria, acho que ele não falaria isso.
1: Não, não, falaria.
3: Você acha que falaria?
1: Falaria.
3: Porque aí é o mesmo que chamar o jogador de gordo, né?
1: É, pois é. Mas às vezes o que acontece...
2: Isso vira bullying, depois a boleirada começa aí, ó. Chama o Netinho e o outro lá, o Henrique lá, Matheus Henrique, não. É, esse jogador que foi contratado aí, que o Atos defende ele...
1: Ah, você não tá falando do Igor Henrique não, hein?
2: Não,
1: esse
2: não, o
1: inclusive tá
2: Igor
1: saído.
2: Henrique tem Paysandu,
1: uhum.
2: Né? É o Matheus Henrique,
1: uhum.
2: Esse daqui a pouco os caras do Atlético lá do grupo lá começam a falar, ô filhotinho do papai ali, ó.
1: Uhum.
2: Né?
1: Sim.
2: Porque o Atos defendeu ontem de novo, Matheus Henrique e o Netinho.
1: Ah, jogador. E o jogador, ele precisa treinar. O
2: Netinho nem entrou no jogo.
1: Sim. O jogador tem que treinar muito, porque eles comem muito. Na rotina deles, eles têm 5 refeições diárias. E assim, eles são obrigados a ir no restaurante. É, às vezes tem que assinar lá determinado protocolo que a nutrição passa. Então, assim, não é só ir lá e pegar um café. É, a nutricionista, às vezes, determinado, não são todos os jogadores que são assim.
2: O clube tem nutricionista, fica lá o dia todo.
1: Fica. E aí, na hora da... Vou te dar um exemplo. Porque tem jogador que não gosta de comer. Vou falar um aqui. Jorginho, lembra dele?
2: Por isso que é magro daquele
1: jeito. É, o Jorginho não gostava de comer. E aí, o Jorginho chegava lá, só queria pegar, assim... uma castanha, um café e sair. Aí a nutricionista já tinha feito lá no mostruário, no balcão. Né? E aí tem lá um copo de vitamina com proteína, não sei o que, escrito assim, no copo plástico, o nome do jogador. E aí ela vai, vê se ele pegou e o cara tem que assinar. Então assim, jogadores, eles comem muito. Então, por isso que eles treinam, eles têm que treinar barbaridade no aspecto físico, porque senão ganha peso. Essa é uma explicação, Evandro, pra ex-jogador, quando o cara assim,
2: engorda,
1: ó.
2: Né?
1: Isso. Quando o cara.

0: o cara aposenta, uma das primeiras mudanças que você vê no corpo dele é que ele engorda pra caramba. Muitos Sim. engordam muito. Por quê? Porque eles deixam de jogar, mas continuam comendo como se fossem jogadores. Esse é. É o problema.
1: Aí ganha peso mesmo, vai lá Isso. pra cima.
0: E aí, por exemplo, eu não sei aqui o Gustavo Maia, antes do Atlético, qual que tinha sido o último jogo dele. Eu posso até pesquisar aqui. Então, se o cara ficou 2-3 meses aí sem jogar futebol, 3 meses, e se alimentando com a rotina normal de jogador, é claro que vai engordar. É claro. É por isso que quando tem as férias, e eles vão lá pro Natal e o Ano Novo, sempre tem aquele assunto, ah, vai regrar, não vai? Por quê? Os caras passam uma semana fora, comem demais da conta e quando voltam, voltam ali acima do peso. É isso que acontece. 1h51 da tarde. Mensagens pelo 62984808453. Helder Nasson.
2: Muito bem, vamos ouvir o Mozart.
3: Cristalina. Bom dia, meus amigos da Serra Dourada. Aqui é Mozart, Cristalina. O negócio de poupar Neymar não é que o Santos quer poupar Neymar. É porque o Neymar manda nele. Ele falou que não joga no gramado sintético. É o nenenzinho de papai, aí não, eles não deixam jogar não, não põe ele pra jogar não. Falou, não é porque o Santos quer poupar ele. É porque ele é que manda, Neymar é que manda. Ele falou que não joga, ele não joga. Ele pode jogar hoje, mas se caso ele quiser. Entendeu? Falou, meus amigos da Serra Dourada.
0: Falou, Mozart. Tudo de bom pra você. Um abraço, viu? Mais mensagens 62984808453.
2: Boa tarde, Helder, Rafael e Evandro. Tô aqui morrendo de rir de vocês. Antônia Campos, lá de Assiara.
0: Ultimamente, nós engolimos palhacinho aqui, né?
2: É, Antônia. Valeu, obrigado. Ó, acertou em cheio aí pelo algodão mesmo, viu?
0: Ah, é a Fazenda.
2: É a Fazenda o nome
0: lá. A Fazenda aqui. Ouro Branco. Abraço pra vocês aí, Maicon, e a todos aí em Unaí. Ô, Mike, depois pode mandar uma foto daquela de novo aí onde vocês estão trabalhando, viu? Foi bom demais a conta.
2: Muito bem. Boa tarde aqui, Rafael, Helder, Evandro, Vandeir, palmeirense de Unaí. É, manda um alô aí pra galera da Fazenda Agro Vale Verde. É, Miau, Boi, Josimar, Gordo, Romário Ladrão
0: Maria.
2: E André na Fazenda Buritis.
0: Assim, com esses apelidos aí, só tem fera, né? Olha lá, Miau... Boi, aí por que o Josimar não tem apelido? Vocês têm que pôr o apelido no Josimar também, ô Vandeir. Ó, Miau, Boi, aí o Josimar, aí tem o Gordo, tem o Romário Ladrão.
1: Que é isso?
0: Os apelidos dos amigos dele. Que loucura. Abraço, Vandeir, tudo de bom pra vocês.
2: Tudo de bom aí, valeu.
0: Ô, se eu for processado por causa desse André Ladrão aqui, ó, depois vocês...
1: cobra lá do...
0: Vocês que vão pagar o processo.
2: Um abraço pro o José Davi, sua esposa Vânia Tavares, em Cristalina, ligados conosco. Ah, boa tarde, o Gil Gomes de Cachoeira de Goiás.
0: E aí, Gil, bom gente ou não? Aqui.
2: Giliane de Montevidil também está conosco aqui, mandando um boa tarde, participando da nossa programação. Obrigado. A Aurélia Fernandes de Orizona também está ligada e participando no Serra Dourada Esportes.
0: Tudo de bom, valeu demais. 1h54, Helder Nasson. E eu já estou vendo que tem muita gente que está aí, ó, ligadinha, porque eles querem, sabe o quê?
2: Ah, querem saber que horas são.
0: Nesse momento, nesse momento, faltam 7 minutos para as 2 da tarde.
2: Isso tudo ainda?
0: É.
2: Tá muito longe das 2.
0: Tá muito longe?
2: Tá muito longe das 2. 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
0: Hoje, 26 de agosto de 2026. Vamos embora, Evandro Gomes?
1: Vamos embora, Rafael Bessa Eldernasson. Grande abraço a todos, a minha querida família da rede Serra Dourada.
0: É bom ouvir.
1: Até amanhã, se Deus quiser.
0: E ele há de querer.
1: Tchau, tchau, gente.
0: Tchau. Palmeiras e Santos, e aí?
1: Ah, eu não vou ver não, sabia?
0: Ah!
1: Não.
0: É 9:30, dá pra ver o primeiro tempo.
1: Dá não, aí eu não durmo.
0: Ah, então tá, tchau.
1: Tchau.
0: Amanhã eu te conto o que aconteceu, então.
1: Você me liga cedinho.
0: Eu vou ligar na hora que acabar o jogo, pode ser?
1: Não, eu não atendo.
0: Olha aí, olha que cara. Ô, Eldernasson, um abraço. Diga. Pra você. A seguir, então, tem o Tocando Sucesso.
2: Tocando Sucesso aqui na rede Serra Dourada. E aí você, né, vai ficar com o comunicador aí na sua respectiva cidade. Não vou citar os nomes aqui, porque são muitos.
0: Que bom.
2: E minha memória é falha também, né? Então, você vai ficar bem acompanhado com a equipe da rede Serra Dourada e comigo aqui para Cocalzinho e Aciara e Itajá e também São Miguel do Araguaia nas férias do nosso amigo Wesley, que tá curtindo o Araguaia.
0: Aí sim, aí é bom, hein? Abraço então para você na rede Serra Dourada, é bom ouvir. Muito obrigado pela sua atenção, pela sua companhia. Fiquem todos com Deus. Tchau.

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te fazendo companhia aqui na Rede Serra Dourada. 2:02, ótima tarde. Hoje, quarta-feira, 26 de agosto de 2026. Vamos juntos até as 4 da tarde. Você participando, 629-8480-8453. Por aqui vai ter edição de notícias, esporte, humor, super sequência. Além da sua participação, muita música. Começando com Panda, Eu Te Seguro.

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1: O atacante Neymar está fora do confronto de hoje entre Palmeiras e Santos pela Copa do Brasil.

0: Brasil, em conjunto com a comissão técnica e o staff do jogador, ficou definido que Neymar está sendo poupado em virtude do confronto contra o Corinthians no final de semana pelo Campeonato Brasileiro, 25ª rodada, onde as duas equipes se enfrentam domingo às 4 horas da tarde. Neymar, portanto, não participa do confronto entre Palmeiras e Santos, partida de hoje que abre a fase quartas de final nesse confronto, a partir das 9:30 da noite no Nubank Park, na capital paulista. O jogo decisivo vai acontecer na quarta-feira da semana que vem, na Vila Belmiro, às 9:30 da noite. 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

0: Muito bem, tocando sucesso aqui na Serra Dourada. Uma excelente tarde para você, tudo de bom, 2h37, hein? Júlio César Correia de Tarumã ligado conosco. Grande Júlio César, um abraço, obrigado pela sua participação por aqui, tá? Valeu demais. Quem tá também conosco, Boca Fotógrafo de Iaciara, dizendo aqui, boa tarde, Helder, é o Boca Fotógrafo de Iaciara, sintonizado aqui. E ofereço a próxima música para todas as mulheres bonitas e solteiras sintonizadas na Serra Dourada, valeu? Boca Fotógrafo, um abraço. Diva Oliveira de Posse, obrigado pelo carinho. Ótima tarde para você também. Ah, cadê, gente? Tinha visto aqui Antônia aqui, ó. Boa tarde, Helder. Meu amigo, excelente e abençoada quarta-feira para você e todos que ouvem a sintonia da Serra Dourada. Estamos juntos. Antônia Campos de Iaciara. Obrigado, Antônia. Grande abraço para você. Isabel, São Miguel do Araguaia, um abraço. Raimundo Melhomem, de São Miguel. Boa tarde, Raimundo. Deus abençoe aí, tá? Zé Carlos Bittencourt. Tô ouvindo, Helder. Obrigado, Zé Carlos Bittencourt. Brumado, Bahia. Aquele abraço para você. Uma tarde maravilhosa. Obrigado, tá? Pelo rádio ligado, pela sua participação conosco aqui na Rede Serra Dourada. Ah, Pedro e Benício, lembrança boa.
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2: Pedro e Benício, todo mundo tem uma lembrança boa, né? Então vamos cantar assim, ó.

0: 2h48 aqui no Tocando Sucesso pela Serra Dourada. Quem sente saudade sou eu, Maiara e Maraísa. Valeu, Zé Carlos Bittencourt, Brumado Bahia, mais uma vez aquele grande abraço pra você aí, tá? Uma tarde maravilhosa, onde mais ter a sua companhia conosco aqui na Rede Serra Dourada. Vem aí na nossa programação. Música com Wesley Safadão e Ludmilla, né? Tu pode falar mal. Eita. Antigamente tinha aquele ditado: fale mal, mas fale de mim.
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0: Muito bem, tocando sucesso aqui na Serra Dourada. 2h58, você curtiu Save Me Tonight com Jennifer Lopes. Chegando a edição de notícias, direto da redação da TV Serra Dourada e as manchetes do jornal Serra Dourada de hoje.
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3: Olá, uma ótima tarde para você. Eu sou Neila Santos, quero te contar que o velório de Fábio Alves Barbosa, de 50 anos, foi adiado e será realizado amanhã aqui em Goiânia. A família precisou remarcar a despedida por causa da demora da liberação do corpo pelo IML e depois dos procedimentos funerários. O velório começa a 1h na capela do Complexo Vale do Cerrado e o sepultamento está previsto para 5h. Fábio e a esposa Neifa Freitas morreram após serem atingidos por uma caminhonete dirigida por uma adolescente de 17 anos. A família também autorizou a doação dos órgãos do casal, que poderão ajudar outros pacientes. Este assunto é destaque do Jornal Serra Dourada, às 6h. Até lá!
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1: Super Sequência na Serra Dourada, agora 3:04, uma excelente tarde para você. Chegando a hora daquela sequência musical escolhida a dedo para você curtir. 5 músicas enfileiradinhas, uma atrás da outra. A primeira com Geninho, Peão Todo Tatuado.
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3: Muito bem, 3h19, nosso Super Sequência aqui na rede Serra Dourada. Chapeludo, essa tal liberdade, DNA do

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1: Muito bem, 3h19, nosso super sequência aqui na rede Serra Dourada. Chapeludo, essa tal liberdade, DNA do Goiás, eu não te amei à toa e peão todo tatuado. Muito bem, super sequência volta amanhã às 3 da tarde aqui do Tocando Sucesso. Obrigado, um abraço, valeu, bom passeio ou bom trabalho pra vocês aí.

0: 3h29, aqui no Tocando Sucesso, The Faith of Ophelia, com Taylor Swift. Excelente tarde pra você. Vem aí o humor pra você dar aquela boa gargalhada e um intervalo rápido.
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0: Tocando sucesso aqui na Serra Dourada e nunca mais Natan e Xande Avião aqui, muito bom. A Antônia Campos tá aqui, adoro o Chapeludo, hein? Tava com saudade de dançar o Chapeludo. Muito bem, Antônia, que bom que curtiu aí, né? Aquele abraço, tá? Tudo de bom aí, obrigado pelo rádio, obrigado conosco. Teve tempo que curtiu o nosso Chapeludo, valeu demais. Silvio César Corrêa de Tarumã, aquele abraço. A Mayra de Itajá também. Tudo de bom, obrigado pela participação aqui na Rede Serra Dourada. 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
0: Ixi, Antônia Campos agora vai gritar de novo, quer ver?

Oba, oba, oba! Aí, ó, viu? Antônia Campos ficou mais feliz ainda, ouviu? Chapeludinho, ouviu? Quando eu amo, que coisa, hein? É, o ouvinte da Rede Serra Dourada é assim, né? Feliz o tempo todo curtindo a nossa programação. Nosso amigo Marcelão tá lá. Vamos tirar o Vitória pro flamenguista. É, Helder Nasson. Muito bem, Marcelo Vascaíno! Vai dar Vasco aí contra o Vitória, né, Marcelo? Tem tudo pra isso acontecer mesmo, viu? Boa sorte! Aquele abraço! Tudo de bom aí, Wenzinho, toda a família, viu, Marcelo? Em Aciara ligado conosco, obrigado, tá? Pela sua participação por aqui, é isso aí, vamos junto. Ah, abraçando também aqui a Neuza, que tá ligadinha conosco, a Cristina e a Eunice. Final de programa, tô indo embora, valeu, Júlio César Corrêa dizendo tchau até amanhã. Obrigado, Júlio César. Chegando a Alok com Looking for Love, depois da edição de notícias, direto da redação da TV Serra Dourada. Eu sou o Helder Nasson, volto então amanhã ao meio-dia com o esporte. Valeu, Rede Serra Dourada. É bom ouvir. Aquele abraço, galera. Tocas.

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1: Olá, Neila Santos de volta mais uma vez para te contar que uma operação do Ministério Público de Goiás investiga um esquema milionário de sonegação de impostos no comércio de grãos. A Operação Safra Oculta foi deflagrada hoje, cumpre 9 mandados de prisão e 13 de busca e apreensão em 5 estados: Goiás, São Paulo, Santa Catarina, Mato Grosso e Bahia. Segundo o MP, o grupo usava empresas de fachada e norteiras para esconder os verdadeiros responsáveis pelas negociações. As duas principais empresas investigadas já acumulam mais de 900 milhões de reais em débitos de ICMS. 3 contadores estão entre os investigados. Esse assunto é destaque no Jornal Serra Dourada, às 10 para 7 da noite, hoje, com apresentação de Adriana Bueno. Até lá!
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4:05, 4:05 nessa tarde linda, agradabilíssima de quarta-feira, meinho da semana, quarta-feira, dia 26 de agosto de 2026, e vamos juntos por aqui até às 7, até às 6 com o nosso Tocando Sucesso. 6 horas tem o nosso trio sertanejo, às 6:15 as mais, segunda edição. 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E aonde quer que você esteja acompanhando a Serra Dourada, muito obrigado pelo carinho, em casa, na rua, no trabalho, nos ouvindo através do nosso aplicativo, no site, na Parabólica. Você que nos ouve pela primeira vez, seja bem-vindo. Você que nos acompanha todos os dias, agradeço pelo carinho. Motorista, muito obrigado pela carona, pelo carinho. Que Deus te abençoe sempre e te conduza ao seu destino com muita paz e alegria. Você que está no comércio com o som ambiente na Serra Dourada, valeu demais. A galera que está nos ouvindo pela primeira vez, seja bem-vindo. Você que é ouvinte fiel aqui da nossa programação de todos os dias, agradeço aí pelo carinho, né? Trabalhando, descansando, viajando, obrigado a todos que estão curtindo aqui o nosso Tocando Sucesso. E 6 horas tem o nosso trio sertanejo, o quadro que é sucesso aqui em nossa programação. E hoje, quem vai cantar bonito, você vai ter que descobrir. Aí é com você, né? Esse abacaxi eu jogo em suas mãos. Então vamos lá, hein? Com as dicas de hoje. Vou passar aqui 3 dicas, a primeira, a segunda e a terceira. Vou passar a primeira, daqui a pouquinho eu passo a segunda e já eu passo a terceira dica. Então a primeira dica é essa aqui, ó. Vamos ver se você descobre, hein? Vamos ver se você tá fera, se você tá realmente treinado, se você é aquele, né, que já conhece aí o nosso trio, já pega aí o fio da meada logo de cara e descobre quem vai cantar, ou aquele ou aquela que dá aquela pesquisada, mas não importa, o importante é acertar. Então vamos lá com a primeira dica aqui, ó. Um presídio já fez parte da história da dupla. O que, que é isso, né? Um presídio já fez parte da história da dupla. Essa aqui é, meu amigo. Um presídio já fez parte da história da dupla. E aí, que dupla é essa, hein? Já sabe? Descobriu aí? Um presídio fez parte da história da dupla. Será que você sabe de quem eu tô falando? Um presídio já fez parte da história da dupla. E aí, de quem eu tô falando, hein? Um presídio, essa aqui, que será que... Rapaz, eu tô até pensando aqui, hein? Um presídio já fez parte da história da dupla? Você conhece alguma dupla aí que tem um presídio aí, né? Que tem a ver? Que é isso, hein? Rapaz, depois eu quero saber dessa história direito, hein? Um presídio já fez parte da história da dupla. É, né? Essa história a gente tem que explicar, né? Senão o pessoal vai pensar coisa ruim. Então manda sua mensagem e diz pra mim aí. Daqui a pouquinho tem a segunda dica, hein? A primeira foi essa aí, ó. Um presídio fez parte da história da dupla. Então manda sua mensagem e diz pra mim quem vai cantar. Daqui a pouquinho a segunda dica, hein? Já, segunda dica. E agora tem o Natanzinho Lima. Pra mim, valeu! Agora são 4:10.

Não Quero Te Perder. Teve ainda Henrique Juliano matando saudades, Cuida Bem Dela. E o Natanzinho Lima, Pra Mim Valeu. Agora são 4h20, tarde boa, tarde linda. Quarta-feira, dia 26 de agosto de 2026. É onde quer que você esteja ouvindo a nossa programação. Sinta-se abraçado, hein? Descansando, trabalhando, nos ouvindo através do nosso aplicativo, no site, na Parabólica. Você que nos ouve pela primeira vez, seja bem-vindo aqui à Serra Dourada. E você que nos acompanha todos os dias, valeu demais aí pelo carinho, pela sintonia de sempre, hein? Agradeço a todos que estão curtindo de montão aqui o nosso Tocando Sucesso. Seja descansando, trabalhando, dirigindo. Agradeço aí a turma toda que acompanha aqui a nossa programação. 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E você já descobriu quem vai cantar no nosso trio de hoje? Já matou a charadinha? A primeira dica foi essa aqui, ó. Um presídio já fez parte da história da dupla. Um presídio fez parte da história da dupla. Essa história a gente tem que explicar, né? Senão o pessoal pensa coisa errada, né? Pensa, ai, será que é isso que eu tô pensando? Será que essa dupla aí fizeram alguma coisa aí e um presídio apareceu na história deles? Então a gente tem que explicar, né? Mas para tudo tem uma explicação. Então daqui a pouquinho a gente explica essa história. Então diz aí, ó, a primeira dica, hein? Um presídio fez parte da história da dupla. A outra dica é essa aqui, ó. Se destacaram por misturar moda de viola com o sertanejo moderno. Se destacaram por misturar a moda de viola com o sertanejo moderno. A segunda dica, hein? Segunda dica de hoje. Se destacaram por misturar moda de viola com o sertanejo moderno. E aí? Já matou a charadinha? Já descobriu de quem eu tô falando? Que dupla é essa, hein? Manda aqui a resposta, hein? Dê o seu chute aí e fala, Nelly, eu sei, rapaz. Eu descobri, eu sou fera, eu sou uma pessoa que tô antenada em tudo e essas dicas aí me remete a uma dupla. Então fica à vontade e dê aí seu chute, hein? Pode dar o seu chutão aí. Quem sabe você não marca um golaço e descobre aí quem vai cantar no nosso trio de hoje, hein? Manda sua mensagem, se interagindo conosco, 629-8480-8453. Deixa aí a sua participação e participe aqui do nosso Tocando Sucesso, que tá simplesmente mais, hein? Abração para toda a turma, você que tá descansando, bom descanso, tá no seu rala, trabalhando, bom trabalho. Você que tá ouvindo a rádio pela primeira vez, seja muito bem-vindo. E o pessoal tá respondendo aqui, ó. Tem aqui o nosso amigo aqui, né? Abração pro Daniel Vieira, ele que tá em Cocalzinho, tá ligado conosco. Valeu, Daniel, grande abraço, meu amigo. O Jerônimo Rodrigues tá em Itajá, tá ligadão, hein? Grande Jerônimo, se inscrevendo aqui na promoção. Júlio César Correia também tá ligadão conosco, né? Sempre ouvido, né? Diga-se de passagem, todo dia ligado. Grande Júlio, abração para ele e a mamãe Sinésia Nogueira. E o Júlio deixou aqui a resposta, hein? Será que ele acertou? Deixa eu ver aqui, né? Nélio Rodrigues, a dupla de hoje é essa aí. Segundo ele, a dupla de hoje é essa. Será que é? Será que é? Essa dupla tem a ver? Segundo o Júlio, tem, né? Então, tá registrado aqui, grande Júlio. Muito obrigado pelo carinho. Tem mais aqui, né? Tem a Priscila de Oliveira. Priscila que tá em São Miguel do Araguaia. Grande abraço para você, Priscila. Ela tá aqui, né? Na dupla de hoje. É. Será que é? Ela falou que é, né? Falou, oh, Nélio, eu tô aqui ouvindo. E a dupla que vai cantar é essa aí. Ela falou, né? Que a dupla, o presídio, tem a ver, né? Com uma música. Então, será que tem a ver? Vamos ver, vamos descobrir já já. Então, um abraço para você, Priscila. Lucas Pereira está em Cocalzinho, está participando aqui. Grande Lucas. Tem aqui o nosso amigo Nego da Paz, hein? Deixou o áudio aqui para gente. Grande Nego da Paz, gente boa, gente fina. Também está ligadão aqui no nosso Tocando Sucesso. Abração para ele

e a turma aí do Bar da Paz, hein? Valeu, meu amigo Nego da Paz, aquele abraço. Daqui a pouquinho tem mais participações e agora tem moda boa, hein? Leonardo, Leandro e Leonardo, chega!

0: Serra Dourada, rádio que é bom ouvir, música bonita, tem sucesso aí com Ed, Brito e Samuel, Toda Mulher, antes Leandro e Leonardo, Chega, mas não chega não, hein? Estamos apenas no começo aqui do nosso Tocando Sucesso, vamos juntos por aqui até às 7, você participando através do nosso WhatsApp 629-8480-8453 e diga pra mim quem vai cantar no trio sertanejo, hein? A dupla de hoje tem aqui características peculiares e uma delas é o seguinte, hein? Um presídio fez parte da história da dupla. Um presídio fez parte da história da dupla. Que história é essa? Vamos descobrir já já, hein? A outra dica é essa aqui, ó. Se destacaram por misturarem moda de viola com sertanejo moderno. Então a mistura da moda de viola com sertanejo moderno fez aí a dupla ser conhecida em todo o Brasil. Duas dicas. Daqui a pouquinho, depois do intervalo, tem a terceira dica para você matar de vez, caso você tenha alguma dúvida, né, de que dupla é, aí você vai elucidar de vez a sua... elucidar de vez essa questão aqui. Então fica aí, intervalo e eu volto já já. Agora 4h34.
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0: Agora são 4 horas e 38 minutos nessa tarde agradabilíssima de quarta-feira, meio da semana, 26 de agosto de 2026. E até as 7, estou por aqui, até as 6 com nós tocando sucesso. 6 horas, trio sertanejo, às 6h15 tem as mais, segunda edição. E aonde quer que você esteja acompanhando a nossa programação, sinta-se abraçado, seja descansando, trabalhando, nos ouvindo através do aplicativo, no site, na Parabólica, nos ouvindo pela primeira vez. Seja bem-vindo aqui à Rádio Que É Bom Ouvir. Você que é ouvinte fiel, aquele ouvinte de carteirinha aqui da nossa programação, agradeço aí pelo carinho de sempre. E o seguinte, já descobriu quem vai cantar no nosso trio sertanejo? Já matou a charadinha? Um presídio fez parte da história da dupla. E a segunda dica é essa aqui, ó. Se destacaram por misturarem moda de viola com o sertanejo moderno. A segunda dica. Agora tem a terceira, né? A terceira dica é essa aqui, ó. Ficaram conhecidos em todo o Brasil através de uma regravação de uma banda de forró. A letra bem-humorada da música diz o seguinte, um trechinho, ó. Quero a minha liberdade, posso até sentir saudades. Quero a minha liberdade, posso até sentir saudades. A terceira dica, hein? Ficaram conhecidos em todo o Brasil através de uma regravação de uma banda de forró, a letra que é bem humorada, e um trechinho diz, quero a minha liberdade, posso até sentir saudades. E aí, tô falando de quem, hein? Que dupla é essa? Já sabe, já matou a charadinha? Manda sua mensagem, participe conosco aqui através do nosso WhatsApp, que é o 629-8480-8453, e deixa aí a sua participação, hein? Não fique tímido, não se acanhe, e se interaja conosco aqui no nosso Tocando Sucesso. Deixa aí a sua mensagem, deixa aí o seu abraço. A nossa amiga aqui, a Priscila, né? A baixinha, respondeu aqui, né? Será? Será que tem a ver? A baixinha de São Miguel, a nossa amiga Priscila deixou a resposta aqui. Abraço Priscila, abração pra Dirce, que tá em Cocalzinho nos ouvindo. Grande abraço Dirce. Marcelão Vascaíno tá participando aqui. Deixou alguns áudios aqui, né? Vamos ver, daqui a pouquinho eu vou ouvir aqui, né? Que o Marcelão tá dizendo, grande Marcelão, aquele abraço. Zé Carlos Bittencourt, companheirão, né, também tá ligado aqui no nosso Tocando Sucesso, todo dia nos ouvindo, tá em Brumado, na Bahia, né, grande Zé Carlos Bittencourt, seja bem-vindo aqui, meu amigo.
1: Oi, Nélio Rodrigues.
0: Opa, deixa eu tirar aqui rapidinho, né, Zé Carlos vai falar sem correria, sem pressa. Alô, Zé Carlos.
1: Oi, Nélio Rodrigues, boa tarde.
0: Boa tarde.
1: Zé Carlos tá fazendo a lazer de dentro, Brumado, Bahia. Que bom que já começou de volta de novo a programação sua hoje, meu amigo. Quero ouvir uma música aí, a sua escolha da programação, oferecer para você e todos os locutores da Rádio Serra Dourada, em especial para os amigos da Serra Dourada, todo o grupo da Serra Dourada e todos os ouvintes da programação, e minha conterrânea Lucileide Amorim, Boca Fotógrafo, Marcelo Mascaíno, Elizabeth Montevidio, Marcinha Pinheiro e todos os ouvintes da Serra Dourada. Valeu, Nélio, uma boa tarde. Eu estou por cá ouvindo a Rádio Serra Dourada e participando das promoções.
0: Valeu, Zé Carlos. Grande Zé Carlos Bittencourt, hein? Gente boa toda vida.

Estamos ouvindo em Brumado, na Bahia. Valeu, Zé Carlos, agradeço pela participação. A Eliane Martins, ela está em Cocalzinho. Ela falou que é a dupla que vai cantar. É, será que é? Ela deixou o nome de uma dupla aqui, hein? Será que tem a ver? Um abraço para você, minha amiga Eliane Martins. Te agradeço pela sintonia. Laudilene está participando aqui também. Abração para ela, toda a família. Marcelinho, o Enzinho do Vascão, o Leandro José. E a Laudilene respondeu, né? Deixou aqui o nome de duas duplas. Depois ela vai escolher, né? Depois ela vai decidir qual dupla ela vai ficar. Então, um abraço para você, Laudilene. A Vânia, ela tá em posse. Nossa amiga Vânia tá na fazenda Brejinho. Ela falou, Nélio Rodrigues, né? Tô aqui ouvindo. Tava com saudade de ouvir a sua voz. Que bom que você tá de volta. Então, um abração pra nossa amiga Vânia na fazenda Brejinho. Ela que manda aqui uma alusão especial pra sua irmã, a Edinalva Flamenguista. Eu não sabia não, hein? Olha só, então a Edinalva Flamenguista é irmã da nossa amiga a Vânia. Ó, que novidade, hein? Tô sabendo então agora, né? Novidade pra mim que a Vânia é irmã da Edinalva Flamenguista. Ela tá na fazenda Brejinho, mandando um abração pra Edinalva na fazenda Coqueiro. E tá pedindo aqui uma música. Ela toca uma música bonita aí. Então, um abração pra você, minha amiga, a Vânia. E também pra Edinalva Flamenguista, Mayra Ruth. Também tá ligada conosco. Grande abraço pra você, Mayra Ruth. Ela deixou aqui alguma resposta? Ah, ela falou, Nelly Rodrigues, eu tô suspeitando que é essa dupla, né? Será que é? Um abraço para você, minha amiga Mayra Ruth, ela que está em Itajá nos acompanhando, curtindo aqui a nossa programação. Nossa amiga Antônia Campos também está ligada, está em Aciara. Grande abraço para você, Antônia Campos. Antônia respondeu alguma coisa? Até agora nada, né? Então vamos ver se a Antônia responde aí. Então, um abraço para você, Antônia. Gente boa, nos ouvindo todos os dias. Quem também está ligada conosco aqui é a nossa amiga Maria Lopes, que está em Cocalzinho nos acompanhando. Nego da Paz deixou áudio aqui, né? Tô baixando, o próximo bloco aqui eu passo, meu amigo Nego da Paz. A Deilta está em Itajá, também está participando e respondendo. Deixou Nélio Rodrigues, a dupla de hoje é, será que é? Segundo a nossa amiga a Deilta, ela falou que é. Isso aí Deilta falou, então tá falado. Então abraço a Deilta. Leidiane Tomás está participando aqui também. Grande abraço, Leidiane. Ela deixou o nome aqui, né? De uma dupla. E a Leidiane tá fazendo, acho que umas rosquinhas, né? Falou, Nélio Rodrigues, tô aqui, né? Fazendo umas rosquinhas. Já fez, né? Deixou aqui a foto bonita, né? Da bandejona suculenta com deliciosas rosquinhas, né? Que beleza! Então, um abraço pra você, Leidiane. Tá nos ouvindo em Caiapônia através do nosso aplicativo. A Sinira tá em Itajá. Respondeu aqui também. Grande abraço, Sinira. Alusão pra ela, a Franciele, a família Severo e a turma toda aí de Itajá. E daqui a pouquinho tem mais, hein? Já mais participações, deixa a sua resposta, hein? Quem vai cantar no nosso trio de hoje, hein? Já descobriu aí? Um presídio fez parte da história da dupla. Se destacaram por misturarem moda de viola com sertanejo moderno. Ficaram conhecidos em todo o Brasil através de uma regravação de uma banda de forró. A letra da música é bem humorada e um trechinho diz, hein? Quero a minha liberdade, posso até sentir saudades. Tô falando de quem? Manda sua resposta daqui a pouquinho. Tem mais participações. Agora tem a Mari Fernandes. Telefone sem fio.

0: Serra Dourada Rádio, que é bom ouvir aí o som do Amado Batista, música bonita, tem saudade, não quero falar com ela antes, Bruno e Marrone, Coração de Pedra e Amari Fernandes, Telefone Sem Fio, e você fica à vontade para você participar, se interagir, deixar aquele beijo, aquele boa tarde, aquele feliz aniversário para quem hoje completa mais uma linda primavera, e também se inscreva na 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

0: 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Chegando aqui o Serra Dourada Esporte.
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2: Campeonato Goiano da Divisão de Acesso, hoje tem bola rolando para 5 partidas pela 8ª rodada. Às 7 horas, no Jonas Duarte, em Anápolis, tem Grêmio Anápolis e Goianésia. Já às 7:30, em Jussara, o Tupi recebe o Bom Jesus. Também às 7:30 da noite, o Mineiros enfrenta em Mineiros o São Luís. Em Trindade, no estádio Abrão Manuel da Costa, o Trindade enfrenta o Morrinhos às 7:30. E também nesse horário, tem Goiânia e Rio Verde no Aníbal Batista de Toledo, na cidade de Aparecida de Goiânia. Rio Verde, que lidera a divisão de acesso com 16 pontos conquistados. A equipe de Rio Verde tem um ponto a mais em relação ao segundo, que é o Bom Jesus, com 15. 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

0: 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Você curtindo aqui o nosso Tocando Sucesso, o som do Daniel, hein? Matando Saudades, a música Adoro Amar Você. Teve ainda Débora Vitória, ei, música boa, hein? DNA do Goiás e o Guilherme Mágica. E você participando, vai deixando seu alôzão, aquele boa tarde, aquele feliz aniversário para quem completa hoje mais uma linda primavera. 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E aí, já descobriu quem vai cantar no nosso trio de hoje? Já matou a charadinha? Já conseguiu aí elucidar essa questão aqui do nosso trio sertanejo? A dupla de hoje tem a ver com três dicas. Passei aí as três dicas para você, e aí você, meu amigo, minha amiga, vai ter que descobrir de quem eu tô falando, hein? A história da dupla tem a ver com presídio, hein? Um presídio marcou a história da dupla. Essa é bem inusitada, hein? A outra dica: se destacaram por misturarem moda de viola com o sertanejo moderno. E a outra dica: ficaram conhecidos em todo o Brasil através de uma regravação de uma banda de forró. A letra é bem humorada e diz o seguinte, hein? Quero a minha liberdade, posso até sentir saudades. E aí, que dupla é essa, hein? Manda sua mensagem, participe conosco e diz pra mim quem vai cantar no nosso trio sertanejo. Deixa eu mandar aqui um abração especial para nossa amiga Elzimar Martins. Elzimar, que está nos ouvindo, está em Itajá. Grande abraço para você, Elzimar, curtindo aqui a nossa programação. Agradeço pelo carinho. Alessandra Rosa, abração para Alessandra, na Fazenda Cedro, o esposo Edinaldo, os filhos a Julie e o Lucas Gabriel. Alessandra, abração, minha amiga. Ela respondeu aqui, será? Acho que sim, né? Eu não consegui pescar aqui, mas vou olhar agorinha. Grande abraço, Alessandra. Agradeço pela sua sintonia, pelo carinho de sempre. Quem também nos ouve é a nossa amiga Rosilaine Martins. Ela está na Fazenda Boqueirão, está em Itajá. Valeu, Rosilaine, aquele abraço. Diva Oliveira também nos acompanhando, está em posse, hein? Valeu, Diva Oliveira, aquele abraço, minha amiga. A Ednalva Flamenguista está ligada também, mandando aqui um alôzão, né, para todo mundo, para Minelli Rodrigues. E manda também um alô para Vânia. A Vânia que é a mania, né? A mania da nossa amiga Ednalva. E ela falou, ó, Nelly, a Vânia é uma pessoa maravilhosa, só tem um defeito. Tem um defeitinho, que é torcer por um time que não ganha nada. Eu falei, que time é esse, hein? Ela falou, é o Corinthians, né? Torce pro Corinthians, né? É uma sofredora do Corinthians. Tá igual o Marcelão Vascaíno. Ei, minha amiga Vânia. Então, um abração pra Vânia. Recebendo um abraço aí da mania, né? Da Ednalva Flamenguista. Torcedora do Corinthians. Vai, Corinthians! Então, um abraço pra você, minha amiga Vânia. E também pra Ednalva Flamenguista. A Ednalva respondeu aqui, né? Será que é? Colocou o nome de uma dupla aqui, hein? Será que tem a ver? Um abraço para você, minha amiga Ednalva. Quem também está nos ouvindo? Nosso amigo Boca Fotógrafo está por aqui, deixou o áudio, né? Abração, Boca. Valeu pelo carinho aí de todos os dias. Agora eu passo o áudio aqui do grande Boca Fotógrafo. O nosso amigo aqui, né? Tem aqui o Rafael Vieira. Está participando também. Grande abraço, Rafael. Marcelina Palmeira, alô Marcelina Palmeira, tá em Cocalzinho, hein? Marcelina, gente boa, abração pra ela e toda a família. Nosso amigo Fred, da Jantinha do Fred, tá curtindo, né? A melhor do Estadão. Falou, Nelly, tô aqui ouvindo a Serra Dourada, nessa tarde linda, maravilhosa. Ele falou, no trio sertanejo, quem vai cantar é uma dupla. Será que é? Será que é essa dupla aqui? Ele falou, eu já peguei no ato, hein? Peguei. E já descobri aí que dupla é essa. Então, um abraço para você, meu amigo Fred, da Jantinha do Fred, ele que tá em Itajá nos acompanhando. Muito obrigado aí pelo carinho. Zé Bira também tá ligadão, hein? Grande Zé Bira. Deixou o áudio aqui pra gente, hein? Deixa eu ver se o Zé Bira deixou o áudio aqui, né? Deixa eu dar uma pesquisada aqui. Será que o Zé Bira tá respondendo? Rapaz, né? Deixa eu colocar o áudio do Zé Bira aqui, vou colocar. Será que ele tá falando aqui que dupla que é? Vamos ver, né? Alô, Zé Bira!
1: Boa tarde, né?
0: Boa tarde!
1: Na Nova Roger Kitchen, passando a deixar você um ótimo atado. Recebeu boa tarde, Bucas, Zé de Vita, nossa amiga Miranda, a nossa

0: amiga Elizabeth, nossa amiga Valdete, Zé Bonitinho Cardoso, todos que estão na escuta do programa. Desejo uma boa tarde, abençoado por Deus, nosso Jesus, e ofereço a próxima música a todos.
1: Valeu, grande Zé Bira, hein? Zé Bira tá no Norte Minas, no Vale de Jequitinhonha, nos acompanhando. Valeu, Zé Bira, aquele abraço, companheirão. A nossa amiga Marli, tá em Rio Quente, respondeu aqui. Grande abraço, Marli, né? Deixou aqui a resposta dela. Agradeço pela participação. A Alessandra, né? Alessandra Rosa. Deixa eu ver se ela colocou aqui, né? Hélio Rodrigues, tô ouvindo, né? Deixa eu dar uma olhadinha aqui, né? Ela falou, ela colocou aqui, hein? Um abraço, Alessandra. Agradeço pela companhia, valeu pelo carinho. Nego da Paz também tá ligadão, hein? Grande Nego da Paz, gente boa toda vida. Alô, Nego da Paz!
2: Boa tarde, né, Rodrigo?
1: Boa tarde.
2: Nego da Paz aqui, de Cocalzinho de Goiás.
1: Opa, seja bem-vindo.
2: É o Nego da Paz. Ô, né, Rodrigo? Ah. Se for possível aí, se tiver as condições, se puder aí mandar uma música pra nós aqui, toda aqui, a crentagem minha aqui, meus amigos aqui, Selminho lá no Pé do Morro, todos aí que... O João Três Tiros, Milton meu genro, Madeusão doido lá nas areias, o bicho ali, o esqueci o nome dele lá, o Penacova, Netinho Penacova, João, Toninho Sonsinho, Meio Neto, esse povo todos aí. Se puder, se tiver as condições de você mandar essa música pra mim aí, ó, eu acho bom. André Andrade, faixa amarela, tá?
1: Faixa amarela.
2: Se tiver as condições de mandar aí. Agradeço se puder mandar aí, tá bom? E um abraço e um bom trabalho pra você aí e pra nós todos aí.
1: Valeu, tá, grande Nego da Paz. Muito obrigado pela sua sintonia. Abração pros amigos aí no Bar da Paz. Grande companheirão aqui da Serra Dourado, grande Nego da Paz. E agora tem Jean Giovanni, Caçador de Corações. Agora 5h18.

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0: 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Agora são 5h29, você curtindo aqui o nosso Tocando Sucesso, música bonita, o som aí do Carlos e Jader, Separados. Antes o modão aí, Faixa Amarela, especialmente nosso amigo Nego da Paz e Jean Giovanni, Caçador de Corações. E você curtindo aqui o nosso Tocando Sucesso, essa tarde agradabilíssima de quarta-feira, a famosa quarta-feira, meio da semana, 26 de agosto de 2026. E onde quer que você esteja ligado, muito obrigado pelo carinho, hein? Descansando, trabalhando, nos ouvindo através do aplicativo, na Parabólica, no site. E você que está nos ouvindo pela primeira vez, agradeço aí pela sintonia, por você estar conhecendo os trabalhos aqui da Rede Serra Dourada. E a galera que sempre acompanha aqui a nossa programação, muito obrigado a todo mundo, hein? 6 horas tem Trio Sertanejo e a dupla de hoje tem a ver com essas dicas aqui, ó. Primeira dica, hein? Um presídio fez parte da história da dupla. Se destacaram por misturarem moda de viola com sertanejo moderno. Ficaram conhecidos em todo o Brasil através de uma regravação de uma banda de forró. A letra da música é bem humorada e um trechinho diz: quero a minha liberdade, posso até sentir saudades. E aí, tô falando de quem, hein? Que dupla é essa? Vamos cantar daqui a pouquinho, 6 horas, no nosso Trio Sertanejo. Intervalo chegando e eu volto já já. 5h31.
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0: São 5 horas e 35 minutos nesse final de tarde, tarde linda, de quarta-feira, 26 de agosto de 2026. É onde quer que você esteja acompanhando. Muito obrigado pelo carinho, hein? Tá no comércio, ligado com o som ambiente na Serra Dourada, muito obrigado. Motorista dando aquela carona, tá aí no caminhão, na carreta, no ônibus, na van, no veículo de trabalho, de passeio, cruzando as rodovias estaduais e federais, ouvindo a Serra Dourada, carregando a melhor do Estadão aí no seu possante. Muito obrigado aí pela carona, pelo carinho, que Deus te abençoe e te conduza aí ao seu destino com muita paz, com muita alegria. Você que está no aplicativo, valeu demais, está no site www.redeserradourada.com.br. Agradeço aí a todos que estão ouvindo a rádio através do nosso site. E você que é ouvinte primeira viagem, está nos acompanhando pela primeira vez, conhecendo os trabalhos aqui da Rede Serra Dourada, seja muito bem-vindo, hein? Muito obrigado de coração a todos que estão ligados, curtindo de montão aqui o nosso Tocando Sucesso. E abração para toda a turma, hein? Descansando ou trabalhando, valeu aí pelo carinho. E o nosso amigo Marcelão tá aqui, né? Marcelão Vascaíno tá na área. Marcelão, seja bem-vindo, meu amigo.
1: Boa tarde, meu amigo Leonigue. A dupla é essa aí que eu coloquei, 4 e 14. É isso aí. Tamo junto e misturado na melhor programação. Um abraço para Zé Carlos Bintecu, Júlio César Corrêa, Marcinha Pinheiro, Elizabeth, Maria Laura, minha amiga Antônia Campos, Bel Lavadeira,

para Macaco, bacana, Marcão do Vascão, Zaide, também para Leiliane, para todos os ouvintes, né? Meu amigo, que eu não posso esquecer também.

0: que é chama, Marcelo chama. Do Marcão.
1: Grande Marcelão, tem mais aqui, ó.
0: E essa música aí que você pôs aí, o trechinho, é a música mais...
1: É? Ah, será que o Marcelão vai entregar aqui? Eu não vou nem ouvir, né? Será que o Marcelão tá falando alguma coisa aqui que tem a ver? Vou ouvir aqui fora do ar e depois eu passo aqui o áudio, hein? Será que o Marcelão tá entregando aí a música ou o Marcelão tá apenas citando alguma coisa, hein? Então já já eu vou ouvir aqui o áudio do grande Marcelão. E o Marcelão falou que hoje o Vasco vai vingar o Vitória, né? O Vitória tirou aí o Flamengo da Copa do Brasil e o Marcelão falou que o Vasco hoje vai vingar para deixar os flamenguistas alegres, né? Será, rapaz, né? Será? Eu acho que hoje os flamenguistas vão torcer pro Vitória, né? Se identificando aí com o uniforme, né? Uniforme aí, vermelho e preto, né? O rubro-negro. Então, eu acho que essa turma vai torcer contra o Vascão, hein? Será? E abraço pro meu amigo Gesley, né? Gesley flamenguista, tá em Cocalzinho, grande Gesley. O nosso amigão também, né? O Selminho, pé do morro, né? Ligadão. Alô, Selminho! Renildes, acompanhando a gente em Cocalzinho, ela, o esposo, o Edmar, a Kira, Lorenzo, Daphne, muito obrigado aí a todos pelo carinho. O nosso amigão, né? Gente fina, Luiz Abreu, também tem Cocalzinho, ligadão, grande Luiz. Vânia Alves, em Corumbá de Goiás, grande abraço, amiga Vânia. Quem também está nos ouvindo é o nosso amigo aqui, o Marcos Firmino, ele que está em Niquelândia. Valeu, Marcos Firmino, irmão, está em Itajá, acompanhando a gente também. Valeu, irmão, agradeço pela companhia de todos os dias. E alôzão também aqui, o nosso amigo, o Pedro Henrique, ele que está em São Miguel do Araguaia, hein? Grande abraço para você, Pedro Henrique. Maria Marques, ela está em Araguaçu, Tocantins, hein? Nos ouvindo todo dia, né? Deixou um áudio aqui, né? Eu pesquei o áudio aqui da Maria Marques. Maria Marques, seja bem-vinda aqui, minha amiga.
2: Boa tarde, meu amigo.
1: Boa tarde. Boa tarde,
2: abençoada para você, sua família.
1: Feliz
2: aniversário para você, que foi ontem,
1: papai, né?
2: Do céu passa na frente, amém. Abençoando, guardando. Me manda uma fotinha sua para mim, por favor.
1: É, conheceu o Lotor?
2: O Rei do Laço, Adineio, Caçula, e Jesus abençoa.
1: Valeu, minha amiga Maria Marques. Agradeço pela sua sintonia. Maria Marques falou, quero conhecer esse locutor. Então, depois eu mando a foto aqui, minha amiga Maria Marques. Agradeço pela companhia. E quem também tá ligadão, né? Ah, o nosso amigo Cici Pintor. Alô, Cici Pintor, tá em Aciara. Rubens Lopes também em Aciara, nos ouvindo. Grande Rubens, né? Gente boa. O nosso amigo Cleomar do Moreiras Bar, todo dia no 12 aí. Alô, Cleomar Moreira. E o Xará também, né? Cleomar Marques, também nos acompanhando em Aciara. Alô, Cleomar Marques, aquele abraço. Bel Lavadeira, o Betinho Flamenguista. O amigão também aí, né? O grande Zé de Vito Açougueiro, ele, toda a família, a esposa Tia Si e o filhão Leandro. Essa turma gente boa que nos acompanha todos os dias. Nossa amiga Lucileide Amorim também tá ligada. E ela tá em Aciara. Manda abração pro conterrâneo Zé Carlos Bittencourt e para toda a nação rubro-negra. E ela falou que hoje o Flamengo vai... a torcida do Flamengo vai torcer pro Vitória. Ela colocou aqui, né, um vascaíno desesperado. Falou, ó, eu tô vendo a Série B. A Série B, o trem da Série B tá chegando. Que é isso, hein? Ah, nossa amiga aqui, a Lucileide Amorim, falou que o trem da Série B tá chegando pra levar o Vascão. Ei, minha amiga Lucileide Amorim, aquele abraço, hein? Muito obrigado aí pelo carinho, pela sintonia. E agora tem um som aqui do Vitor e Léo e Henrique Juliano. 10 minutos longe de você.

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1: 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Você curtindo aqui o nosso Tocando Sucesso. Elis Jesse, Cowgirl. Teve ainda o som do Vitor e Léo e Henrique Juliano. 10 minutos longe de você. Agora faltando 13 para as 6 no seu final de tarde.

0: Muito obrigado a todo mundo pelo carinho, onde quer que você esteja acompanhando a programação, agradeço aí pela sua sintonia. E aí, já descobriu quem vai cantar o nosso trio de hoje? Já tem trio sertanejo, a dupla tem a ver com essas dicas aqui, ó. Um presídio fez parte da história da dupla, se destacaram por misturarem moda de viola com música sertaneja moderna, ficaram conhecidos em todo o Brasil através de uma regravação de uma banda de forró, uma letra bem humorada que diz: quero a minha liberdade, posso até sentir saudades. Tô falando de quem? Quem vai cantar, hein? Daqui a pouquinho, trio sertanejo. 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Deixa eu mandar alô aqui pra galera, essa turma que tá curtindo aqui o nosso Tocando Sucesso. E um abraço aqui pra nossa amiga Antônia Campos. Antônia tá aqui, Flonélio Rodrigues. Tô aqui ligada, hein? Curtindo essas músicas maravilhosas. Grande abraço pra você, minha amiga Antônia Campos. Ela respondeu aqui, né? Deixou aqui a resposta, falou: ó, a dupla de hoje é essa aí. Será que é? Antônia falou que é, então vamos acreditar. Então, um abraço, Antônia. Alusão especial pro nosso amigão que todo dia tá nos acompanhando. Ele falou: né, tô aqui ouvindo, hein? Curtindo a Serra Dourada. É nosso amigo Valdivino, hein? Grande Valdivino. Abração pra ele. E o Vanderli, Valdivino, que tá em Itaberaí, ligadão, hein? Nosso amigão, gente finíssima. Valeu, Valdivino. Aquele abraço. O Thales Ferreira tá participando aqui também. Grande Thales. Tá mandando abração pra todo mundo. Ele que tá em Crixás. Então, abração pro Thales. E tem mais aqui, né? Abração pra... cadê o nome dela, né? Simone, né? Simone dos Santos. Então, um abraço pra você, Simone, acompanhando a gente também. Ela que tá em São Domingos. A nossa amiga Marcinha Pinheiro tá em Cristalina, ligada todo dia. Grande abraço, amiga Marcinha Pinheiro e os amigos aí de Cristalina. A nossa amiga Ayla Santos, também ligada, ouvindo a Serra Dourada através do app. Então, um abração, Ayla, nossa amiga Marcinha, professor Marcos, Sargento Milagre e a turma toda aí da nossa querida Cristalina. E tem mais aqui, ó, tem a Maria Aparecida, né? A Cida. A Cida tá em Minas Sul. Também tá nos ouvindo, né? Falou: né, tô aqui curtindo a rádio através do aplicativo. Muito obrigado, minha amiga Cida, que tá em Minas Sul, acompanhando a gente, curtindo aqui o nosso Tocando Sucesso. Valeu pelo carinho. Boca Fotógrafo tá aqui também. Alô, Boca! Seja bem-vindo aqui no nosso Tocando Sucesso, hein? Boca que todo dia tá ligado.
1: Boa tarde, Nélio Rodrigues.
0: Boa tarde.
1: Sou eu, Boca Fotógrafo de Aceara. Essa música eu tenho que aumentar mais um pouquinho o tom.
0: É? Ó. Eita, moda boa, hein?
1: Gostaria de mandar um forte abraço para minha amiga Áurea de Aceara, na Fazenda Salobro, no município de São Domingos. Abraçar também minha amiga, minha prima Edinalva do Carmo e toda a galera do povoado Coqueiro, os pecuaristas. Abraçar também Vânia, na Fazenda Brejim, minha prima. E também Diva Oliveira na posse. A toda a galera aí na Unimarcas, Peças Agrícolas em posse. Alex e Luiz, boa tarde para vocês. Com muito carinho do amigão de vocês aqui, Boca Fotógrafo. Abraçar também, muito obrigado, Zé Carlos Bittencourt, pelo alô. Júlio César Corrêa, tô mais você na pergunta do dia, viu? Alô, galera do Bar da Paz aí, ó, Nego da Paz. Um dia eu vou aí dar uma surra de vocês na sinuca, porque eu também sou campeão de sinuca aqui em Aceara. Muito obrigado,
0: valeu, Nélio Rodrigues. Grande Boca Fotógrafo. Então, Boca, né, lançou o desafio. Falou: ó, Nélio, eu vou em Cocalzinho, breve, pra bater uma sinuquinha e tô desafiando a turma, hein? É o Boca, hein? Boca que lançou o desafio. Valeu, Boca! E abração pra nossa amiga Dalila Guedes e a galera aí da Top Car, né? Abração, Dalila, e a galera aí nos ouvindo na Top Car em Iaciara. E daqui a pouquinho mais participações. E agora tem Renato e Rafael. Quando eu amo, eu amo.

0: Se a moda é caprichada, toca aqui na Serra Dourada, hein? Ei, moda boa, hein? Saudade com Christian Ralph. Essa aí é uma moda do ano de 1984, hein? Comecinho ali da carreira da dupla Christian Ralph, Noite de Tortura, antes Renata e Rafael, Quando Eu Amo, e você curtindo aqui o nosso Tocando Sucesso, muito obrigado pelo carinho, aonde quer que você esteja acompanhando a Serra Dourada, valeu demais, você que está ouvindo pelo aplicativo em qualquer parte do Brasil, do mundo, agradeço pela sintonia, o pessoal que nos ouve através do nosso site www.redeserradourada.com.br, muito obrigado, você que está no tradicional radinho, né? A turma aí do bom e velho radinho, agradeço também, a galera que nos ouve pela primeira vez, a galera que acompanha todos os dias, enfim, muito obrigado a todos que estão curtindo aqui o nosso Tocando Sucesso. Tá chegando aqui a piada e na sequência Trio Sertanejo. As dicas de hoje foram as seguintes: um presídio tem a ver com a história da dupla. Essa eu quero saber, hein? Rapaz, um presídio tem a ver com a história da dupla? Se destacaram por misturarem moda de viola com sertanejo moderno e ficaram conhecidos com a regravação de uma banda de forró. A letra da música é bem humorada e diz o seguinte, hein? Quando quero a minha liberdade, posso até sentir saudades. Então vamos descobrir já já quem vai cantar no Trio Sertanejo.
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4: O padre da igreja queria trazer mais fiel pra igreja, sabe? Foi lá e escreveu num cartaz lá de fora da igreja. Falou assim: se você está cansado de pecar, entre. No outro dia apareceu outro cartaz lá. Falou assim: mas se ainda não estiver cansado de pecar, me telefone. Cristina, tá aqui meu nome.
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0: Trio Sertanejo. Muito bem, agora 6 em ponto, no ar aqui o nosso Trio Sertanejo, quadro que é sucesso em nossa programação de segunda a sexta às 18 horas, sempre trazendo convidados especiais para cantar bonito aqui na nossa programação, e hoje temos aqui uma dupla muito especial, hein? Essa dupla é demais. Eles que têm uma história de grandes músicas, cantam muito, hein? Diga-se de passagem que esses caras cantam demais. E as dicas que eu passei foram essas aqui, ó. A primeira, né? Já se apresentaram em um presídio, né? Já cantaram em um presídio. Então, um presídio tem a ver com a história da dupla. Se destacaram por misturarem moda de viola com sertanejo moderno e ficaram conhecidos em todo o Brasil através de uma regravação de uma banda de forró. A letra da música é bem humorada. Fala um trechinho, né? Diz: quero a minha liberdade, posso até sentir saudades. E tô falando de quem, hein? Vamos ver se a turma acertou aqui, ó. Laudilene mandou a mensagem às 4h08. Nossa amiga Laudilene. A Mayra Ruth, às 4h10. Júlio César Corrêa também participou aqui, né? Grande Júlio, às 4h11. Eusimar Martins. Marcelão Vascaíno. A Eusimar mandou às 4h13. Marcelão, às 4h14. Leidiane Tomás, às 4h22. Adeilta. Alessandra Rosa, Leidiane e Alessandra Rosa mandaram às 4h25, Sinira às 4h41, Fred da Jantinha do Fred às 4h46, né? A Sinira às 4h41, a Baixinha às 4h43, o Fred da Jantinha do Fred às 4h46, Antônia Campos participou aqui também às 4h54 e também colocou aqui a resposta. Deixa eu ver quem mais aqui, né? Se teve mais algum aqui. Né, deixa eu dar uma pesquisada aqui, se tiver mais alguém, né, que acertou, manda pra mim aqui, né? Porque aqui, meu amigo, né? Deixa eu ver aqui se teve mais alguém aqui, né, que cravou aqui certinho. Nossa amiga Marli, a Marli também acertou e mandou mensagem às 4h40.

0: 91, a Marli também colocou aqui o nome da dupla, então vamos ver, né, se essa turma acertou. Então, quem vai cantar no trio sertanejo são eles, hein? Os irmãos César Menotti e Fabiano. Então, quem falou César Menotti e Fabiano acertou, hein? Então, a história do Presídio é a seguinte, né? É que, certa vez, lá no comecinho da carreira, eles foram convidados para cantar em um presídio. E aí, segundo o que eles contam, né? Ficaram apreensivos, nervosos, pagaram o mico lá, né? Na hora, né, de se apresentar, falaram que não devia, mas depois, né, o clima se acalmou, ficou tudo tranquilo, foi contornado. E os irmãos cantaram bonito ali no presídio, né? Agradaram ali todo mundo que estava presente. E eles contam essa história, né? Hoje, né, bem humorada, né, de uma maneira descontraída, mas naquele momento, para eles se apresentar no presídio, foi uma coisa, né, bem tensa, mas tiraram de letra, né? Então, essa história do presídio realmente marcou aí a história da dupla lá no comecinho da carreira. E se destacaram, né, ali no sertanejo universitário, começaram ali, depois migraram para a moda de viola e posteriormente para o sertanejo moderno. Então eles têm essa versatilidade, né? Misturar aí o sertanejo moderno com a moda de viola e encantam todo mundo. E ficaram conhecidos nacionalmente com a música Leilão, uma regravação da banda Gatinha Manhosa. Fizeram muito sucesso e um trechinho diz, né? Quero a minha liberdade, posso até sentir saudades. Então parabéns aí a todos que acertaram, são eles, hein? César Menotti e Fabiano, parabéns aí, Laudilene, Mayra Ruth, Júlio César, Eusimar, Marcelão, Leidiane Tomás, Marli, Adeilto, Alessandra Rosa, Sinira, o Fred da Jantinha do Fred, Baixinha de São Miguel do Araguaia e a nossa amiga Antônia Campos, são eles!
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0: 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Foi então nosso trio sertanejo hoje com César Menotti e Fabiano, Cantar o Bonito aí Tarde Demais, Bandido do Amor e Caso Marcado. As três músicas dessa dupla maravilhosa, César Menotti e Fabiano. Nosso amigo Enzinho do Vascão tá aqui, né? O Enzinho também acertou, né? Colocou aqui a mensagem às 4h50, o Enzinho do Vascão também acertou, né? Grande Enzinho do Vascão. E ele deixou um áudio aqui, falou: Nélio Rodrigues, tô ouvindo, hein? Alô, Enzinho!
1: Boa tarde, meu amigo Nélio.
0: Opa, seja bem-vindo!
1: Tô participando mais uma vez pela melhor rádio do Brasil. É, eu tô demorando aqui porque eu tô aqui no ginásio de esportes, jogando uma bola.
0: Ó, que beleza, hein?
1: E tô aqui perto do serviço do meu pai.
0: É?
1: Aí eu vim aqui rapidão pra tirar um negócio aqui.
0: Ah.
1: E... bom.
0: Participar.
1: Chama aqui a pressão. Aqui é o Enzinho do Vascão do Santão. Chama, chama.
0: Chama, chama. Valeu, Enzinho do Vascão, né? Participando conosco, o Enzinho também acertou, né? Mandou mensagem às 4h50. Abração para nossa amiga Elizabeth, que está em Montevidéu. Falou: Nélio, tô aqui ouvindo, ligada, curtindo a melhor do Estadão, hein? Então, abração minha amiga Elizabeth e os amigos aí de Montevidéu. Muito obrigado pelo carinho de sempre. Nossa amiga Ana, gente fina, Elizabeth, gente boa toda vida. E o nosso trio sertanejo volta amanhã na Serra Dourada a partir das 18 horas. Intervalo, daqui a pouquinho as mais, segunda edição.
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0: Começando aqui as mais, segunda edição, a contagem regressiva das melhores da Rede Serra Dourada, nessa noite linda de quarta-feira, meio da semana, dia 26 de agosto de 2026, e até às 7 tem.
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0: Gomes.
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0: 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Agora 6h30, Murilo Rufi, Saudade Estranha. Aonde quer que você esteja acompanhando a Serra Dourada, muito obrigado pelo carinho. Em casa, no trabalho, através do aplicativo, na Parabólica. Valeu aí pela sua sintonia. Chegando aqui o Serra Dourada Esporte. Já já, segunda parte das Mais Mais.
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2: O Goiatuba inicia hoje a sua última chance de acesso para a Série C do Campeonato Brasileiro. O Azulão do Sul enfrenta o São José na cidade de Porto Alegre pelo confronto de ida dos playoffs de acesso da Série D. Goiatuba, que na fase quartas de final acabou sendo superado pelo Asa de Arapiraca, empatou no tempo regulamentar 1-1 e perdeu nos pênaltis por 5-4. Enquanto que o São José empatou com o Gama na ida em Porto Alegre e acabou perdendo por 4-0 no Distrito Federal. Então hoje, Goiatuba e São José. É o jogo de ida, partida às 7 horas da noite. E na semana que vem, quarta-feira, tem o jogo da volta no estádio Divino Garcia Rosa. A provável escalação do time, que é comandado pelo técnico Glauber Ramos, tem Omar, Bruno Nunes, Euler Viana, Renato Fisch e Frank, Daniel de Pauli, Lucas Balardim e Matheus Obina, além de Thales, Gabriel Silva e Vini Ora. É o Goiatuba, daqui a pouco, 7 da noite, contra o São José, tentando uma vaga na Série C de 2027. E estas e outras informações esportivas você confere diariamente no Serra Dourada Esportes, aqui na Rede Serra Dourada, de segunda a sexta-feira, do meio-dia às 2 da tarde.
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0: não escolheu a roupa, tá sempre indecisa. Com qualquer uma delas vai ser a mais linda.
1: Sim, ó.

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É de Brito e Samuel. Toda mulher. Agora faltando 13 para as 7. Abração pro grande Gesley. Tá em Cocalzinho nos ouvindo, hein? Alô, Gesley, aquele abraço. Muito obrigado pelo carinho. Tá chegando aqui a música 4. Ana Castela, é que não te esqueci.

0: 4 para as 7, o som aí do Menos é Mais, com Pablo, Saudade Inconveniente, a música 2 aqui das Mais, tá chegando aqui a número 1, que é o som do Gustavo Lima, Bala Alojada, na sequência Voz do Brasil, 8 horas tem muito mais aqui na Serra Dourada, eu sou Nélio Rodrigues, tô indo nessa, te agradeço pelo carinho e pela companhia, fiquem todos com Deus, excelente noite e até amanhã às 4 horas. Valeu, valeu, tchau, tchau.
1: Primeira posição.

0: Em Brasília, 19 horas. Está no ar a Voz do Brasil. As notícias do governo federal que movimentaram o país no dia de hoje.
1: Olá, boa noite.
0: Boa noite para você que nos acompanha em todo o país.
1: Quarta-feira, 26 de agosto de 2026.
0: Vamos aos destaques do dia.
1: Defesa de crianças, adolescentes e mulheres no ambiente digital.
0: Discord é acionado na justiça por falhas na proteção de menores.
1: Ação civil pública foi apresentada pela Advocacia Geral da União. Graziele Bezerra.
2: A ação civil pública cobra que a plataforma Discord adote medidas efetivas para a proteção de crianças, adolescentes e mulheres no ambiente digital.
0: O combate a crimes cibernéticos e as ameaças no ambiente digital contam com o apoio do CyberLab, Laboratório de Operações Cibernéticas.
1: Quem conversou com a gente sobre o assunto foi o coordenador, delegado Alessandro Barreto.
3: O CyberLab está ajudando as polícias estaduais a identificar a pessoa se achava acima de qualquer suspeita e se escondia por detrás de conexões de internet.
0: Atenção, diretores e professores de escolas públicas.
1: Está na hora de escolher os livros didáticos que serão utilizados em sala de aula a partir do ano que vem. Thaís de Araújo.
4: A seleção deve ser feita com a participação da equipe escolar, levando em consideração a proposta pedagógica, as características e as necessidades da comunidade.
0: Hoje, na apresentação da Voz do Brasil, eu, Luciana Vasconcelos e Luciano Seixas.
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0: A arrecadação do governo federal chegou a 289 bilhões e 300 milhões de reais no mês de julho.
1: Um aumento de quase 9% em relação a julho de 2025.
0: O mês foi marcado pelo desempenho favorável de setores como indústria, serviços e arrecadação de impostos.
5: Na comparação com julho do ano passado, o resultado representa crescimento real de quase 9%, já descontada a inflação. Entre os fatores que contribuíram para o resultado estão o aumento da arrecadação da Previdência Social e o crescimento das receitas com PIS e COFINS associado ao aumento das vendas. Destaca Claudemir Malaquias, chefe do Centro de Estudos Tributários e Aduaneiros da Receita Federal.
6: Os fatores que contribuíram para o resultado do mês de julho, na comparação com o mesmo período do ano passado, foram os seguintes. O desempenho da indústria, um crescimento de 1,05%. A venda de bens, um crescimento de 4,93%. A venda de serviços, um crescimento de 2%. A massa salarial teve um crescimento nominal de 10,19% em relação ao ano passado. E o valor em dólar das importações, um crescimento de 12,16%.
5: O desempenho também é positivo no acumulado do ano. De janeiro a julho, a arrecadação chegou a R$ 1,876 bilhões. Em valores corrigidos pela inflação, o crescimento foi de quase 7% em relação ao mesmo período de 2025. Reportagem Pablo Mundim.
1: O Índice Nacional de Preços ao Consumidor Amplo 15, o IPCA,

0: 2015, considerada uma prévia da inflação oficial do país, ficou em menos 0,4% no mês de agosto.
1: Contribuíram para o resultado os setores de habitação, com queda de 1,41% nos preços, transportes com redução de menos 1% e alimentos e bebidas com queda de 0,57%.
0: No setor habitação, o destaque foi para a redução no valor da conta de luz e nos transportes, a queda no preço da gasolina.
1: Já no setor de alimentos e bebidas, os destaques ficaram por conta do tomate, batata inglesa, cenoura e café moído, que ficaram mais baratos no período.
0: Crianças e adolescentes estão no centro de uma ação civil pública contra a plataforma de comunicação Discord.
1: O motivo são possíveis falhas na proteção desse público, que teriam resultado em crimes e situações de violência.
0: A ação prevê obrigações para que a empresa aprimore mecanismos de prevenção e proteção.
2: A ação civil pública cobra que a plataforma Discord adote medidas efetivas para a proteção de crianças, adolescentes e mulheres no ambiente digital. Voltada inicialmente para as comunidades de games, hoje a ferramenta é usada por públicos variados e permite o compartilhamento de textos, arquivos de voz e vídeo e transmissões de modo público ou privado. Porém, segundo o governo, tem apresentado falhas na segurança e mecanismos de proteção a menores, como explica o advogado-geral da União, Jorge Messias.
3: Não há, por parte da plataforma, a adoção de requisitos mínimos estabelecidos na legislação brasileira, em especial no ECA digital, e a ausência dessa rede de proteção tem levado a situações de ordem absolutamente criminal, envolvendo crianças, adolescentes, mulheres e animais. Tentamos, por duas semanas, construir um termo de ajustamento de conduta. A empresa, num primeiro momento, demonstrou o interesse de assumir compromissos significativos com o Estado brasileiro, mas, infelizmente, recusou a assinatura do termo no último momento.
2: O fato mais grave e recente envolvendo a plataforma foi a morte de uma adolescente de 13 anos no Mato Grosso do Sul, que tirou a própria vida durante uma transmissão ao vivo pelo Discord. O secretário nacional de Direitos Digitais, Vitor Fernandes, diz que a plataforma demorou a agir, mesmo quando foi notificada.
4: Essa live durou mais de 2 horas, ela começa por volta de 2h20 da manhã, 4h15 da manhã, já completando quase 2 horas, servidor foi derrubado. As contas dos investigados envolvidos só foram banidas da plataforma 24 horas do ocorrido.
2: O ministro da Justiça e Segurança Pública, Wellington César Lima e Silva, lembrou que as plataformas digitais devem se adequar ao país.
5: É uma resposta que busca fazer valer que qualquer plataforma nacional ou estrangeira não venha a descuidar dos limites impostos pela lei.
2: A ação pede que a plataforma reforce os mecanismos de controle parental, amplie a cooperação com autoridades brasileiras e implante sistemas que identifiquem situações de riscos para menores. É exigida ainda a criação de mecanismos específicos de detecção e moderação de conteúdos com práticas de maus tratos, violência, mutilação e crueldade contra animais. A plataforma tem até 15 dias para se adequar, sob pena diária de R$500 mil. Também é pedida a condenação da empresa em R$500 milhões por dano moral coletivo, valor que poderá ser revertido ao Fundo de Defesa de Direitos Difusos. Reportagem Graziele Bezerra.
1: Crianças e adolescentes devem ser orientados sobre os riscos existentes na internet e estimulados a conversar com adultos de confiança sempre que sentirem desconfortáveis durante interações online.
0: Caso alguém solicite sigilo sobre conversas, fotos ou qualquer outro conteúdo, o fato deve ser comunicado imediatamente aos pais ou responsáveis.
1: São orientações do delegado Alessandro Barreto, coordenador do CyberLab, o laboratório de operações cibernéticas ligado ao Ministério da Justiça e Segurança Pública.
0: Em entrevista à Voz do Brasil, o delegado falou comigo e com a Mariana Jungmann sobre a atuação do CyberLab no combate a crimes cibernéticos e ameaças no ambiente digital. Vamos ouvir.
6: Delegado Alessandro Barreto, bem-vindo à Voz do Brasil, um prazer ter o senhor conosco aqui. Vamos falar

0: então sobre o CyberLab, o trabalho de inteligência que ficou concentrado nele a partir da sua criação. Explica para o nosso ouvinte que trabalho é esse.
1: Bom, bom estar aqui com vocês, obrigado pelo convite. Bom, o que o CyberLab faz? O CyberLab é uma unidade da Secretaria Nacional de Segurança Pública, e ele é um laboratório de operações cibernéticas. A pessoa acha que é até um super laboratório, estilo Matrix, mas não, nós temos lá policiais capacitados, a grande parte do time são de meninas cybergirls, então assim, são as meninas que fazem um trabalho espetacular nessa área, e essa unidade ela apoia as polícias estaduais trazendo informação qualificada para ajudar em diversos contextos, como, por exemplo, no enfrentamento a fraudes eletrônicas, em ameaças contra escolas. Então, se tem esse trabalho qualificado, que ajuda, certamente, a salvar vidas e a evitar tragédias.
2: Quais são os crimes mais identificados pelo laboratório? E, nesse contexto, o que tem chamado mais atenção?
1: Bom, o que a gente tem visto aí nos últimos anos, e principalmente pós-pandemia, a migração do crime do espaço físico para o espaço virtual. Então, a gente tem visto um aumento considerável de crimes, principalmente envolvendo fraudes e golpes online, como invasão de conta de WhatsApp, de redes sociais, falsa central. A gente tem visto isso muito. Nós temos visto também vários problemas, principalmente o extremismo digital, crimes de ódio. Eu fico indignado como policial e principalmente como cidadão. Muita misoginia, um ódio contra mulheres e meninas que dá nojo, que dá asco dessas pessoas. Então a gente tem visto muito esse contexto também. E de maneira geral, a gente tem visto o crime migrar da rua para a internet. E nesse contexto, o CyberLab está ajudando as polícias estaduais a identificar pessoas que se achavam, a pessoa se achava acima de qualquer suspeita e se escondia por detrás de conexões de internet.
0: Bom, o senhor mencionou crimes como fraudes, né, estelionatos e tal. Esses a gente já imagina quem são as pessoas por trás, são os bandidos comuns, vamos dizer assim. Mas o senhor mencionou também crimes de ódio, crimes de misoginia. Quem são as pessoas por trás desses crimes e qual é o perfil dos criminosos e das vítimas, delegado?
1: Isso, bom, o perfil das vítimas, boa parte, principalmente relacionada a crimes de ódio, a gente encontra de mulheres, meninas, entendeu? Às vezes até meninas novas, adolescentes. E o criminoso, o que a gente tem visto antigamente, que eu falo, há pouquíssimos anos, porque muda muito rápido na internet, a gente via maiores aliciando menores para cometer delitos. Hoje a gente já está vendo menores aliciando menores para cometer delitos. Quando se fala de internet, de uma maneira geral, quando vai se tratar de vítimas de fraudes, antes falava que o pessoal idoso, pessoal com a idade um pouco mais avançada, estava mais suscetível para isso. Hoje, todo mundo, ele pode ser vítima de um golpe. Crimes de ódio, a gente tem visto muitos adolescentes, até crianças com 11, 12 anos, fazendo parte de grupos, e isso tem chamado muita atenção, que nós precisamos reforçar o trabalho para identificar ainda mais rápido, e principalmente aqueles que estão por trás do processo de radicalização dos menores.
0: Sim, porque uma criança de 11 anos, ela não chega ao ponto de praticar um crime de ódio na internet sozinha, eu suponho, né?
1: A gente tem visto pessoas desvirtuar redes e serviços que são utilizados. Então, assim, qual é o nosso papel? Identificar essas pessoas. Então, elas utilizam mídias sociais de uma maneira geral, utilizam plataforma para encontrar esses garotos e radicalizar. Então, nosso papel é antecipar cada vez mais, identificar esses grupos e evitar que crianças de 11 anos sejam atraídas para um caminho terrível como esse.
2: A partir do monitoramento, o CyberLab dá um alerta e colabora para o desencadeamento de operações importantes de combate

0: ao crime nesses ambientes, né, digitais. Quais são as operações dessas que contaram com a colaboração do laboratório? Que operações o senhor destacaria, por exemplo?
1: Tem algumas, principalmente a proteção de crianças e adolescentes. Eu vejo pessoas falando, ah, salvamos tantas vidas. Para mim é impossível mensurar isso. Eu só tenho certeza que tragédias foram evitadas. Meninas que estavam sendo abusadas online foram libertadas. Aí essas operações, elas nos orgulham muito em fazer parte de um time e a gente trazer ter resultados como estamos salvando vidas. Isso é muito gratificante para mim.
2: Delegado, o senhor mencionou, né, que é um trabalho conjunto com as polícias civis dos estados. Se alguém quiser fazer um alerta para o CyberLab, fazer uma denúncia, como é que essa pessoa pode proceder? De repente, um pai, uma mãe que identificou ali com seus filhos uma situação desse tipo. Enfim, pessoas que queiram fazer algum tipo de alerta para o CyberLab, como é que pode proceder?
1: Eu recomendo que procurem no teu estado canais de denúncia online, a própria delegacia mais próxima, que quando chegar a informação qualificada, a gente está conversando com as polícias e consegue desencadear essas grandes operações. E um ponto relevante que você falou, o pai e a mãe. O que a gente tem visto? O pai e a mãe deixa o filho passar 10, 12, 15 horas na internet, não acompanha, e a internet tem muita gente má por trás das conexões. E a criança ou adolescente, ela dá sinais. E o pai e a mãe, eles conseguem entender e trazer essas informações para a polícia. Então, quanto mais informação, quanto mais dados chegar, mais pessoas vão ser identificadas e vão ser responsabilizadas. Até porque tem-se aquela impressão que a internet é algo que você fez algo lá e fica impune, não vai ocorrer nada. Muito pelo contrário. As polícias estão cada vez mais preparadas para identificar essas pessoas e responsabilizá-las.
0: Muito bem, nós conversamos com o delegado Alessandro Barreto, coordenador do Laboratório de Operações Cibernéticas, CyberLab. Muito obrigado, delegado, pela entrevista à Voz do Brasil.
1: Eu que agradeço.
3: O Ministério das Relações Exteriores emitiu nota de pesar pelas vítimas dos deslizamentos e inundações que atingiram o Nepal e o Tibete após o terremoto desta quarta-feira.
0: Equipes de resgate continuam as buscas por sobreviventes.
3: Até o momento, não há registros de brasileiros entre as vítimas.
0: A Embaixada do Brasil em Katmandu, no Nepal, e em Pequim, acompanham com atenção os desdobramentos da situação.
3: Em caso de assistência consular, o telefone do plantão geral do Itamaraty é 61, código de Brasília, 98260-0610.
0: Está aberto o período de escolha dos livros do Programa Nacional do Livro e do Material Didático, o PNLD, que serão usados por alunos do primeiro ao quinto ano do ensino fundamental no período de 2027 a 2030.
3: O prazo vai até 8 de setembro e a seleção deve ser feita de forma coletiva por professores e gestores. Confira na reportagem.
4: O período de seleção dos livros didáticos que serão utilizados por estudantes e professores do primeiro ao quinto ano do ensino fundamental já está aberto. As escolas públicas têm até 8 de setembro para selecionar os materiais que serão utilizados no triênio 2027-2030. A seleção deve ser feita com a participação da equipe escolar, levando em consideração a proposta pedagógica, as características e as necessidades da comunidade. O programa conta com 3 categorias, como explica a coordenadora-geral de materiais didáticos da Secretaria de Educação Básica do Ministério da Educação, Jaqueline dos Santos Melo.
5: Na categoria 1, as obras são voltadas para estudantes e professores do primeiro e do segundo ano com foco na alfabetização. Na categoria 2, as obras são voltadas para o terceiro, quarto e quinto ano com foco no desenvolvimento do letramento e da escrita. Nesse ano, nós temos novidades como o livro regionalizado de história e geografia, a obra de produção de texto e livros voltados para educação digital e midiática. A categoria 3, ela é optativa para as redes e a seleção dela é para obras de língua espanhola e língua inglesa.
4: Antes de registrar a decisão, professores e gestores devem consultar o Guia Digital do Programa Nacional do Livro e do

0: Material Didático PNLD, que reúne informações sobre as obras aprovadas, como resenhas, metodologias, organização dos conteúdos e orientações para a escolha. Depois, a seleção precisa ser formalizada em ata e registrada no sistema PNLD Gestão, com acesso pela conta GovBR. O preenchimento da ata sozinho não conclui o processo. Após o registro, a ata e o comprovante de escolha devem ficar disponíveis em local visível na escola. Em caso de dúvidas ou problemas no acesso, as escolas podem entrar em contato com o FNDE pelo e-mail livrodidático@fnde.gov.br. Reportagem Thaís de Araújo.
1: Instituições públicas do ensino superior e tecnológico que adotam práticas de prevenção e enfrentamento à violência de gênero vão ser reconhecidas com o selo de ambiente acadêmico seguro.
2: A iniciativa do Ministério da Educação vai conceder o título nas categorias ouro, prata e bronze.
1: Podem aderir ao programa instituições federais que atendam aos requisitos do MEC.
2: A diretora de desenvolvimento acadêmico da Secretaria de Educação Superior do Ministério, Lúcia Pelanda, fala sobre a iniciativa.
3: As mulheres já são maioria no ensino superior, então é muito importante criar ambientes cada vez mais seguros e livres de violência. Nesse sentido, o selo é um estímulo para que cada vez mais instituições se juntem a esse movimento de ter instituições verdadeiramente livres de violência.
1: Para mais informações, acesse gov.br/MEC.
2: Estamos no mês da gestante. Nós já falamos aqui sobre a importância de cuidados com a saúde, como tomar vacinas e fazer o pré-natal direitinho para cuidar da mãe e do bebê.
1: Hoje nós vamos falar dos direitos assegurados por lei às gestantes.
2: Estabilidade no emprego, atendimento médico gratuito pelo SUS, prioridade em filas e serviços, intervalo para a amamentação, além da licença maternidade.
1: Está tudo explicado na reportagem de Luciana Colares de Holanda, que ouviremos agora.
4: Maria Selma Pereira é empregada doméstica em Brasília. Grávida de 8 meses, ela espera a bebê para setembro. E junto com a chegada da filha, vem a licença maternidade de 4 meses, garantida pela carteira assinada. Um direito que Selma não teve nas outras 4 gestações, quando trabalhou na informalidade.
5: Vai ser bem melhor, porque eu vou acordar, cuidar da neném, né? Ficar os 4 meses em casa. Agora, carteira assinada está bem melhor agora, porque aí quando você ganhar o bebê, você vai receber, né?
4: No Brasil, as gestantes têm direitos fundamentais garantidos por lei, que se estendem até alguns meses após o nascimento da criança. É proibida a dispensa arbitrária ou sem justa causa da empregada gestante, por exemplo, desde a confirmação da gravidez até 5 meses após o parto. Por meio da licença maternidade, fica garantido o afastamento remunerado de 120 dias para trabalhadoras formais, empregadas domésticas e seguradas do INSS. Elas também têm acesso ao salário maternidade, benefício previdenciário que substitui a renda durante esse período, como explica Márcio Lima, coordenador do Programa de Educação Previdenciária do INSS.
6: O valor pago por esse benefício vai variar do salário mínimo, que é um
4: área do INSS.
6: O valor pago por este benefício vai variar do salário mínimo, que é R$ 1.621, atualmente
4: área do INSS.
6: O valor pago por este benefício vai variar do salário mínimo, que é R$ 1.621, atualmente
4: área do INSS.
6: O valor pago por este benefício vai variar do salário mínimo, que é R$ 1.621, atualmente
4: área do INSS.
6: O valor pago por este benefício vai variar do salário mínimo, que é R$ 1.621, atualmente, até o teto do INSS, que vai estar no valor de R$ 8.000.
4: Trabalho, a mãe tem direito a 2 intervalos diários de 30 minutos para a amamentação até o bebê completar 6 meses. Reportagem Luciana Colares de Holanda.
2: E essas foram as notícias do governo federal.
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1: Fique agora com o Minuto do TCU. Em seguida, as notícias do Poder Judiciário e do Congresso Nacional. Boa noite.
2: Boa noite para você e até amanhã.

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3: Você vai ouvir agora notícias do Poder Judiciário.
4: Supremo julga a ação sobre o poder de requisição do Ministério Público da União a órgãos da administração pública.
5: Para o STJ, acesso a sistema com dados contábeis não dispensa dever de prestação de contas de bens em condomínio.
4: Justiça determina que o governo federal e o estado de Sergipe implantem serviço especializado em doenças raras.
5: Boa noite, eu sou Arthur Filho.
4: E eu sou Walter Lima.
5: Supremo Tribunal Federal julga ação sobre o poder de requisição do Ministério Público da União a órgãos da administração pública.
4: O julgamento busca definir até onde vai essa prerrogativa do Ministério Público da União e em quais situações ela pode ser exercida, delimitando se a administração pública é obrigada a atender integralmente ao pedido ou se pode recusá-lo.
5: Administrador de bens em condomínio, ou seja, em copropriedade, deve prestar contas ao outro condômino, mesmo que dados contábeis estejam disponíveis em sistema eletrônico.
4: Essa decisão é do Superior Tribunal de Justiça, o STJ. Fátima Uchoa.
6: Um irmão ajuizou ação contra o outro, pedindo a prestação de contas da administração dos imóveis de propriedade comum. A Justiça de Mato Grosso decidiu que o administrador tem o dever de apresentar as contas, e a terceira turma do STJ manteve esse entendimento. Segundo a relatora ministra Nancy Andrighi, o interesse de agir pressupõe a existência de controvérsia sobre a prestação das contas, e nesse caso, mesmo havendo sistema que permita o compartilhamento de informações, o administrador deve apresentar as contas de forma especificada e completa.
5: TST manteve condenação em caso de caseiro baleado durante assalto.
4: Empregador terá de pagar indenização por danos morais e materiais. Mila Amaral.
7: Um caseiro levou 3 tiros durante um assalto na fazenda onde ele trabalhava e morava, em Cruz Alta, no interior do Rio Grande do Sul. Ele ficou com sequelas e capacidade de trabalho reduzida. O trabalhador entrou na justiça e contou que não foi a primeira vez que a fazenda foi assaltada. E a justiça deu razão a ele. O Tribunal Regional do Trabalho condenou o proprietário a pagar R$30 mil por danos morais e R$70 mil por danos materiais. A fazenda recorreu, dizendo que a culpa era de terceiros, mas a primeira turma do TST manteve a condenação e destacou que o dono sabia dos assaltos anteriores e mesmo assim não tomou nenhuma providência para aumentar a segurança dos trabalhadores. A decisão foi unânime.
5: Justiça Federal determina que União e o Estado de Sergipe implantem serviço de atenção especializada em doenças raras.
4: Decisão atende a pedidos do Ministério Público Federal em ação. Sabrine Menezes.
8: De acordo com o inquérito civil instaurado pelo MPF, Sergipe possui cerca de 120 mil pessoas acometidas por doenças raras. Dessas, aproximadamente 36 mil apenas em Aracaju e a maioria delas crianças. Com a decisão, o Estado e o município devem organizar e pactuar a linha de cuidado da rede de forma imediata e em até 4 meses. Além disso, Sergipe e Aracaju, junto com a União, têm até 8 meses para habilitar e implementar pelo menos um serviço de atenção especializada em doenças raras, além de estruturar a rede de atenção integral para pessoas com doenças raras. Em caso de descumprimento, foi fixada multa de R$ 5 mil.

0: O Tribunal Superior Eleitoral recebeu um grupo de criadores de conteúdos digitais para uma iniciativa voltada a combater a desinformação sobre as urnas eletrônicas.
1: O encontro se estendeu por toda a tarde dessa terça-feira e foi viabilizado por meio de uma parceria do TSE com a organização Redes Cordiais. Vitor Struck.
2: Juntos, os influenciadores somam 45 milhões de seguidores nas redes sociais. O encontro fez parte da iniciativa Confirma, 30 anos de urna eletrônica, e foi promovido pela organização Redes Cordiais, em parceria com o TSE e com o apoio do YouTube e do TikTok. A programação contou com visitas a espaços importantes do tribunal, como o local onde as urnas ficam armazenadas, o Museu do Voto, e também incluiu uma demonstração detalhada sobre o funcionamento dos equipamentos usados nas eleições. Ao final, os influenciadores participaram de uma roda de conversa com o presidente do TSE, o ministro Cássio Nunes Marques.
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0: A você, uma boa noite.
1: E até amanhã.
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4: Está no ar o Jornal do Senado.
5: Eu sou Paula Groba.
6: E eu sou Humberto Pinheiro.
5: E estes são os destaques de hoje do Jornal do Senado, que começa agora.
6: Governo e Congresso anunciam um acordo para votações prioritárias. Fim da escala 6x1, taxa das blusinhas, terras raras e PEC da segurança pública.
5: Congresso vai analisar duas medidas provisórias para reduzir impactos das tarifas americanas e alta do petróleo.
6: Projeto cria política nacional para apoiar adolescentes nos anos finais do ensino fundamental.
5: Boa noite.
6: Boa noite.
5: Após encontro com o presidente Lula e o presidente da Câmara dos Deputados, Hugo Mota, o presidente do Senado, Davi Alcolumbre, anunciou as prioridades do Congresso nos próximos dias. Entre os temas citados estão a votação da MP que acaba com a taxa sobre compras internacionais acima de $50. Alcolumbre afirmou que a MP da chamada taxa das blusinhas será votada na próxima semana.
6: Também terão prioridade de votação as propostas de emenda à Constituição, que acaba com a escala 6x1, e a PEC da Segurança Pública, que devem ser analisadas pela Comissão de Constituição e Justiça na semana de esforço concentrado do Congresso a partir da próxima segunda-feira. Mais informações com o repórter Pedro Pincer.
7: O presidente do Senado, Davi Alcolumbre, afirmou que votará na próxima semana a medida provisória que acabou com a chamada taxa das blusinhas, imposto de importação de 20% sobre compras internacionais de até $50. O texto, segundo o senador, será analisado na Câmara e no Senado antes de perder a validade. Caso a votação não ocorra, o imposto voltará a ser cobrado em 9 de setembro. Alcolumbre reafirmou que a medida será pautada no esforço concentrado previsto para ocorrer entre 31 de agosto e 4 de setembro.
8: Nós vamos deliberar e ela virá lei para proteger milhões de brasileiros que usam desse instrumento para adquirir produtos muito baratos e terem qualidade de vida melhor.
7: Alcolumbre também disse que a Comissão de Constituição e Justiça vai analisar na próxima semana as propostas de emenda à Constituição que tratam da segurança pública e do fim da escala 6x1. Davi afirmou estar em contato frequente com o relator da mudança na escala de trabalho, senador Omar Aziz, do PSD do Amazonas.
8: Tem a compreensão da importância da matéria, me disse que já está construindo um relatório para ser apresentado na próxima quarta-feira na Comissão de Constituição e Justiça.
7: Outra proposta que deve ser pautada na semana que vem é a que cria uma política nacional para os minerais críticos e estratégicos.
5: E o relator da PEC da Segurança Pública, senador Rogério Carvalho, do PT de Sergipe, anunciou que o texto não deve sofrer mudanças no Senado.
6: Já aprovado na Câmara, a proposta está na Comissão de Constituição e Justiça. Repórter Herman Kulitz.
9: O texto altera diversas regras da Constituição para ampliar a atuação da Polícia Federal, endurecer o combate às facções e milícias e reforçar o financiamento do Fundo Nacional de Segurança Pública e do Fundo Penitenciário.

0: potenciário nacional, além de aumentar a integração e a cooperação de sistemas e órgãos de segurança pública. Em análise na CCJ, a proposta recebeu diversas emendas, como a do senador Sargento Reginauro, do PSDB do Ceará, que recomendava que os homicídios praticados por organizações criminosas não fossem julgados pelo Tribunal do Júri. Já a emenda do senador Hamilton Mourão, do Republicanos do Rio Grande do Sul, defendia a previsão de um sistema de informação sobre antecedentes criminais. Ambas foram rejeitadas, com o entendimento do relator de que não cabe a implementação dessas mudanças no texto constitucional. Além disso, na opinião do senador, alterar o que já foi aprovado pelos deputados somente atrasaria medidas que precisam ser tomadas contra a criminalidade organizada e iria na contramão da expectativa da sociedade. Porém, as modificações podem ser apresentadas na Comissão de Constituição e Justiça até a discussão final da matéria. O texto ainda precisa ser aprovado em dois turnos no plenário do Senado. Se passar sem alterações, será promulgado e começa a valer. Havendo qualquer mudança, a matéria deverá retornar para a Câmara dos Deputados.
1: O Congresso também vai analisar duas medidas provisórias editadas pelo governo federal para tentar reduzir os impactos das tarifas americanas e da alta internacional do petróleo.
2: As duas medidas provisórias já estão em vigor, mas precisam ser aprovadas por deputados e senadores para continuar valendo. Repórter Patrícia Oliveira.
3: Uma das medidas permite que empresas afetadas pelas novas tarifas impostas pelo governo americano prorroguem por até um ano o cumprimento de compromissos de exportação, com a suspensão de tributos. Já a outra medida libera 3 bilhões de reais para subsidiar a produção e a importação de diesel e gasolina, diante dos efeitos dos conflitos no Oriente Médio sobre o preço do petróleo. Para Carlos Pio, professor de Relações Internacionais da UNB, as medidas são importantes neste momento de emergência, mas o país precisa também adotar estratégias a longo prazo.
4: A gente precisa aumentar a produtividade da economia como um todo, é reforçar as qualificações dos trabalhadores e ampliar o comércio com os outros parceiros de qualquer lugar do planeta, em qualquer setor.
3: As duas medidas provisórias já estão em vigor, mas precisam ser aprovadas por deputados e senadores para continuar valendo.
1: A adolescência é uma fase de muitas transformações e desafios que podem refletir diretamente no desempenho e na permanência dos estudantes na escola. Para apoiar o desenvolvimento dos alunos nessa etapa da vida, um projeto de lei propõe criar a Política Nacional Escola das Adolescências. A proposta é do senador Camilo Santana, do PT do Ceará, ex-ministro da Educação, e está em análise na Comissão de Educação. Pelo texto, a política será voltada aos anos finais do ensino fundamental, do sexto ao nono ano. A ideia é tornar a escola mais atrativa, acolhedora e conectada à realidade dos adolescentes, com estratégias de apoio técnico e financeiro.
2: A medida também busca reduzir as taxas de reprovação e abandono escolar, especialmente no período de transição para o ensino médio. O senador Camilo Santana destaca ainda a importância da educação em tempo integral. Segundo ele, ampliar a permanência de crianças e jovens na escola pode trazer mais benefícios não apenas para a educação, mas também para a segurança.
5: Porque além de dar oportunidade para o nosso jovem passar o dia na escola, fazer as refeições, praticar esporte, é a maior política de prevenção à violência. É você ter a meninada toda na escola nesse país.
1: O Senado também analisa um projeto que cria o programa Escola Sem Partido. De autoria do senador Magno Malta, do PL do Espírito Santo, a proposta altera a Lei de Diretrizes e Bases da Educação para incluir novos princípios e regras para o ensino. O texto prevê a garantia da pluralidade de ideias, da liberdade de crença e da liberdade de consciência. Também proíbe professores de promoverem em sala de aula determinadas concepções ideológicas ou políticas.
2: A proposta está em análise na Comissão de Direitos Humanos, onde é relatada pelo senador Sargento Reginauro, do PSDB do Ceará. Depois, o projeto ainda deve passar pela Comissão de Constituição e Justiça e pela Comissão de Educação.
6: Eleições 2026.
1: As eleições deste ano vão contar com a participação de mais pessoas idosas em relação a 2022.
2: O aumento

0: Mas acima dos 70 anos, a participação é facultativa. O senador Fernando Dueire, do PSD de Pernambuco, reforçou a importância do voto da terceira idade.
1: A democracia precisa ouvir todas as gerações. Os mais jovens representam o futuro, mas aqueles que são mais experientes carregam uma parte importante da memória e da construção do nosso país.
0: Para a Dorci Antônia de Carvalho, de 83 anos, a participação não deve se limitar ao voto obrigatório.
2: Eu acho que todo mundo que tem mais de 60 anos, 70 anos, devia continuar votando. Eu tenho certeza, temos amigos também que já combinamos, vamos votar.
0: O aumento do eleitorado idoso segue a tendência de envelhecimento populacional no Brasil. De acordo com o IBGE, a população com 60 anos ou mais subiu de 11,3% para 16,6% de 2012 a 2025.
3: Edição de Paula Groba e trabalhos técnicos Eliseu Caires. O Jornal do Senado fica por aqui. Acompanhe agora as notícias da Câmara dos Deputados. Boa noite.
4: Boa noite e até amanhã.
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6: Comissão analisa projetos que reduzem impacto ambiental de plásticos.
7: Deputados aprovam parecer da subcomissão sobre segmento de estética.
6: Parlamentares apresentam medidas de proteção à criança e adolescente.
7: Boa noite. Jefferson Rodrigues, do PSDB de Goiás, propõe novas obrigações para plataformas digitais no combate à exploração sexual de crianças e adolescentes na internet. Ele explica que o texto cria canais de denúncia e respostas rápidas às vítimas e aos órgãos de segurança.
6: Para facilitar a investigação desses crimes, a proposta de Jefferson Rodrigues inclui mecanismos de preservação de registros, metadados e informações de usuários suspeitos. O deputado avalia que a medida amplia a capacidade de identificar os responsáveis e reunir provas no ambiente digital.
7: Está em análise projeto que cria o Programa Nacional Ampara, voltado à prevenção da violência contra crianças, adolescentes e mulheres nas escolas. A proposta de Helena Lima, do PSD de Roraima, prevê formação de profissionais e articulação entre escolas, famílias e segurança pública.
6: O projeto de Helena Lima orienta estudantes sobre como identificar situações de violência e conhecer canais de denúncia e proteção. Para a deputada, a medida busca fortalecer a cultura de paz e o respeito no ambiente escolar.
7: A punição de crimes contra a dignidade sexual praticados com abuso de autoridade é reforçada em projeto apresentado por Samuel Viana, do União de Minas Gerais. A proposta aumenta pela metade a pena por importunação sexual quando o agressor se valer de posição de supervisão sobre a vítima.
6: Samuel Viana aponta que a mudança alcança relações em ambientes educacionais, esportivos, religiosos, culturais e assistenciais, mesmo sem vínculo formal de emprego. O texto também amplia as situações em que a autoridade exercida sobre a vítima pode elevar a pena dos crimes contra a dignidade sexual.
7: Dr. Ismael Alexandrino, do PSD de Goiás, apresentou o projeto que torna crime dar escondido ou à força substância química que reduz a capacidade de reação de alguém, prática conhecida como Boa Noite Cinderela. De acordo com o projeto, o autor poderá ficar preso de 3 a 6 anos.
6: Dr. Ismael Alexandrino alega que o Brasil ainda não possui tipificação penal específica para essa conduta, o que gera impunidade. Para o deputado, o projeto muda isso ao obrigar a coleta imediata de exames, criar um cadastro nacional de ocorrências e a elaboração de campanhas permanentes de prevenção.
5: Justiça.
7: Está em análise projeto de Fábio Choquete, do União de Santa Catarina, que estabelece restrições ao exercício da advocacia por cônjuges, parentes e sócios de magistrados. De acordo com o deputado, a proposta visa ampliar a transparência e evitar conflitos de interesse.
6: O texto de Fábio Choquete permite que partes questionem o patrocínio de causas diante de possíveis vínculos com magistrados. A proposta ainda estabelece sanções, incluindo a exclusão da OAB para advogados que descumprirem as vedações.
5: Saúde.
7: É de autoria de Juarez Costa, do Republicanos de Mato Grosso, o projeto que estabelece diretrizes para o atendimento pelo SUS de mulheres que passam pelo climatério e menopausa. A proposta prevê acompanhamento integral com atuação da atenção primária e acesso a diferentes tratamentos.
6: Juarez Costa ressalta que a matéria prevê também oferta de terapia hormonal pelo SUS

0: quando houver indicação clínica. O deputado acredita que a medida pode reduzir desigualdades no atendimento e ampliar o acesso das mulheres aos cuidados necessários nessa fase da vida.
1: Habitação. Aline Gurgel, do União do Amapá, requer a criação de uma comissão especial para analisar o projeto que trata do financiamento de imóveis urbanos durante situações de emergência sanitária. A proposta suspende as parcelas de financiamentos durante esse período.
0: O projeto também determina que não sejam cobrados juros ou multas durante a suspensão e amplia o prazo para financiamento do Minha Casa Minha Vida. Aline Gurgel lembra que a medida foi apresentada durante a pandemia de Covid-19 para reduzir o impacto da crise sobre as famílias.
1: Esporte. Milton Vieira, do Republicanos de São Paulo, quer garantir imunidade tributária para entidades esportivas sem fins lucrativos. O deputado defende equiparar essas organizações às instituições de educação e assistência social, desde que cumpram os requisitos previstos em lei.
0: A proposta de Milton Vieira abrange entidades certificadas dos movimentos olímpico, paralímpico, clubístico e educacional. Para o deputado, a imunidade pode fortalecer projetos esportivos, ampliar a inclusão social e contribuir para a formação de atletas e cidadãos.
1: Ciência e tecnologia. Rui Falcão, do PT de São Paulo, apresentou relatório favorável ao projeto que amplia o uso de recursos destinados à ciência e tecnologia para financiar iniciativas inovadoras. Ele recomenda aprovação por considerar que a proposta aproxima a pesquisa científica do setor produtivo.
0: Rui Falcão avalia que a medida pode fortalecer empresas de tecnologia e aumentar a competitividade brasileira. O parlamentar afirma que a parceria entre universidades, empresas e governo contribui para a transformação de pesquisa em produtos e serviços para a população.
1: Economia. A Receita Federal anunciou na Câmara mudanças no programa de compras do exterior para evitar a entrada de produtos irregulares. A repórter Silvia Munhato tem mais informações.
2: Ainda este ano, a Receita Federal deve adotar um sistema que vai excluir do seu programa de compras no exterior o remessa conforme as plataformas de comércio internacional que permitirem a venda de produtos subfaturados, falsificados ou que apresentem outros tipos de ilegalidades. A fiscalização das encomendas será aprimorada ainda este ano com o uso de inteligência artificial para analisar o conteúdo dos pacotes. Um dos objetivos é evitar a fiscalização apenas quando a encomenda chega no país, porque a quantidade de remessas não para de crescer. Também será minimizado o problema de vazamento de dados dos destinatários, que acabam sendo alvo de golpes. O deputado Júlio Lopes, do PP do Rio de Janeiro, elogiou o trabalho da Receita e afirmou que é preciso tratar a pirataria de forma especializada em todos os órgãos públicos e citou o problema de sementes fabricadas em desacordo com a regulação nacional.
3: Os caminhões de sementes transgênica feitas fora das regras e fora das normas, são aprisionados e não há conhecimento da Polícia Rodoviária Federal, nem da Polícia Federal, nem de órgão nenhum para fazer a apreensão da mercadoria. Então, esses têm sido liberados e são casos gravíssimos porque essas sementes, quando feitas fora de norma, elas podem gerar pragas, gerar deformações nas colheitas brasileiras, enfim, no meio ambiente como um todo. Né?
2: O deputado sugeriu ainda que a Receita cruze dados dos 47 milhões de CPFs que fazem compras no exterior com as suas rendas declaradas. Segundo ele, isso deverá revelar irregularidades. De acordo com a Receita Federal, as encomendas do exterior passaram de cerca de 30 milhões de pacotes em 2019 para mais de 200 milhões em 2023. Para este ano, é esperada uma arrecadação recorde com as encomendas, equivalente a 10% de todo o volume importado pelo país, ou 5 bilhões de reais. Da Rádio Câmara de Brasília, Silvio Minhato.
0: Carlos Chiodini, do MDB de Santa Catarina, defende a transferência para Brasília da sede do órgão responsável por regular e fiscalizar o mercado de valores mobiliários no Brasil. O projeto prevê que a mudança da Comissão de Valores Mobiliários seja feita de forma gradual em até 4 anos.
1: Para Carlos Chiodini, a transferência aproxima a CVM de outros órgãos federais sediados em Brasília, facilitando a articulação entre as instituições. O projeto também assegura aos servidores da autarquia no Rio de Janeiro a opção de se transferir para Brasília ou de permanecer no estado.
0: Stefano Aguiar, do PSD de Minas Gerais, apoia a criação da Frente Parlamentar em defesa do mutualismo, sistema em que as pessoas se associam

0: para compartilhar custos e oferecer proteção patrimonial umas às outras. A proposta, segundo o deputado, é uma alternativa aos seguros tradicionais.
1: A frente pretende reunir parlamentares, governo, empresas e entidades do setor para acompanhar a regulamentação da proteção patrimonial mutualista. Stefano Aguiar acredita que a iniciativa pode ampliar o acesso dos brasileiros a uma opção de proteção competitiva.
2: Comissões.
0: Comissão de Trabalho aprova relatório da subcomissão sobre o setor de estética. A repórter Maria Neves traz os detalhes da medida proposta.
3: A Comissão de Trabalho da Câmara aprovou o relatório final da subcomissão especial sobre o setor de estética, elaborado pela deputada Soraya Santos, do PL do Rio de Janeiro. Além de um projeto de lei que altera a regulamentação das atividades dos profissionais do setor, a relatora apresentou recomendações aos poderes executivo. Soraya Santos argumenta que as interpretações da legislação vêm dificultando o exercício dos profissionais de estética.
4: Estudante de faculdade de estética, migrando para outras carreiras, para biomedicina ou para medicina, passando dificuldades, por exemplo, com uma compra de insumos. Porque se eu não sou reconhecida, eu não posso comprar. É humilhante eu fazer um curso universitário regulamentado por um órgão público e eu ter que precisar de uma outra pessoa para assinar a compra do material que eu quero trabalhar. Para piorar, a Anvisa e as vigilâncias sanitárias não reconheciam profissão quando a competência delas não é reconhecer. Quem reconhece profissão é a lei e o Congresso aprovou a profissão.
3: Como forma de solucionar interpretações divergentes, a relatora sugere inserir expressamente na lei que os esteticistas são profissionais da área de saúde para todos os efeitos legais. Outro problema detectado pela subcomissão, segundo Soraya Santos, foi a falta de um currículo nacional que padronize a formação de esteticistas e cosmetólogos. Por isso, ela sugere ao Ministério da Educação que elabore diretrizes curriculares específicas para todos os cursos da área, além de criar mecanismos de certificação técnica para profissionais já formados. A proposta também permite a atuação de profissionais formados em outras áreas da saúde, como esteticistas, desde que façam pós-graduação na área ou passem por exame de proficiência. Da Rádio Câmara de Brasília, Maria Neves.
2: Trabalho.
1: Nicolete, do PL de Roraima, apresentou projeto que permite a servidores públicos atuarem como microempreendedores individuais. A proposta condiciona a atividade à inexistência de conflito de interesses com as funções exercidas no serviço público.
0: Nicolete afirma que a proibição atual pode levar servidores que realizam atividades nas horas de folga à informalidade. Para ele, a mudança estimula a formalização de pequenos negócios e preserva o funcionamento do serviço público por meio de regras definidas por cada ente federativo.
2: Transportes.
1: Danley de Deus Interhalls, do PSD do Rio Grande do Sul, pede a realização de uma audiência para discutir a concessão da BR-285 no trecho entre Passo Fundo e a região de Ijuí. A proposta prevê a participação de representantes do governo, de órgãos de transporte e de prefeitos.
0: Danley de Deus Interhalls argumenta que a concessão pode acelerar investimentos como duplicação de trechos, construção de terceiras faixas e melhoria da sinalização. Ele afirma que as mudanças podem aumentar a segurança na rodovia e fortalecer a logística e a economia da região.
2: Desenvolvimento regional.
1: Júlio César, do PSD do Piauí, defende projeto que isenta permanentemente os consumidores que produzam a própria energia renovável de pagar pelo uso da rede de distribuição. O texto acaba com a cobrança gradual sobre a energia solar excedente devolvida ao sistema.
0: Júlio César entende que a medida corrige uma distorção que é a cobrança pela energia injetada na rede. Segundo o parlamentar, o objetivo é garantir segurança jurídica, democratizar o acesso à energia limpa e incentivar novos investimentos sem sobrecarregar o cidadão.
2: Agricultura.
1: O projeto de Paulo Teixeira, do PT de São Paulo, proíbe a exportação de animais vivos destinados ao abate ou à engorda. Ele explica que a medida busca reduzir o sofrimento dos animais durante transportes de longa distância e reforçar as políticas de proteção e bem-estar animal.
0: Segundo

0: Paulo Teixeira, a proposta também pretende estimular o processamento da produção pecuária no país, contribuindo para a geração de empregos, renda e arrecadação. A proibição não se aplica a animais destinados à reprodução, pesquisa, melhoramento genético ou conservação de espécies.
1: Votação. A Comissão de Desenvolvimento Econômico da Câmara aprovou dois projetos para reduzir o impacto ambiental no uso de plásticos. Uma das propostas prevê a diminuição gradativa dos microplásticos em cosméticos e produtos de higiene pessoal, como informa o repórter Luiz Cláudio Canuto.
2: Dois projetos sobre redução do impacto ambiental do uso de plásticos foram aprovados pela Comissão de Indústria e Comércio da Câmara dos Deputados. Um deles obriga a classificação dos plásticos usados em produtos produzidos no Brasil ou importados, e o outro projeto trata da redução de microplásticos em cosméticos e produtos de higiene pessoal. A proposta que trata da classificação dos plásticos trata também de reciclagem. O texto aprovado foi apresentado pelo relator, deputado Alexandre Lindenmayer, do PT do Rio Grande do Sul, e muda a Política Nacional de Resíduos Sólidos, com metas progressivas de reciclagem das embalagens. Pela versão aprovada, em até 5 anos, 10% das embalagens plásticas devem ser recicladas. O texto prevê ainda incentivos fiscais para indústrias que usem materiais com desempenho ambiental. A proposta foi inspirada em regulamento da União Europeia. Para o relator, Alexandre Lindenmayer, a regulação é necessária para evitar que o Brasil se torne um depósito de materiais banidos em outros países.
3: A poluição plástica não é apenas um problema visual ou ambiental, mas uma emergência de saúde pública. Estudos recentes têm confirmado a presença de polímeros em tecidos cardíacos humanos e na placenta, elevando o risco de doenças crônicas não transmissíveis, como doenças cardiovasculares.
2: O projeto ainda vai ser analisado pelas Comissões de Defesa do Consumidor e de Constituição e Justiça. Já o outro projeto aprovado, sobre redução gradual e eliminação total do uso de microplásticos em cosméticos e produtos de higiene pessoal, foi para a Comissão de Meio Ambiente. A Comissão de Indústria e Comércio seguiu o voto do relator, deputado Marcelo Queiroz, do PSDB do Rio de Janeiro. O texto considera microplásticos as partículas sólidas, sintéticas, insolúveis em água e não biodegradáveis, com dimensões inferiores a 5 milímetros, de origem petroquímica e colocadas intencionalmente em cosméticos e produtos de higiene pessoal com funções esfoliantes, abrasivas, de limpeza ou de alteração de textura. São ingredientes comuns em esfoliantes faciais e corporais, shampoos, cremes dentais e sabonetes. O relatório de Marcelo Queiroz foi lido pelo deputado Alexandre Lindenmayer.
3: Esses microplásticos estão presentes em produtos cosméticos ou de higiene pessoal com funções esfoliantes e abrasivas, por exemplo, ao serem utilizados e descartados, geram um significativo fator de poluição em águas superficiais com grande potencial de risco à saúde humana. Nestes casos, uma das soluções recomendadas é justamente a de que o poder público atue de forma a regulamentar ou mesmo proibir as atividades responsáveis por causar esse dano coletivo.
2: Pela proposta, o cronograma progressivo de redução a ser cumprido por fabricantes, importadores e formuladores é de 30% em até 3 anos, 60% em 5 anos, 90% em 7 anos e a eliminação total em 10 anos. O cronograma pode ser ajustado com justificativa técnica quando não houver insumo alternativo com o mesmo desempenho, risco à segurança do consumidor na substituição ou impactos ambientais adversos do insumo que substituiria. A proposta ainda vai ser analisada pelas comissões de Meio Ambiente e de Constituição e Justiça. Da Rádio Câmara de Brasília, Luiz Cláudio Canuto.
1: Meio Ambiente.
0: Projeto de delegado Matheus Laiola, do União do Paraná, cria o programa local seguro para animais vítimas de maus tratos. A proposta prevê acolhimento imediato, atendimento veterinário e manutenção dos animais resgatados em ações policiais, fiscalizações ou decisões judiciais.
4: Delegado Matheus Laiola incluiu no texto que o responsável pelos maus tratos deverá arcar com as despesas de resgate e tratamento do animal. O projeto permite que hospitais e clínicas veterinárias, universidades e abrigos possam se credenciar para receber os animais resgatados.

0: todos.
1: A prevenção de maus tratos contra animais é o foco de projeto apresentado por Fábio Macedo, do Podemos do Maranhão. O texto inclui nos currículos escolares conteúdos sobre direitos dos animais, além de ações educativas voltadas ao respeito e à proteção da vida animal.
0: Fábio Macedo também propõe que adolescentes responsáveis por atos de violência contra animais cumpram serviços comunitários, de preferência em entidades de proteção e saúde animal. A proposta ainda institui o 4 de outubro como Dia Nacional da Proteção, Respeito e Empatia com os Animais.
1: Termina agora o jornal Câmara dos Deputados, produzido pela Rádio Câmara, com trabalhos técnicos de Everson Urani e a apresentação de Márcio Aquiles Sardi e Val Monteiro. Boa noite.
0: Uma boa noite para você. A Voz do Brasil volta amanhã.
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0: Todo mundo tem.
1: Aquela pessoa?
0: Tem. Lógico que tem.
2: Você também tem que eu ser.

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1: Olá, apaixonados por pets! Você sabia que gatos também podem se infectar com giardia? A giardíase é uma infecção causada por protozoários de alta relevância em pequenos animais, possuindo maior incidência em cães. Porém, os gatos também podem ser infectados. Também é caracterizada como zoonose, podendo ser transmitida para nós humanos. Por isso, devemos ter cuidado ao manusear as fezes dos animais infectados. A giardíase é mais frequente em filhotes, com imunidade comprometida, nutrição ineficiente e não vermifugados. Mas adultos também podem apresentar, mesmo que raramente, manifestações clínicas da infecção. O diagnóstico ocorre através de exames laboratoriais e o tratamento é feito com o uso de antibióticos associados a vermífugos, mas não devem ser utilizados em fêmeas prenhes. Para a limpeza do ambiente, deve-se usar produto à base de amônia quaternária, que inativa os cistos para que não ocorra a reinfecção dos animais. 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
1: Dois nordestinos lá em São Paulo, vão andando assim naquele multidão. De repente, um policial batendo um coitado. Rapaz, tô batendo você porque você tá cheirando farinha. O nordestino falou pro outro: vamos vazar daqui, rapaz. Se esse tá batendo nesse caboclo aí, ó, só porque cheirou farinha, vai moer nós dois no pau, porque a gente come farinha todo dia.
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